0: 21 horas e 8 minutos.
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1: 21 horas e 27 minutos.
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0: 21 horas e 43 minutos.
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1: 21 horas e 57 minutos.
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0: 22 horas e 13 minutos.
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1: 22 horas e 30 minutos.
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0: 22h46.
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1: 23h04.
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0: 23:18.
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1: 23 horas e 36 minutos.
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0: 23h52.
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0: Meia-noite e 35 minutos.
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1: Meia-noite e 55 minutos.

0: 1:12.
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0: 1:47.
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1: 2 horas e 16 minutos.
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0: 2 horas e 32 minutos.
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1: 2 horas e 48 minutos.

0: 3:04.
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1: 3 horas e 20 minutos.

0: 3:36.
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1: 3 horas e 50 minutos.

0: 4 horas e 7 minutos.
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1: 4 horas e 22 minutos.

0: 4:39.
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1: 4 horas e 55 minutos.

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1: Estamos chegando, parceiro velho. Agora são 5 horas e 1 minuto da manhã. 5 horas e 1 minuto da manhã. Tá frio, hein, gente? Deu uma despencada a temperatura ontem à noite. É, queremos mandar um bom dia a cada um, a cada uma. Hoje já estamos indo dia 7 do 7, né? 7 do 7. 7 do mês de julho deste ano de 2026. Pedindo ao patrão velho do universo, a nossa padroeira do Brasil, Nossa Senhora da Conceição Aparecida, para que abençoe este povo maravilhoso aqui da cidade, do interior, das dezenas de municípios da nossa grande Nova Prata. Obrigado pela audiência, obrigado pelo carinho. Estamos juntos, mais um dia, mais uma jornada, jornada fria, como falamos aí, de terça-feira, começou a semana aí, começou a semana com o dia até um pouco mais morno que hoje, mas hoje baixou de verdade, né? A temperatura ontem à noite estava em 10 graus, até estranhou, se a gente estranhou quando fomos para casa, que não estava frio, né, filho? Não estava frio. Tivemos aí a vitória da Bélgica, né, em cima dos americanos, no segundo jogo do dia, e a desclassificação também da equipe a portuguesa, Cristiano Ronaldo, se despedindo. Aos poucos vai se colocando aí, né? Vai se afunilando, e nós vamos ter aí, no dia 19 de julho, a grande final, 19 de julho, né? A grande final aí da Copa do Mundo, é num domingo. 5 horas e 3 minutos, 3242-1212 é o nosso telefone para você pedir, oferecer e ouvir a música de sua preferência. A Ângela Maria Vieira Botim já está ligada, eu imagino só como está bem ligada, né? Se não é que está na cama nos ouvindo. Mas o fogão que ela esses dias nos mostrou aí no Face é uma coisa linda por demais, né? Linda por demais. Um abraço, dona Ângela, muito obrigado. A seu Janir também, o nosso bom dia. Obrigado pela audiência, obrigado pelo carinho. E que tenhamos aí uma ótima e abençoada terça-feira, 5 horas e 4 minutos da manhã. 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E vamos iniciando então o programa, 5 horas e 4 minutos da manhã. Bom dia!

0: 5:14.
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0: Tamo junto, meus amigos.
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Você que está acordando agora, ligando seu radinho, você está na Prata FM 91.5, a rádio do coração do ouvinte. O dia é dia 7 de julho, é terça-feira, né? Terça-feira, meus amigos aí, ou menos estamos aí com o céu aberto, a lua minguante, para você que está acordando agora e ligando seu rádio. É, beleza? 3242-1212 é o nosso telefone de contato para você pedir, oferecer e ouvir a música de sua preferência. No próximo dia 26, nós teremos a festa do colono e do motorista lá na Protásio Alves, né? No nosso município vizinho aqui, Protásio Alves, estaremos ao vivo transmitindo a partir das 10 horas da manhã, ou 10 da manhã em ponto, a celebração da missa em Vêneto pelo Padre Álvaro Pinzeta. Meu abraço, Padre Álvaro. Obrigado pela companhia. Deve estar no André da Rocha, está mais no André do que Protásio, está mais Protásio que o André. Bom, aí só ele que sabe, né? Um abraço, Padre. Obrigado pela companhia. Grande parceiro aí, grande amigo. Da gente. 5 horas e 18 minutos. Bom dia para o Moacir. É, também o Moacir está ligadinho conosco. E estamos agradecendo. Tem vários Moacir. Tem o Moacir Presotto, tem o Moacir Guedes, está sempre nos ouvindo. É, essa turma aí, vou te contar, né? Está ligadinho com a gente e nos acompanhando. Moacir Guedes, o homem da lenha, né? O homem da lenha. Um abraço, bom dia. Ah, deve estar fazendo um foguinho aí para esquentar um pouco amanhã. Esquentar, tá mais fria que ontem. Ontem não precisava muito fogo, mas hoje tá complicado. Quero mandar um abraço para a dona Leondina Petrikowski, que está também nos ouvindo, o Daniel, sua parceira e sua companheira. Muito obrigado lá na Capela Santo Isidoro. Também um bom dia para a Rosana, para a Marta, que estão nos ouvindo, o Jair, Valmor, turma aí sempre ligada, né? Pasolini, como é que tá? Um bom dia aí para a dona Iracema, seu Ivo. Também o Sérgio Zembruschi lá no Gramadinho. Bom dia, obrigado pela audiência. 5 e 19 da manhã, 5 horas e 19 minutos. Vamos trazendo música, 5 e 19. É o Grupo Os Monarcas.

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Muito bem, meus amigos, olha a hora certinha, 5:30 da manhã, 5:30, gente, friozinho, danado, né, como sempre aí, ontem que não tava tanto frio, mas hoje já voltou frio novamente, né, previsão aí para o final de semana que o tempo esquenta, né, e também volte a chover. 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Mandar um abraço à família Sense da Fibra Sinos, estão ligados com a gente, né? A programação da Prata Bola, principalmente, vou te dizer, né? Família Junho também, ali na frente, obrigado. Obrigado pela companhia. É, família Moraes também, estão nos ouvindo aí, nos acompanhando. Muito obrigado pela audiência, né? Estamos enviando nossa luzita à família Pedrão também, obrigado. Do Arir Ravanello, abraço aí, Deus abençoe. É, turma aí que estão sempre conosco. O Barbeirinho também está ligado todas as manhãs aí. Graças pelo carinho, graças pela audiência, né? É, o Souza lá na Fazenda Pratinho está ligadinho com a gente. É, o Galo na madrugada aí, vou te contar, né? 5:32, vamos acordando, né? Vamos levantando, a estrada tá liberada, tudo que é lado agora, me parece, né? É, então, tá, o segredo tá liberado ali, pro Antônio Prado tá liberado, lá pro Cotiporão também liberaram a ponte, né? É, com muito cuidado aqui pela Serra da também tá liberado, então tem todos os trajetos aí ao contento de cada um, quem quiser ir para um lado, quem quiser precisa ir pro outro, né? É, aquela banda de Passo Fundo nunca se teve problemas, né? Mas é, cuidados que temos que ter, tá bom? Bom dia ao pessoal aí da prefeitura, está indo, seguindo as viagens, né? Levando os pacientes a tratamento, também nos acompanhando. Nosso muito obrigado. Obrigado, Leno. Leno sempre disse que está cedo, de manhã cedo, está indo e acompanhando aí. É, o Leno Massotti. 5:32 da manhã, 5:32. Quem é que chega aí, Percezinho? Porcabé, tá certo. Então, 5:33 da manhã, 7/7/2026. É, acorda, meu povo! Simbora de novo! E já foi bom, companheiro!

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1: 5:42.
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3: Muito bem, meus amigos, olha a hora certinha para você que está nos ouvindo. Muito obrigado pela companhia. Agora são 5:43 da manhã, 5:43. Esse é o programa Assim Canta o Rio Grande, a marca sempre maior aí dos nossos parceiros, patrocinadores, colaboradores, né? É a turma aí que conosco sempre estão juntos, sempre estão juntos. Isso é muito, muito especial. De primeira qualidade. 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É, quero mandar um abraço pro Gustavo. É, Gustavo está ligadinho todas as manhãs, Massarolo, né? Ele e o Bernardino, lá na sua residência, nos acompanhando, acompanhando a programação da Prata. Que maravilha, né? Que maravilha. Tá certo? Alô, Nova Bassano, família Daré, também nosso bom dia. Obrigado pela companhia, certo? E também quero mandar um abraço pro Caetano do Paraná. Todas as manhãs está ligado com a programação da Prata. Valeu, gente. Um alusito também à turma lá de Fagundes Varela, que estão nos ouvindo. Todas as manhãs ligadinhos com a programação. À tarde, às vezes, estão, mas principalmente de manhã, estão ligados com a gente. Então, nosso bom dia, muito obrigado pela companhia, muito obrigado pela audiência. Tamo juntos aí, gurizada. Né? Grande abraço, tá bom? 5:45 agora da manhã, 5:45. O tempo vai passando e a fotografia vai ficando. Alô, seu Clóvis, como é que tá? Tudo bem? Bom giorno, bom dia, tudo de bom. Bom dia, amigo velho. É, de todos os... É, Deus te abençoe, né? É, Deus te abençoe. E te ilumine, abençoe a família, é, abençoe aí todos os, né, seus clientes, é, todas aquelas pessoas que fazem parte do seu relacionamento. É lindo por demais. Moacir Guedes, mais uma vez, muito bom dia. Muito obrigado aí pela companhia. Turma aí do Gramadinho, né? Turma aí de São Pedro, Nova Bassano, meus amigos que estão nos acompanhando lá na Sétima também, bom dia aí para o Joãozinho aqui no ponto de táxi, todas as manhãs, todas as tardes aí está sempre ligadito, né? Ao Pedrão, a família Pedrão, nosso bom dia, muito obrigado pela companhia, que maravilha, né? E também um abraço aí para a Andréia e o Juliano, estão nos acompanhando lá na comunidade de São Judas, de Fagundes Varela. É, tamo juntos aí, tamo juntos, com certeza. E um abraço aí para o Antoninho Estrapação também, todas as manhãs, acompanhando a programação da Prata, nos ouvindo. Certo? 5:46 da manhã, 5:46. Gente, pessoal do sindicato aí que está nos acompanhando, meu amigo Dirceu, todas as manhãs, presidente do sindicato, nosso abração aí, ele está nos convidando porque no dia 25 agora nós vamos ter a festa do colono e do motorista do Sindicato dos Trabalhadores Rurais de Nova Prata e também de Vista Alegre do Prata. Então será motivo de alegria, de contentamento poder estar presente também, né, aí na comunidade Santa Terezinha da linha Severino Ribeiro. Um abraço aí, essa turma. Alô, Simão, como é que tá, meu irmão? Tranquilo, tranquilo, vamos fazer pátria, vamos fazer que gente boa aí que se liga conosco. 5:47, 5:47, olha a música bonita, eu acho uma das lindas músicas aí do Xirum Missioneiro, que tem gravado aí há muito tempo, estamos rodando aí há muito tempo também, mas cada vez que roda o pessoal pede mais, né? Roda aquela que fala do Papa, do João de Deus, aquela, uma letra assim impressionante, que o Chiru Missioneiro gravou. Às 5 horas e 48 minutos, olha a hora, 5 e 48. Temperatura, meus amigos, está em 3, 4 graus, hein? Tá frio. E é o sétimo dia do sétimo mês do ano de 2026. Vamos lá então, Destino Missioneiro, Princesinha. É isso aí.

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1: 5:59.
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9: Aí, gurizada, tudo certinho? 6:03 da manhã, tá tudo certo aí, filho? 6:03 da manhã, estamos levando o melhor da nossa música gaúcha, da nossa música chucra do Rio Grande do Sul, a marca da Viva Farma Farmácias, da Ter Empréstimos, da loja Gente Nossa, Funerária Dec Giovanni, Empório de Confecções, da JB Mix e também da Gente Miúda. Quem é que nós temos aí agora? Os mirins, Mate da Esperança, ao recanto da natureza. Muito bem, beleza, né? Os mirins aí. Do saudoso Albino Manique. Quero mandar um abraço para a Tere, né? A Tere aí está ligadinha conosco, o Rogério Júnior. 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É ou não é uma boa? Claro que é, né? É, dona Ângela Butim, continua mateando aí, continue mateando. Tá beleza? 6:04. 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É, sim, elas não tem como, né? Não tem como a sobrevivência do nosso mundão velho de Deus. Mas o Roberto Antonioli, todos os dias que ele se encontra comigo, e são vários, né? Diz, ó, tô sempre ouvindo lá de manhã, cedo, acordando, deixando o radinho ligado, né? É, então, nosso bom dia. Bom dia mesmo, Volney Minusso lá na Porto Alegre, como é que tá? Meu irmão Claudio Miro Koproski, tudo certo aí também, Vilcinho, aí da Cipibel também ligado, e o Bula, bom dia amigo velho, obrigado pela companhia, obrigado pela audiência. 6 horas e 5 minutos da manhã, olha os mirins chegando!

0: 6:15.
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E daí, companheiro velho, para você que está ligadinho conosco, muito obrigado pela companhia, muito obrigado pela audiência. Grande abraço a essa turma maravilhosa da cidade, do interior, das dezenas de municípios da nossa querida Nova Prata, sempre nos acompanhando. A marca publicitária, né? A marca do nosso programa, sempre tem um nome, né? 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Obrigado pela companhia, obrigado pela, né, pela audiência, para você que está ligado conosco. Ah, muito obrigado aí. Alô, Joel Petrella, bom dia, obrigado pela companhia. Paulinho Ferreira, tudo certinho? É, tranquilo, né? Tranquilo. Paulo Dunker, lá em Guaramirim, também está ligado conosco. Bom dia, bom dia. Dindobre. Mauro Mione, como é que tá por aí? Tranquilo? Preparando a bota aí, né? Preparando a bota para o bailão, dia 21 de agosto, baile com o Cordiona aqui no Salão Paroquial de Nova Prata. É, não temos mais ingressos, mas afinal de contas, quem tem o ingresso aí é o que tem os ingressos, a família, enfim. José Jombelli também, José Paulo Jombelli e o José Jombelli, pai e filho aí, estão nos acompanhando. E o Agenor Lovisão está ligado conosco lá no Bairro Basalto, ligado aí pela companhia. Baiano, como é que tá? Tranquilo. Toda a turma aí, nosso bom dia. Antônia Ferreto, como é que estamos, dona Antônia? Muito obrigado pela companhia. Também um bom dia para o Padre Mauri, né? Tá ligado? Cristian, Stefano, né? Agora foi ordenado diácono, né? Lá para o fim do ano vai ser ordenado sacerdote, né? Então, enfim, são os processos aí e aquilo que realmente está nessa proposta, nesse pensamento, né? Nesse trabalho que vem vindo ao longo dos tempos. E como é bom a gente ouvir de pessoas lá de Bento, pessoas de outras cidades, do trabalho que o Stefano tem realizado aí há tão pouco tempo e hoje já está nesse processo aí, de ser ordenado neste ano de 2026, sacerdote aqui da diocese, da diocese de Caxias, mas pertence, nascido lá em Bento, né? Pertence à central lá, o Santuário Santo Antônio, está residindo aqui em Nova Prata, então a gente fica muito gratificado com isso também, né? Mais um trabalho realizado pela equipe aqui da paróquia São João Batista. Então, muito gratificante. Alô, São Caetano, lá da comunidade de São Jorge, os pais aí do Padre Mauri, também todas as manhãs estão ligados com a gente. 6:20 agora, 6:20, o tempo vai passando. Daí, Vilcinho, tudo tranquilo, né, Vilcinho aí? Está conosco a mãe do Vilcinho, também nosso bom dia da CPBEL, todas as manhãs ligado. Vamos com música, quem é que chega aí para vocês verem? Os Queras da Vacaria, Rodeio de Emoções, está chegando, 6:20 da manhã.

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1: 6:31.
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Olha a hora certinha, meus amigos. Agora são 6 horas e 36 minutos, 6h36. Estamos apresentando o programa Assim Canta o Rio Grande do Céu. Tudo tranquilo, tudo beleza, Sérgio? Um abraço aí. É, valeu demais, Andrei. É, Bula, como é que tá? Tudo tranquilo? Simão, vamos que vamos, né? Clóvis, grande abraço aí. Obrigado pela companhia, obrigado pela audiência, né? É, também quero mandar um bom dia lá para o Frei Marcelo, está lá no Nordeste nos ouvindo, nos acompanhando. Ciro Espanhol está no Gogó da Onça, lá no Belém do Pará. Obrigado pela companhia, obrigado pela audiência, né? Pessoal lá de Foz do Iguaçu também que estão nos ouvindo, muito obrigado pela companhia, valeu? É, também quero mandar para o Luciano, né? É, que o Luciano está ligado conosco. Bom dia, obrigado pela companhia. É, Luciano Miotti, todas as manhãs lá em Maringá, está sempre lá na sua borracharia de rádio ligado, né? A chaleira chiando, chiando, né, Levino? Levino Paludo, aí em Vila Flores, também nosso bom dia. E o Sidney, é, o Sidney aqui em Nova Bassano, é, dos guinchos, é homem dos guinchos aí. É, rapaz, do recolhimento de veículos, dá problema, recolhe, né? Ed Guedes lá na Argentina, tudo ok, tudo tranquilo. Bom dia, 6 horas 38 minutos da manhã, 6h38. Vamos tentar fazer sorrir alguém, né? É verdade, Sérgio, é verdade, tá certo. Olha, meus amigos, friozinho, tá aí, né? Se fazendo sentir hoje pela manhã. Qual é os jogos que nós temos hoje, Precisinho? Tem aí os jogos? 6 horas e 38 minutos da manhã, hein? Não tem ainda aí? Tem? Não tem? Tá bom. 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Obrigado aí pela companhia, obrigado pela audiência. Beleza, meu amigo Sérgio, beleza. Mandar uma foto minha, pessoal, dar risada, com certeza vai dar risada. É, deixa eu ver, eu vou abrir isso aqui, vou abrir para ver o que nosso amigo mandou. Ah, tá certo. Deixa eu ver aqui, nós temos tanta gente que está nos acompanhando. Antoninho, tudo tranquilo? Muito obrigado pela companhia. E também o Paulinho Ferreira, Frutas e Verduras, está conosco, nos acompanhando. Sempre indo aí para as bandas de Vila Flores, Inês Focai, todas as manhãs está ligada aí. Bom dia, Inês. Obrigado pela companhia, obrigado pelo carinho. É, o Paulo, lá, Paulo Paludo está lá em Santa Maria nos ouvindo. É, alô, povo aí do coração do Rio Grande, Santa Maria nos ouvindo. 6 horas e 39 minutos da manhã. Quem é que chega aí para cantar agora? Leonardo? Muito bem. Como é que é o nome da música? Regresso do Carreteiro. Essa música, vou te contar, o conjunto Rodeio gravou aí. É do Regis Marques também. É, vou te contar, uma qualidade impressionante. A hora certinha para chegar ao Regresso do Carreteiro é 6h40 da manhã.

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1: 6:46.
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Muito bem, meus amigos, e a hora é certinha, 6h50. Olha, meu amigo Dirceu Borsato, presidente do sindicato, está nos enviando o convite aqui para o dia 25 de julho, grande festa em homenagem ao colono e ao motorista. Vai ser na comunidade Santa Terezinha a partir das 10h30 da manhã, uma celebração de ação de graças. Olha, é muito importante, né? Celebração da missa, né? Às 11h15, pronunciamento, ao meio-dia, aquele almoço, à tarde, gincana, e depois baile com Chico Bruscato, né? E o seu grupo. Ingressos à disposição no sindicato, o valor é R$65, né? E para sócio, 30 pila, todos convidados aí, né? Sócios e não sócios também. Tá certo, gurizada? Agora 6h51, vamos deixando aí o nosso abraço, o nosso muito obrigado pela companhia. Essa vai para o Sérgio, que está se preparando aí para uma viagem para a Vitória no Espírito Santo. Ah, muito obrigado aí pela companhia, muito obrigado pelo carinho. Tá chegando Júlio Saldanha, linda por demais essa marca, 6h51. E com isso a gente vai encerrando, agradecendo a companhia, o carinho de vocês. Vem chegando o Jornal da Manhã, muita informação. Nós estaremos de volta à tarde, 17 horas, Roda de Chimarrão, o seu programa nativista. E vai até as 19 horas com o resultado da loteria, com a prece da oração da Ave Maria, com tantas e tantas coisas que nós vamos ter aí no programa. Valeu, gurizada! Um grande abraço, fica aí, Júlio Saldanha!

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11: Olá, muito bom dia. Está no ar mais uma edição do Jornal da Manhã, nesta manhã de terça-feira, dia 7 de julho de 2026. Agora 7:02, 3 graus a temperatura em Nova Prata. 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Eu sou a Sabrina Bernardi, nós vamos juntos nesta manhã de terça-feira com informação de qualidade, entrevistas e muito mais, na companhia aí dos meus amigos Davi no som e Jonas Silva, que vai contar pra gente o que, que vai ter na edição de hoje.
12: Bom dia, Sabrina. Bom dia, ouvintes da Rádio Prata Serra. Nessa edição desta terça-feira, hoje, dia 7 de julho, nós teremos aqui no Jornal da Manhã o Jonas da Ubermag para trazer o melhor dos colchões. Também os trabalhos legislativos da última sessão da Câmara de Vereadores de Nova Prata, que aconteceu ontem às 19 horas. A Joane Lorenzato Bois, que é a da Bioressonância. E também falando sobre cooperativismo, o Marcos Petricosco, gerente, e também o Leonardo Bocalon, que é o gerente da agência aqui do Sicoob de Nova Prata. E também nós teremos aqui falando sobre o 27º Mega Open Taekwondo, o Daniel Joras Nunes, a Ana Luísa, instrutora também, e o Cauê Posa, que é atleta.
11: Isso e muito mais você vai conferir na edição de hoje do Jornal da Manhã.
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12: Hoje é o dia do voluntariado social. O santo do dia é São Viribaldo. O dia 7 de julho na história. Em 1930, morre o escritor inglês Arthur Conan, criador do personagem Sherlock Holmes. Em 1940, nasce Ringo Starr, baterista e cantor britânico integrante dos Beatles. Em 1950, ocorre a primeira transmissão de TV a cores nos Estados Unidos. Em 2007, a estátua do Cristo Redentor do Rio de Janeiro é eleita uma das sete maravilhas do mundo. Frase do dia: o abraço é o encontro de dois corações. Cazuza. E é claro, para a gente começar a nossa terça-feira muito bem, vamos de reflexão do dia.
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15: Caros ouvintes, hoje falaremos sobre a cobrança. Mestre e discípulo retornavam para casa por uma estrada. No caminho, estava um homem ferido e inconsciente. Eles levaram o homem para casa e trataram-no do ferimento. Uma semana depois, restabelecido, o homem contou que havia sido assaltado e ferido por uma faca. Disse que conhecia seu agressor e que se vingaria. Ao partir, disse: Senhor, muito lhe agradeço por ter salvo a minha vida. Levo comigo a gratidão por sua bondade. Vou ao encontro daquele que me atacou e farei com que sinta a mesma dor que eu senti. O mestre então respondeu: Vá e faça o que deseja. Entretanto, devo informá-lo que você me deve 1.000 moedas de ouro pelo tratamento que eu lhe dei. O homem ficou assustado e disse: Senhor, é muito dinheiro. Sou um trabalhador e não tenho como lhe pagar este valor. Se não podes pagar pelo bem que recebeste, com que direito queres cobrar o mal que te fizeram? O homem ficou confuso e o mestre concluiu: Antes de cobrar alguma coisa, procure saber quanto você deve. Não faça cobranças pelas coisas ruins que te aconteceram nesta vida, pois a vida pode te cobrar tudo o que você lhe deve. E com certeza, você vai pagar muito mais caro por isto.
14: 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Produção, Agência Rádio Web.
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11: Governador Eduardo Leite veta projeto que extingue taxa de licenciamento.
12: Restituição automática do imposto de renda terá consulta aberta nesta semana.
11: Flávio Bolsonaro participa nesta terça de audiência nos Estados Unidos sobre tarifas de Trump a produtos brasileiros.
12: Municípios gaúchos registram temperatura negativa na madrugada desta terça-feira.
11: E o estado terá predomínio de sol, mas segue com tempo gelado.
12: LDO deve monopolizar sessão da Assembleia Legislativa nesta terça-feira.
11: E exportações brasileiras de carne bovina crescem 15,5% no primeiro semestre. Essas e outras informações você vai conferir na edição de hoje do Jornal da Manhã, que conta com o apoio de Viva Farma Farmácias, Ter Empréstimos, Loja Gente Nossa, Empório de Confecções, JB Mix, Mercadão dos Óculos e doutora Letícia Bergamaschi.

0: 7:09.
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14: Olá, estamos de volta com o Jornal da Manhã, nesta manhã de terça-feira, agora às 7 horas 16 minutos, 3 graus a temperatura. 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
14: Uma massa de ar seco e frio de alta pressão atmosférica cobre o Rio Grande do Sul nesta terça-feira, garantindo um dia de tempo firme. O sol aparece em todo o estado e com amplos períodos de céu claro, embora nuvens ainda se façam presentes na metade norte neste começo de dia. Apesar do sol, o dia é frio, com marcas negativas em áreas principalmente do oeste, noroeste e norte gaúcho. São esperados bancos isolados de nevoeiro e neblina neste amanhecer, acompanhado de geada cobre o Rio Grande do Sul nesta terça-feira, garantindo um dia de tempo firme. O sol aparece em todo o estado e com amplos períodos de céu claro, embora nuvens ainda se façam presentes na metade norte neste começo de dia. Apesar do sol, o dia é frio, com marcas negativas em áreas principalmente

0: limite a partir aí do entardecer no início da noite. Como é que ficam as temperaturas, Jonas?
1: Em Porto Alegre, a mínima hoje é de 6 graus e a máxima de 15. Em Caxias do Sul, a mínima de 3 e a máxima de 9 graus. Em Bento Gonçalves, a mínima de 3 e a máxima de 10. Em Nova Prata, a mínima de 3 e a máxima de 11 graus. Em Passo Fundo, a mínima de 2 e a máxima de 11. Em Vacaria, a mínima de 2 e a máxima de 9 graus. Em Protásio Alves, a mínima de 3 e a máxima de 11. Em São Jorge, a mínima de 2 e a máxima de 10. Em Nova Bassano, a mínima de 3 e a máxima de 11. Em André da Rocha, a mínima de 2 e a máxima de 10 graus. Em Vista Alegre do Prata, a mínima de 3 e a máxima de 11.
0: Muito bem, você conferiu então a previsão do tempo desta terça-feira para o nosso estado e para a nossa região. E agora nós vamos aos indicadores agropecuários.
2: Indicadores agropecuários, com Diego Brião. Soja.
3: Os contratos futuros de soja com vencimento em julho registraram elevação nos Estados Unidos na segunda-feira. Na Bolsa de Chicago, a cotação era de US$ 11,82 por bushel ao final do dia. Valor no mercado físico, no Brasil, por saca de 60 quilos. Estado do Mato Grosso, cidade de Sorriso, R$ 110,45. Paraná, Marechal Cândido Rondon, R$ 115. Bahia, Luiz Eduardo Magalhães, R$ 118. E Rio Grande do Sul, não me toque, R$ 121,00 por saca de 60 quilos.
2: Milho.
3: Valores no mercado físico, por saca de 60 quilos. Paraná, Marechal Cândido Rondon, R$ 51,00, valor em estabilidade na comparação com a cotação anterior. Mato Grosso Sorriso, R$ 40,50, também em estabilidade. E Goiás Rio Verde, R$ 49,00 em estabilidade.
2: Boi gordo.
3: Em São Paulo, na B3, os contratos com vencimento em julho eram negociados ao final da segunda a R$ 329,20 por arroba. Houve elevação de 0,49% no dia. Boi à vista, Mato Grosso, Cuiabá, R$ 313,67 por arroba.
2: Café.
3: Os contratos futuros de café arábica com entrega prevista para julho terminaram a segunda-feira em Nova York, nos Estados Unidos, em elevação. A cotação era, ao final do dia, de R$ 2.469,75 por saca de 60 quilos. No Brasil, na B3, os contratos futuros de café arábica com entrega prevista para setembro apresentaram elevação com cotação de US$ 394,60 por saca de 60 quilos. Valor no mercado físico do café arábica, tipo 6, por saca de 60 quilos. Minas Gerais, Varginha, R$ 1.970, Bahia, região oeste, R$ 1.720 e São Paulo, Franca, R$ 1.900.
2: Algodão.
3: Valor do algodão em pluma por arroba, Mato Grosso, Sorriso, R$ 128,58, valor em elevação na comparação com a cotação anterior, e Bahia, região oeste, R$ 133,50, em estabilidade.
2: Trigo.
3: Valor no mercado físico do trigo por saca de 60 quilos. Paraná, Marechal Cândido Rondon, R$ 70,00 em estabilidade. E Rio Grande do Sul, Júlio de Castilhos, R$ 69,50 também em estabilidade.
2: Arroz.
3: Valores no mercado físico. Bahia, região oeste, R$ 74,00 por saca de 60 quilos em estabilidade. E Rio Grande do Sul, média estadual, R$ 59,00. Por saca de 50 quilos, também em estabilidade.
2: Indicadores agropecuários com Diego Brião. Produção, Agência Rádio Web.

0: 7:24.
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10: Olá, estamos de volta com o Jornal da Manhã na Rádio Prata Serra 91.5, agora 7:29, 3 graus a temperatura, amanhece em Nova Prata neste momento. 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
10: E agora vamos aos destaques dos jornais, as capas, né, desta terça-feira. Em Zero Hora de hoje, Oriente Médio, Hamas renuncia ao controle de Gaza e dá margem a poder civil. Israel cobra desarmamento. Em ZH Copa, craques se abraçam após eliminação de Portugal, que perdeu por 1-0. Novo astro segue e uma lenda dá adeus às Copas. Espanha de Yamal vai às quartas após jogo que marcou a despedida de Cristiano Ronaldo. Depois de sexta queda seguida, a seleção busca um protagonista. Revogação de cartão vermelho a pedido de Trump gera onda de indignação na Copa. Recuperação do sistema anticheias avança. A prefeitura concluiu ontem instalação de últimas duas comportas que faltavam para renovar a proteção na capital. Quem são os nomes à frente das campanhas a governador do Rio Grande do Sul? E jovem que mudou de cidade para ficar longe do ex é encontrada morta. Esses são os destaques de Zero Hora de hoje.
11: Entidades brasileiras vão aos Estados Unidos para tentar barrar novas tarifas. Trump faz acusações sem provas a juiz brasileiro e admite que pediu à FIFA revisão de cartão vermelho. Seleção, Ancelotti quer retirar da eliminação o impulso para um novo ciclo. Esses são os destaques da capa do jornal Correio do Povo.
10: Em Diário Gaúcho de hoje, anote aí, são 3.600 chances de emprego. DG na Copa, despedida amarga aí de Portugal também, né, que perdeu para a Espanha. Seleção procura um líder após a sexta queda. Em Vale do Taquari, jovem é morta dentro de casa e ex é principal suspeito. Porto Alegre, conheça o pulmão do túnel da Conceição. Polêmica, escolas em férias durante a Copa do Mundo Feminina e estrelas da periferia, Adam mistura hip-hop e música gaúcha. São os destaques de DG.
11: Disputa ao Piratini tem 7 nomes a 3 meses do pleito. Comércio exterior, tarifas dos Estados Unidos podem atingir produtos do Rio Grande do Sul exportados. Nova concessão é esperança para ferrovias. Entrevista. Por beligerância, estamos perdendo empreendedores, avalia Federação. Engenharia, engenheiro Fábio Chaves é eleito no CREA RS. Comércio, puxa vendas de pedras preciosas. Agronegócio, exportações de carne de frango e suína batem recorde no país. Trabalho, Rio Grande do Sul cresce menos do que outros estados em novos empregos. Indicadores, dólar comercial a R$ 5,13 e o euro comercial a R$ 5,87. Esses são os destaques da capa do Jornal do Comércio desta terça-feira.
10: E agora os destaques da Serra Gaúcha em Pioneiro deste dia 7 de julho. Medicina veterinária gigante no tomógrafo. Procedimento inédito no estado levou potra de 160 quilos ao aparelho de tomografia no Instituto Veterinário da UX, ampliando as possibilidades de diagnóstico para equinos. Vida no campo, concorrência do alho importado coloca em risco produção gaúcha. Copa do Mundo, último ato de CR7, astro de 41 anos, se despede dos mundiais sem título após derrota de Portugal para a Espanha de Lamine Yamal por 1-0. Nova Petrópolis, a estratégia da PIA para superar a crise financeira. Doação de órgãos, ferramenta reúne 100 autorizações em Caxias do Sul. Esses são os destaques de Pioneiro de hoje. Você conferiu o que é notícia nos jornais que circulam no nosso estado e na nossa região nesta terça-feira, 7 de julho. Agora são 7 horas 34 minutos. A temperatura em Nova Prata é de 3 graus. 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
1: 7:37.
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6: Olá, estamos de volta com o Jornal da Manhã. Agora é 7h42. Seja bem-vindo você que chega agora ao Jornal da Manhã na Rádio Prata Serra 91.5. 3 graus a temperatura. O dia amanhece por aqui com indícios de que o sol deve chegar para amenizar um pouquinho o frio, e nós seguimos no apoio de doutora Letícia Bergamaschi, saúde da pessoa idosa, com acolhimento, responsabilidade e presença real, atendimento em Veranópolis para toda a região.
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6: Um homem de 60 anos que havia sido dado como desaparecido na localidade de Linha Blesma, no interior de Antônio Prado, foi localizado na noite de domingo após uma operação coordenada pelo Serviço Civil Auxiliar de Bombeiros. A ocorrência foi encerrada em menos de 8 horas, com a vítima sendo encaminhada ao hospital para avaliação médica. O chamado foi recebido pelo telefone de emergência durante a tarde do domingo. Assim que acionado, o SCAB colocou em prática o plano interno de atendimento, iniciando contato com familiares para reunir informações, avaliar riscos e definir estratégia de busca. Com os primeiros levantamentos indicando preocupação quanto à integridade física do desaparecido, uma guarnição foi deslocada até a comunidade de Linha Blesma para ampliar a coleta e análise de informações. A equipe utilizou recursos tecnológicos como tablet com ferramentas de georreferenciamento para delimitar a provável área onde o homem poderia ser encontrado. Diante da complexidade inicial da ocorrência, o atendimento foi reforçado de forma escalonada. Foram acionadas guarnição e pelotão de bombeiro militar de Flores da Cunha, agência de inteligência do 5º Batalhão de Bombeiro Militar e equipes do Canil do Batalhão de Busca e Salvamento, com cães especializados na localização de pessoas. A operação também contou com o emprego de drone equipado com câmera termográfica para buscas aéreas, sistema de comunicação via Starlink e viaturas com tração 4x4 adequadas às condições de área rural. No decorrer da operação, novas informações obtidas permitiram restringir a área de busca. Com isso, a própria guarnição do SCAB conseguiu localizar o homem por volta das 21h30 horas sem ferimentos. Ele estava em uma área de difícil acesso entre Santa Líbera e Burgo Forte. Após a confirmação da localização, os demais recursos mobilizados foram desmobilizados.
7: E um avião de pequeno porte caiu na tarde de segunda-feira em Navegantes, no litoral norte de Santa Catarina. Segundo informações preliminares, a aeronave havia deslocado do aeroporto Costa Esmeralda, em Porto Belo, e seguia para o aeroporto de Bacacheri, em Curitiba, quando ocorreu o acidente. De acordo com a assessoria de imprensa do Aeroporto Internacional de Navegantes, duas pessoas ficaram feridas. As vítimas, dois homens, foram socorridos e encaminhados ao Hospital Marieta Konder. Um dos ocupantes está em estado grave. Por volta das 15 horas e 12 minutos, a administração do Aeroporto Internacional de Navegantes acionou toda a estrutura de resposta à emergência, incluindo a seção contra incêndio de aeródromo, para prestar apoio à ocorrência. Apesar da aeronave não ter origem nem destino ao Aeroporto de Navegantes, todos os protocolos de emergência previstos para esse tipo de situação foram colocados em prática. Conforme a administração do terminal, também foram adotadas medidas operacionais para preservar a segurança e garantir a continuidade das operações no aeroporto. As circunstâncias que levaram à queda da aeronave ainda são desconhecidas. O caso será investigado pelo Serviço Regional de Investigação e Prevenção de Acidentes Aeronáuticos, que foi acionado para apurar as causas do acidente. Até o momento, não foram divulgadas informações sobre a identidade das vítimas nem sobre o estado de saúde atualizado do segundo ocupante da aeronave.
6: E um homem de 33 anos, missionário religioso natural dos Estados Unidos, teve a prisão preventiva decretada nesta segunda-feira após confessar ter espancado o próprio filho de 3 anos em Viamão, na região metropolitana de Porto Alegre. Segundo a Polícia Civil, o pai alegou que cometeu as agressões porque a criança não lhe deu bom dia. O menino está internado em estado gravíssimo na unidade de terapia intensiva pediátrica do Hospital de Pronto-Socorro, na capital. Conforme a polícia, o caso aconteceu na manhã de domingo, na residência da família, localizada na área rural de Águas Claras. De acordo com a delegada Luana Tamizo Medeiros, substituta da Delegacia Especializada no Atendimento à Mulher e responsável pela investigação, o homem relatou ter desferido socos no peito e no abdômen da criança, além de ter batido a cabeça do menino contra o chão. A mãe da vítima estava em outro cômodo da casa e não presenciou o ato. Após as agressões, o homem levou o filho ferido até a mulher e o casal encaminhou o menino ao hospital de Viamão. Ao constatar a gravidade das múltiplas lesões, a equipe acionou o 18º Batalhão de Polícia Militar. O norte-americano foi preso em flagrante no hospital. Na segunda-feira, durante a audiência de custódia, a justiça converteu o flagrante em prisão preventiva. A Polícia Civil sinalizou que deve indiciar o homem por tentativa de homicídio duplamente qualificado, por motivo fútil e contra menor de 14 anos. A família vive no Brasil há 9 anos e reside em Viamão há cerca de 6 meses. O casal tem outros filhos, todos nascidos no Brasil. Segundo a polícia, há indícios de um contexto de violência familiar continuada. A mãe relatou aos policiais que o marido já havia apresentado comportamento agressivo em outras ocasiões. A delegada solicitou medidas de proteção com base na Lei Henri Borel para crianças e encaminhou para a perícia, a fim de investigar se elas também foram vítimas de maus tratos. Autoridades gaúchas estão em contato com a Polícia Federal, que confirmou a situação migratória regular do homem no país. A polícia também atua em conjunto com corporações de outros estados para apurar se há registros anteriores de violência ou atuação do Conselho Tutelar envolvendo a família em outras regiões do Brasil. A mãe acompanha o menino internado no hospital.
7: E também um homem de 30 anos apontado pela Polícia Civil do Rio Grande do Sul como um dos principais investigados em um esquema de fraudes envolvendo campanhas falsas de arrecadação online, foi preso na segunda-feira na Espanha. A captura ocorreu após a troca de informações entre autoridades brasileiras e a polícia espanhola. A investigação começou no fim de 2024, depois que a família de Lourenço Silveira, de 12 anos, diagnosticado com distrofia muscular, identificou páginas falsas usando fotos, vídeos e dados da campanha oficial criada para custear o tratamento do menino. Segundo a polícia, os criminosos copiavam o material verdadeiro, impulsionavam anúncios nas redes sociais e levavam doadores a transferir dinheiro via Pix para contas controladas pelo grupo. O investigado havia deixado o Brasil poucos dias antes da Operação Eclipse, realizada em maio em 4 estados, Paraná, São Paulo, Rio de Janeiro e Minas Gerais. A apuração aponta uma estrutura organizada, com servidores internacionais, empresas de fachada e movimentações milionárias. Uma das campanhas fraudulentas chegou a divulgar arrecadação superior a R$ 248 mil. A Polícia Civil segue investigando para identificar todos os envolvidos e calcular o prejuízo causado a centenas de possíveis de vítimas.
6: E a Polícia Civil prendeu preventivamente ontem um homem suspeito de matar Denise Silva de Medeiros, de 21 anos, em Lajeado. A mulher foi encontrada morta a tiros dentro do apartamento onde morava, no centro do município, no domingo. O suspeito se apresentou acompanhado de um advogado e permanece preso. A Polícia Civil não divulgou oficialmente a identidade do suspeito. A reportagem apurou que se trata de Ismael Garcia da Rosa, de 25 anos. Conforme a investigação, Denise e o suspeito mantiveram um relacionamento por cerca de 5 anos e estavam separados há aproximadamente 6 meses. Apesar do término, os dois ainda mantinham contato. De acordo com depoimentos colhidos até o momento, o investigado não aceitava o fim da relação e teria ido ao apartamento depois de saber que a ex-companheira estava se relacionando com outra pessoa. Ao longo da segunda-feira, a polícia ouviu pessoas próximas da vítima e a investigação também obteve imagens de câmeras de segurança que mostram o suspeito entrando no prédio onde Denise morava. Os investigadores seguem em busca de novos registros para esclarecer a dinâmica do crime. A delegada do caso, Márcia Bernini, responsável pela investigação, informou que Denise não possuía medida protetiva de urgência nem havia registrado ocorrência policial contra o ex-companheiro. O corpo foi encaminhado para a perícia e a investigação prossegue com novas diligências. Segundo familiares da vítima, Denise havia se mudado recentemente de Estrela para Lajeado para tentar se afastar do ex-companheiro. Segundo os parentes, a mudança ocorreu após sucessivos conflitos durante o relacionamento. Então, a reportagem buscou contato aí com defesa do investigado, mas ele não se manifestou, então. É sobre o feminicídio registrado no domingo em Lajeado que a gente trouxe, então, ontem as informações. Então, esse homem foi preso.
7: E o governador do Rio Grande do Sul, Eduardo Leite, vetou ontem, segunda-feira, o projeto de lei que previa o fim da cobrança da taxa de licenciamento de veículos no estado. A proposta, de autoria do deputado Rodrigo Lorenzoni, havia sido aprovada pela Assembleia Legislativa com 47 votos favoráveis. O chefe do Executivo Estadual justificou o veto como uma medida de responsabilidade fiscal, alegando que a extinção do tributo geraria um impacto financeiro negativo de pelo menos 700 milhões por ano, sem uma fonte alternativa de arrecadação compensatória. A ausência de previsão orçamentária para cobrir o déficit foi o principal argumento defendido por Eduardo Leite, que destacou o papel desses recursos no financiamento de serviços essenciais aos gaúchos, como a segurança pública. O projeto de lei PL 599 de 2023 visava alterar a legislação vigente sobre a taxa de serviços diversos para que os proprietários de automóveis não precisassem mais desembolsar o valor de R$ 114,00, tarifa de 2026, para a emissão do documento do veículo. O Palácio Piratini ressaltou a importância de assegurar pelo o pleno funcionamento da máquina pública em detrimento às decisões estritamente populares que pudessem comprometer as gestões futuras. A matéria agora retorna para análise do Parlamento Estadual. O certificado de registro e licenciamento de veículo opera em formato digital desde 2019, justificativa que embasa o texto original do projeto derrubado pelo governador gaúcho.
6: E um vídeo gravado pelo celular de Maria Eduarda Rodrigues de Freitas, de 21 anos, passou a integrar os registros analisados sobre a morte da jovem durante um salto de rope jump na Ponte do Esqueleto, em Limeira, interior de São Paulo. O caso ocorreu dia 13 de junho, ganhou novo desdobramento após a divulgação das imagens pelo Fantástico, que mostram a jovem sendo conduzida por três instrutores antes do salto. O trecho mais sensível foi cortado, mas o material indica que a corda de segurança principal não estava presa ao corpo da vítima. A investigação também busca esclarecer o desaparecimento da câmera GoPro que estava presa ao braço de Maria Eduarda e que poderia mostrar a etapa de preparação dos equipamentos. Segundo a polícia, o instrutor João Antônio Piveta Ribeiro da Silva deixou de ser tratado como suspeito de ter retirado o aparelho e a apuração passou a apontar indícios envolvendo Gabriel e Cauê. O inquérito ainda cita a organizadora do evento, Eveline dos Santos Gonçalves, como responsável por supostamente pedir que alguém recuperasse a câmera para apagar o vídeo, versão relatada por um dos investigados em depoimento. Outro registro divulgado após o acidente mostra pessoas tentando alertar sobre a corda pouco antes do salto, mas instrutores afirmaram à polícia que não ouviram os avisos por causa do barulho e da aglomeração no local. Até agora, dois inquéritos foram concluídos. Um indiciou os três instrutores que seguram e lançam a jovem, Luiz Felipe Feliciano Egoroff, Maicon Fernandes Sintra e Vitor de Freitas Gonçalves, e outro apontou Eveline por homicídio qualificado. As defesas sustentam que o caso deve ser tratado como homicídio culposo.
7: E também a Polícia Civil investiga a atuação de quadrilhas de agiotas na zona sul de Porto Alegre e em cidades da região metropolitana. O grupo de criminosos utilizavam contas de laranjas para receber pagamentos e contratarem pessoas para ameaçar invadir as casas dos devedores. As investigações apontam que os juros cobrados pelas quadrilhas chegavam a 100%. Segundo as autoridades, o esquema funcionava de forma estruturada, com divisão de tarefas. Os criminosos não medem esforços para impor regime de terror físico e psicológico para estas vítimas, explicou o delegado Arthur Raldi, titular da 16ª Delegacia de Polícia. O perfil das vítimas é formado por pessoas endividadas e sem acesso a crédito bancário convencional. Elas são atraídas por anúncios em redes sociais ou por indicações com a promessa de parcelas acessíveis. Com o tempo, a dívida se torna impagável. Para fugir das cobranças, as vítimas relatam a necessidade de vender bens, abandonar as residências e deixar os empregos. O grupo de investigação da RBS localizou pessoas que pagaram dinheiro, que pegaram dinheiro com os criminosos. Para a polícia, os esquemas envolvem crimes como extorsão, sequestros, cárcere privado, tortura e associação criminosa. As penas podem chegar a 10 anos de reclusão. Em Canoas, na região metropolitana, identificou panfletos colados em postes na rua Curitiba, no bairro Matias Velho. Os anúncios oferecem R$ 3.300 em crédito rápido, sem burocracia e sem consulta de crédito. A Polícia Civil vai investigar o caso. Um detalhe do panfleto chamou a atenção dos investigadores: a informação de que o crédito seria debitado em uma conta de consumo. Para a polícia, trata-se de uma tática para obter o endereço real de quem solicita o empréstimo. Ao ligar para o telefone indicado, a atendente questiona se a pessoa possui conta de energia no próprio nome. Em seguida, explica que as parcelas de empréstimo de até R$ 4.000 viriam embutidas na fatura mensal de luz, sem análise bancária. A delegada Luciane Bertoletti analisou as imagens dos panfletos feitas pela investigação. Os grupos criminosos atuam em diferentes frentes na Grande Porto Alegre. Alguns usam teleentrega de panfletos e comparsas para propaganda. Uma empresária que não quis se identificar pegou R$ 25 mil emprestados e pagou R$ 14 mil por mês em juros durante 3 meses, até quitar o valor original. As cobranças, no entanto, continuaram. O agiota passou a enviar fotos de armas, áudios intimidadores e ameaçou invadir a casa da mulher e levar o carro dela. A vítima continuou pagando os valores exigidos. Os extratos bancários mostram transferências que somam R$ 340 mil. As multas diárias pelo não pagamento chegavam a R$ 500. A empresária relatou ter desenvolvido depressão em razão das cobranças. Nesse caso, a Polícia Civil identificou e indiciou os envolvidos. Eles foram denunciados pelo Ministério Público e condenados pela Justiça por extorsão devido à cobrança de juros ilegais e ao uso sistemático de ameaças. A delegada Luciane orienta pessoas em situação semelhante a procurarem instituições financeiras oficiais.
6: É, né, gente, vale o alerta aí, né? Precisou de dinheiro, instituições financeiras oficiais aí para contrair empréstimos, porque a agiotagem é crime e é perigoso demais aí, ó, prova disso. 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
10: Olá, estamos de volta com o Jornal da Manhã, nesta manhã de terça-feira, dia 7 de julho de 2026. 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
10: E após alguns dias aí com temperaturas mais agradáveis, a terça-feira do Rio Grande do Sul volta a registrar temperatura negativa. Com menos 2,6 graus, Santana do Livramento, na fronteira oeste, registrou a menor marca até o momento. De acordo com o Instituto Nacional de Meteorologia, o IMET, e do Sistema de Monitoramento e Alertas Agroclimáticos, o CIMAGRO, 10 municípios gaúchos registraram temperaturas negativas nesta madrugada. A última atualização foi realizada às 6 horas e 45 minutos. A segunda cidade mais gelada foi Rosário do Sul, também na fronteira oeste, por volta das 5 da manhã, os termômetros marcavam menos 2 graus por lá. Outros dois municípios da fronteira oeste registraram mínimas negativas, Alegrete com menos 0,8 graus e Quaraí com menos 0,2. Já na região noroeste, os termômetros marcaram menos 1,1 em Santa Bárbara do Sul, menos 0,8 em Ajuricaba, menos 0,3 em Horizontina e menos 0,1 em Porto Xavier. Sobradinho, no Vale do Rio Pardo, registrou menos 0,2. Na região metropolitana, temperatura negativa em Minas do Leão, que registrou menos 0,1 grau. Na capital, as mínimas foram um pouco mais amenas. Na estação do IMET, no Jardim Botânico, Zona Leste, marcou 6,1 grau. Já na unidade de Belém Novo, na Zona Sul, 6,4 nesta manhã. E vamos conferir então as temperaturas em Nova Prata e na nossa região para esta manhã então de terça-feira, dia 7. A mínima de 3 graus, que é o que marca ainda agora às 8 da manhã, e a máxima é de 11. Teremos um dia de sol com nuvens e névoa aí, porém à noite também com poucas nuvens, porém sem chuva. Então o sol vai brilhar por aqui e deverá se pôr às 7h42. A sensação térmica hoje não passa dos 6 graus, então tem que se agasalhar bem e proteger aí com o frio. A umidade relativa do ar é de 98%. O índice de raios ultravioletas é muito alto e a qualidade do ar é boa, mas o índice de gripes e resfriados também é alto, porque são condições ideais aí, né, para desenvolver, então, risco de infecções respiratórias. Para amanhã, quarta-feira, a temperatura vai cair um pouquinho mais, aí a mínima fica em 1 e a máxima sobe para 16 graus. Teremos tempo ensolarado, com nevoeiro ao amanhecer e à noite, sem chuva. Na quinta-feira, dia 9, mínima de 4, máxima de 20 graus, sol e nuvens à tarde. À noite, o céu ainda fica com nebulosidade, mas sem chuva. A chuva deve chegar mesmo na sexta-feira, dia 10, com algumas nuvens e chuva rápida, então, durante o dia e também à noite. Cerca de 3 milímetros são esperados. A mínima da sexta-feira é 10 graus e a máxima 18. Já no sábado, a chuva será forte pela manhã e no começo da tarde. No decorrer do dia, então, as nuvens devem diminuir e o sol aparece. Mínima de 11, máxima de 13 graus, mas 21 milímetros de chuva, então, são esperados para o sábado. No domingo, a chuva reduz consideravelmente, aí alguma pancada somente, menos de 1 milímetro. A mínima é de 7, a máxima de 11. Será um dia de sol com nuvens e períodos de céu nublado, então, com alguma pancada de chuva. A semana vai iniciar com chuva também na segunda-feira, dia 13, mas depois o tempo fica firme e as temperaturas baixas novamente. Então, essa semana aí vamos registrar a elevação das temperaturas, que podem chegar a 20 graus aí na quinta-feira, e depois elas começam a cair novamente aí com a presença da chuva, mais uma massa de ar polar. E a boa notícia aí é que o Rio Uruguai saiu da cota de inundação em São Borja, né? Então a situação segue chamando atenção e preocupando os moradores da fronteira oeste. Em Itaqui, no início da manhã de ontem, o rio estava ainda bem alto, com crescimento de 1 centímetro por hora, e o Uruguai permanece em cota de alerta, mas a tendência para as próximas 24 horas é de estabilização entre as cotas de alerta e inundação. A previsão indica que o nível poderá recuar levemente, chegando aí a 7 metros então. Então essa é a boa notícia, né? O Rio Uruguai saiu da cota de inundação e deve ir reduzindo aí no decorrer das próximas horas. Agora são 8 horas, 10 minutos, a temperatura é de 3 graus. 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

0: 8h14.
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10: Olá, estamos de volta com o Jornal da Manhã, nesta manhã de terça-feira, dia 7 de julho, agora...
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0: Temperatura em Nova Prata é de 3 graus. 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
2: E as vagas de emprego disponíveis aqui no Cine Nova Prata para essa semana. Vamos lá. Auxiliar administrativo, auxiliar de almoxarifado com segundo grau completo, auxiliar de produção de imóveis em série do sexo masculino, emissor de notas fiscais, caixa e controle de estoque em agropecuária, auxiliar de produção para o município de Fagundes Varela, instalação e manutenção de ordenhadeiras e robôs para ordenha, montador de equipamentos eletrônicos, montador de móveis de loja, auxiliar de laboratório, técnico ambiental, empresa de Nova Araçá com entrevistas hoje, às 9 horas da manhã, no Cine Nova Prata. Pedreiros para a construção da ponte entre Nova Prata e André da Rocha, auxiliar de confeitaria em padaria, auxiliar de limpeza em padaria, cozinheira e auxiliar de cozinha industrial, auxiliar de cozinha de restaurante, auxiliar de produção em funilaria, costureira em confecções, atendente vendedora, auxiliar de produção e mineração de basalto, carregador de caminhão, auxiliar de aviário para o município de Protásio Alves, auxiliar de produção em matadouro, vendedor e operador de caixa no comércio, auxiliar de limpeza e cuidador de idosos para o município de Nova Prata. Mais informações você encontra no Cine Nova Prata e também no nosso site, radioprata.com.br.
0: E se você busca vagas de emprego, também há vagas disponíveis aí no Hospital São Peregrino Lasiose, em Veranópolis. Há vagas para assistente administrativo, higienizador, técnico de enfermagem para o bloco cirúrgico. Interessados podem entrar em contato no setor de recrutamento e seleção pelo 3441-3718 ou enviar o currículo para o e-mail currículos@hcspl.com.br. E atenção aí, comunidade de Nova Prata, o frio chegou e muitas famílias precisam da sua ajuda. Estão sendo arrecadados agasalhos em geral na campanha do agasalho do município. Mas as maiores necessidades aí são por cobertores, calçados, roupas masculinas, plus size e infantis. Há pontos de coleta no CRAS, DETRAN, Fórum, Prefeitura e Unidades de Saúde. Faça a sua parte, uma doação sua pode ser o abraço mais quente de alguém neste inverno. Também está disponível a vacinação para a gripe a toda a comunidade de Nova Prata e a partir dos 6 meses de idade. Procure sua unidade de saúde, mantenha sua vacinação em dia, proteja-se e ajude a proteger quem você ama. 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
10: Olá, estamos de volta com o Jornal da Manhã, nesta manhã de terça-feira, agora 8 horas 27 minutos. 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E nesse momento, nós vamos falar sobre dormir bem. 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
10: 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E vamos à nossa agenda cultural.
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10: E atenção aí, porque nesta manhã, na Câmara de Indústria e Comércio, a SIC, às 11 horas, nesta terça-feira, então, tem roda de conversa. Toda mulher merece trabalhar sem medo. É, assédio e violência contra a mulher no trabalho não são problemas individuais. São violação de direitos e desafios que exigem prevenção, diálogo e responsabilidade de todos. Por isso, hoje tem esse evento aí, conduzido, então, com as palestrantes, doutora Jaqueline Maria Menta, que é juíza do trabalho substituta, também a corregedora regional do TRT4, a doutora Maria Madalena Telesca, e a doutora Ângela Santori, que é advogada. Então, vão falar aí, ó, sobre ambientes seguros, que são mais humanos e produtivos, empresas e pessoas juntas pela cultura do respeito, Prevenção hoje, proteção sempre, justiça para todas. E o trabalho deve ser um espaço de realização e não de violência. Então esse super evento aí, essa roda de conversa, nesta manhã na SIC Nova Prata aí, sobre a violência no trabalho também da mulher. Ainda no próximo dia 10, então, tem a inauguração do Banco Vermelho no município de Nova Bassano, aí o primeiro Banco Vermelho em Nova Bassano, no Colégio Padre Cobalcini, então, na Rua Silva Jardim, às 10 horas da sexta-feira, dia 10. Lembrando, né, que o Banco Vermelho é aquele símbolo de conscientização, respeito e proteção às mulheres. Então, ele representa o compromisso da sociedade no combate à violência de gênero. É uma organização aí da Comissão da Mulher Advogada, subseção de Nova Prata e do Colégio Estadual Padre Cobalcini. Também, gente, no dia 7 tem a quarta noite marcante. É uma sexta-feira aí para brindar, saborear e criar memórias especiais em um ambiente repleto de boa música, gastronomia e excelentes vinhos, os vinhos marcante. Então, dia 10 de julho, sexta-feira, na sede histórica do Grêmio Pratense, você é convidado para viver essa edição dessa experiência aí que já conquistou tantos apreciadores. Tem música ao vivo com a banda Vitrô, gastronomia especial e degustação de vinhos selecionados. Os ingressos são limitados, você pode garantir o seu na secretaria do clube Grêmio Pratense ou com os responsáveis pelos vinhos marcante. O valor é R$ 135. No dia 13, na próxima segunda-feira, tem café com turismo em Nova Prata, no auditório da UX, às 18h30, com o tema Festival Internacional de Folclore de Nova Prata e Hospitabilidade, uma relação coletiva. É um coffee break com palestra de Camila Schneider, ela que é mestranda pelo PPG Tour H da UX, o programa de pós-graduação em turismo e hospitalidade. E além da Camila aí trazendo sua experiência, muitas cases de sucesso surpresa, uma realização do município de Nova Prata, através da Secretaria de Turismo, Cultura, Esporte e Lazer, da UX Universidade e do CONTUR, o Conselho Municipal de Turismo de Nova Prata. No dia 17, tem Filó Talhã em Paraí, às 19h, no Salão Paroquial, com a animação de Fábio Martelo e banda. Vai ter brodo, cuca, grústuli, biscoito, carne lessa, a R$ 35,00 adulto, R$ 15,00 crianças. É uma realização aí do grupo da terceira idade, Alegria de Viver. Também neste mês, dia 25 de julho, em André da Rocha, tem a Mostra da Comida Campeira. E também em São Jorge, a 34ª Noite Italiana, também dia 25 de julho. No dia 26, em Protásio Alves, acontece a 57ª Festa do Colono e do Motorista. Então fica ligado na nossa programação, que nós vamos trazendo para você aí as atividades culturais que acontecem em Nova Prata e região, na nossa agenda cultural todos os dias aqui no Jornal da Manhã. Agora, 8h36. A temperatura neste momento em Nova Prata é de 4 graus, subiu um grau já aí, o sol está querendo aparecer, mas está nublando ao mesmo tempo, não sei o que vai acontecer. 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
1: 8:40.
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0: 8h55.
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0: Bom dia, amigos ouvintes da Rádio Prata Serra. Estamos de volta nesta terça-feira, 7 de julho, e que bom ter a tua companhia para mais este momento de reflexão, que tem como tema Chamados para Testemunhar. Estejam sempre prontos para responder a qualquer pessoa que pedir que expliquem a esperança que vocês têm. 1 Pedro, capítulo 3, versículo 15. Testemunhar nossa fé é um privilégio e, ao mesmo tempo, uma responsabilidade. A palavra de Deus nos lembra, em 1 Pedro, capítulo 3, versículo 15, de que devemos ter Cristo como Senhor em nosso coração e estar sempre preparados para compartilhar a esperança que recebemos dele. Esse chamado não se limita a momentos específicos ou a pessoas com dons especiais, mas é direcionado a todos os cristãos, independentemente de idade, formação ou posição. Testemunhar não se limita a palavras. É um reflexo da nossa identidade em Cristo, demonstrando em nossas ações, escolhas e atitudes diárias. A forma como tratamos as pessoas, lidamos com desafios e permanecemos firmes na fé, é uma mensagem ao mundo. No entanto, testemunhar nem sempre é fácil. Vivemos em um mundo que muitas vezes questiona, desafia ou rejeita a mensagem do Evangelho. Como podemos, então, permanecer fiéis ao chamado de testemunhar, mesmo diante de dúvidas, pressões e resistências? A resposta está em confiar na força e na direção do Espírito Santo. Tenham no coração de vocês respeito por Cristo e o tratem como Senhor. Estejam sempre prontos para responder a qualquer pessoa que pedir que expliquem a esperança que vocês têm. Por causa de Jesus, somos convidados a redescobrir o que significa viver e proclamar a nossa fé com coragem, humildade e amor, sempre guiados pelo Espírito Santo e pela certeza de que Cristo é a nossa esperança. Senhor, fortalece-nos para testemunhar da tua esperança, não apenas com palavras, mas também com atitudes que revelem o teu amor e a tua verdade. Em nome de Jesus. Amém. Convido o amigo ouvinte para estar novamente conosco amanhã, quarta-feira, neste mesmo horário. E que o bondoso Deus abençoe e guarde a todos neste dia. Até lá.
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17: Olá, estamos de volta com o Jornal da Manhã, nesta manhã de terça-feira, dia 7 de julho de 2026. Agora são 9 horas, 6 minutos, a temperatura Em Nova Prata, neste momento é de 4 graus, o tempo é nublado por aqui, o sol quer aparecer, mas não aparece, né? Mas tá mais para ensolarado do que por um dia nublado. 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E nós vamos com um pouquinho de informações para você. A Receita Federal vai abrir a consulta ao lote de restituição automática do Imposto de Renda. Já abriu, hein? A partir das 9 horas de hoje. Não, de amanhã, quarta-feira, dia 8. É a chamada de cashback. A medida deve beneficiar aí 4 milhões de contribuintes, com a liberação de cerca de 500 milhões em restituições. O pagamento dos valores será feito na quarta-feira seguinte ao início da consulta, ou seja, no dia 15 de julho, diretamente na conta do contribuinte vinculada à chave Pix do tipo CPF. Quem tem direito a esse cashback? Tem direito à restituição automática os contribuintes que não entregaram a declaração de imposto de renda em 2025 por não estarem obrigados, mas que tiveram valores retidos durante o ano de 2024. A restituição automática é um projeto piloto da Receita Federal para ampliar o acesso a valores pagos indevidamente, especialmente nos casos em que o contribuinte não estava obrigado a apresentar a declaração do imposto de renda. Nesse modelo, a própria Receita Federal utiliza dados já disponíveis nas bases para elaborar automaticamente uma declaração simplificada, permitindo identificar eventuais valores a restituir sem a necessidade de ação prévia do contribuinte. O lote especial é destinado a contribuintes que atendam cumulativamente aos seguintes critérios: não estavam obrigados a entregar a declaração do exercício de 2025, não apresentaram declaração por iniciativa própria, tiveram imposto de renda retido na fonte ao longo do ano de 2024, possuem valores a restituir limitados até R$ 1.000 por contribuinte e tem o CPF em situação regular e chave Pix vinculada a esse CPF. Então, a partir de amanhã, o contribuinte pode verificar se foi contemplado. Isso pode ser feito direto na página da Receita Federal, em serviço próprio elaborado para essa ação. Também poderá usar o aplicativo Receita Federal para realizar a consulta e o pagamento, então, se dará aí por Pix a partir da próxima semana, da próxima quarta-feira, dia 15. E atenção aí, estudantes interessados em concorrer à bolsa de estudos em instituições privadas do ensino superior já podem se preparar para o processo seletivo do programa Universidade para Todos, o ProUni, do segundo semestre deste ano. As inscrições começam hoje e seguem até a sexta-feira, dia 10, de forma gratuita e exclusivamente pela internet. O ProUni oferece bolsas integrais que cobrem 100% da mensalidade e também bolsas parciais com cobertura de 50% para cursos de graduação em faculdades particulares do Brasil. Na última quarta-feira, dia 1º, o Ministério da Educação publicou o edital 51 de 2026 referente ao processo seletivo. Então, podem participar e se inscrever no ProUni. O candidato precisa ter concluído o ensino médio e ter realizado o Exame Nacional do Ensino Médio, o Enem, em 2024 ou 2025. É necessário ter alcançado média mínima de 450 pontos nas 5 provas do exame e não ter zerado a redação. Quem participou do Enem apenas como treineiro não pode concorrer às bolsas. Além disso, o estudante deve se enquadrar em algumas situações aí previstas, né, nos termos do ProUni. Para fazer a inscrição, é exclusivamente aí no Portal Único de Acesso ao Ensino Superior e durante o processo o candidato tem que escolher aí se deseja concorrer a vagas de ampla concorrência ou as destinadas às políticas públicas aí, né, para pessoas com deficiência e candidatos autodeclarados indígenas, pretos ou pardos. Para fins de classificação, será considerada automaticamente a edição do Enem, em que o participante obteve aí a melhor média, mesmo que tenha feito a prova tanto em 2024 quanto em 2025. Ainda tem os critérios de renda, né, que precisa ser enquadrado, e daí a classificação. O resultado da primeira chamada será divulgado em 15 de julho e a segunda está prevista para 5 de agosto. Os pré-selecionados têm que comprovar as informações necessárias entre 15 a 24 de julho e na segunda chamada a comprovação é entre 5 e 14 de agosto. Aí quem não for convocado fica na lista de espera. Mas então o cronograma é esse, né? Iniciam hoje as inscrições, vão até sexta-feira, dia 10, dia 15, o resultado da primeira chamada, então. E você quer mais informações, é só entrar no site aí do governo ou do programa Universidade para Todos, né? O ProUni, que você tem todas as informações. Mas se você tem interesse aí, já sabe, a partir de hoje as inscrições estão abertas. E o Senado pode votar na próxima semana uma pauta bomba aí com impacto de 30 bilhões. É uma proposta de emenda à Constituição que cria a aposentadoria especial para os agentes comunitários de saúde e de combate a endemias, considerada pauta bomba pelo Executivo. Apesar do gesto feito ao governo de adiar a votação da proposta na semana passada, o presidente do Senado, Davi Alcolumbre, do União, manteve o tema em pauta e, pelo cronograma, o assunto deve estar pronto para votação já na próxima semana, antes do início do recesso legislativo, que começa em 18 de julho. A proposta precisa passar por 5 sessões de debate antes de ser votada. Ela também determina a regularização do vínculo funcional desses agentes, proibindo contratação temporária ou terceirizada, exceto em situações de emergência em saúde pública. Uma projeção da Previdência Social indica um impacto fiscal de 30 bilhões em 10 anos. Alcolumbre anunciou na terça passada, dia 30, em plenário, que a tramitação da PEC respeitará o rito constitucional, com o prazo de 5 sessões antes da deliberação do texto em primeiro turno. Até então, era ventilada a possibilidade de aceleração no trâmite com a votação na semana passada. De acordo com o regimento interno do Senado Federal, que norteia as diretrizes das tramitações da Casa, uma PEC deve ser votada em primeiro turno após 5 sessões deliberativas de debate. A primeira aconteceu na última terça-feira, dia 30. Assim, de acordo com o cronograma informado pelo Senado, existem sessões agendadas para hoje, amanhã e quinta-feira, cada uma com uma sessão para debate sobre o tema. Concluída essa semana, resta apenas mais uma sessão para que o assunto seja votado em primeiro turno, que poderá acontecer na próxima terça-feira, então, dia 14. Agora 9h14, a temperatura em Nova Prata é de 4 graus, o sol vem surgindo por aí, nós seguimos no apoio de Vendramin Materiais de Construção, construindo e reformando com você, 3242-2700. 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
6: Olá, estamos de volta com o Jornal da Manhã, na Rádio Prata Serra 91.5, edição desta terça-feira, dia 7 de julho, agora 9 horas 21 minutos, 4 graus a temperatura, o tempo é nublado agora em Nova Prata, o sol não está decidido ainda, né? Ou as nuvens não deixam ele aparecer. 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E vamos de informações para você. Com pausa programada para o dia 14 de junho, a Assembleia Legislativa do Estado deve debater o projeto de lei de diretrizes orçamentárias e o relatório da CPI dos pedágios nas próximas duas semanas. O recesso parlamentar fará com que os trabalhos do Legislativo Gaúcho retornem ao pleno funcionamento em 16 de agosto. Com o PLDO precisa ser aprovado até 15 de julho, é consenso entre base e oposição que o projeto é de prioridade esta semana, deixando o relatório da CPI dos pedágios para a última sessão antes do recesso, dia 14 de julho. Desde a semana passada, em virtude dos prazos e da importância, alinhamos que daremos prioridade à LDO, segundo comentou o deputado Frederico Antunes, do PSD. Apesar da aprovação da redação pela Comissão de Finanças, Planejamento, Fiscalização e Controle na última quinta-feira, dia 2, o PLDO deve ser o ponto central dos debates na sessão desta semana. Durante a negociação das emendas,

0: na comissão, houveram algumas surpresas que acabaram sendo incluídas no texto da LDO. Entre as surpresas está a emenda que possibilita o pagamento de diferenças retroativas de anuênio, triênio, quinquênio, sexta parte, licença-prêmio e outras premiações do serviço público que estão paralisadas desde a pandemia. Apelidada de descongela, a emenda não tinha parecer favorável do relator, Juvir Costela, mas foi incluída na lista de emendas favoráveis após uma breve negociação entre parlamentares. A expectativa é de que a emenda seja incluída sem maiores problemas, visto que a secretária da Fazenda do Estado, Priscila Maria Santana, indicou que o ajuste pode ocorrer sem fragilizar de forma significativa o orçamento. Apesar do sinal verde da Secretaria de Fazenda, membros da oposição à direita veem a inclusão com certo receio. Mesmo que pague os retroativos, tu não consegue resolver o problema por completo, ainda mais fazendo um comprometimento a longo prazo, segundo o deputado Felipe Camozato do Novo, que é líder da oposição à direita da Assembleia Legislativa. Outra emenda que surpreendeu foi redigida e defendida pelo deputado Joel Wilman, do PP, que se refere à aplicação dos aportes orçamentários voltados à melhoria e reformas rodoviárias. No texto, orienta-se que esses repasses sejam preferencialmente direcionados a órgãos estatais componentes, como a Empresa Gaúcha de Rodovias e o Departamento Autônomo de Estradas de Rodagem. Na ocasião, mesmo com o voto contrário dos deputados da base governista, a emenda foi incluída. Mesmo após não ter sido incluída durante a reunião da comissão, a ala da esquerda deve tentar incluir novamente o debate também sobre a aplicação de 12% constitucionais na área de saúde para o ano que vem. Atualmente, há um acordo firmado pelo Estado com o Ministério Público para que os repasses constitucionais em saúde sejam atingidos de forma gradual até 2030. Então, aí a lei de diretrizes orçamentárias, né, vai ser monopolizada na sessão da Assembleia Legislativa hoje, né? O repasse para a saúde deve voltar ao debate, mesmo que tenha sido aí reprovado durante a comissão. E agora, para os consumidores, a Corsã inicia em 1º de agosto a aplicação da tarifa social de água e esgoto, com 50% de desconto na fatura para residências de baixa renda nos municípios onde opera aqui no Rio Grande do Sul. O benefício foi criado pela Lei Federal 14.898 e regulamentado em junho, ampliando de 45 mil para 240 mil o número de famílias alcançadas, segundo a companhia. Para quem está com o CAD único atualizado, a concessão é automática. Na Serra Gaúcha, moradores de cidades atendidas pela Corsã devem conferir a situação no cadastro para não perder o desconto. Então, gente, se você está com o cadastro único desatualizado, é hora de atualizar aí, né? Você que está incluído no CAD único para ganhar esse 50% de desconto na tarifa da água. De acordo com a Corsã, a redução se aplica ao consumo mensal de até 15 metros cúbicos por imóvel residencial por CPF. A estatal afirma que atuará de forma proativa para localizar famílias com direito e corrigir eventuais inconsistências cadastrais. A expectativa da ampliação do alcance para até 615 mil famílias após a compatibilização entre o cadastro único e a base da companhia, o que pode beneficiar aí cerca de 2 milhões de gaúchos. Segundo a empresa, uma casa que consome 10 metros cúbicos por mês e paga R$ 198,00, teria economia de R$ 99,00 mensais, aproximadamente, né, R$ 1.100,00 por ano. Então, podem receber o benefício, gente. De novo, família inscrita no CAD único com renda de até meio salário mínimo por pessoa. Família que recebe o benefício de prestação continuada, o BPC, e tem integrante com deficiência, e pessoas com mais de 65 anos sem fonte de renda fixa. Então, vale para um único imóvel residencial por CPF. Então, se você se enquadra aí nessas opções, procure atualizar aí o seu CAD único para poder garantir, né, esse desconto a partir de 1º de agosto. E menos de um mês após lançar a Ozyv, a primeira semaglutida fabricada no Brasil, após o fim da patente do Ozempic e do Wegovy, a farmacêutica EMS prepara uma segunda caneta emagrecedora com o mesmo princípio ativo. O plano é lançar um medicamento clone ao seu produto para chegar aos balcões das farmácias até novembro desse ano. O pedido de registro será feito ainda em julho, assim que a Agência Nacional de Vigilância Sanitária, Anvisa, transformar o Ozyv em um medicamento de referência, etapa que ocorre logo após a aprovação do registro de um novo produto farmacêutico. Uma proposta de instrução normativa para atualização da lista de medicamento de referência integra a pauta da diretoria colegiada da Anvisa desta quarta-feira, dia 8. No entanto, amanhã, a tendência é que a Ozyv já entre nessa leva e passe a integrar, então, a categoria da agência. Ao contrário de um registro novo, que precisa passar pela fase de testes clínicos, o caminho do pedido de um clone da Anvisa é mais rápido. Assim que o pedido é protocolado, o prazo médio de aprovação é cerca de 90 dias. E, diferentemente do Ozyv, que foi lançado com a marca EMS, a nova caneta chegará ao mercado sob a marca Brace Pharma, que integra o grupo e que responde por cerca de 5% do faturamento total da companhia farmacêutica. A Brace Pharma, especializada em medicamentos de prescrição médica nas especialidades de cardiologia, endocrinologia, ortopedia e sistema nervoso central, faturou cerca de 500 milhões em 2025. Ao todo, o grupo EMS ultrapassou a marca dos 10 bilhões no ano passado. A ideia da companhia é ter estratégias comerciais diferentes e, principalmente, avançar em regiões distintas. O plano é que cada marca atinja um volume diferente de médicos para visitas e que as duas estejam disponíveis nas varejistas farmacêuticas. Enquanto a previsão do Ozyv inicialmente é registrar faturamento de pelo menos 500 milhões e 1,2 milhão de unidades de canetas em 12 meses, o plano com a nova semaglutida é de vender 700 mil caixas no mesmo período, o que deve representar uma receita aproximada de 250 milhões. Então, assim que o pedido for protocolado, a Brace Pharma deverá entrar na fase final de elaboração do plano da nova semaglutida. Inicialmente, a estratégia é chegar ao mercado com preço parecido ao do Ozyv, que hoje custa cerca de R$ 450 por caixa, mas pode sair mais barato no plano para os primeiros 3 meses de tratamento. Agora 9h31, nós vamos para mais um intervalo no apoio de Dr. Hérnia. 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
0: Ah, olá, estamos de volta com o Jornal da Manhã. Agora 9 horas 36 minutos, 5 graus a temperatura. 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Joane, bom dia!
10: Muito bom dia a todos os nossos ouvintes. É sempre uma enorme alegria estarmos aqui falando de saúde, de bem-estar, nessa manhã geladinha do nosso inverno gaúcho, né?
0: Exatamente, Joane. Então conta pra gente o que a Bioressonância Magnética traz para a comunidade de Nova Prata e região e quando vão estar por aqui.
10: Claro, então nós vamos ter atendimento novamente em Nova Prata no dia 13 de julho, né? Então nós atendemos junto ao Sindicato dos Trabalhadores Rurais, então é bem facilzinho de encontrar. E hoje eu sempre digo que a bioressonância, ela vem para trazer conforto, para trazer o alívio das dores. Aquelas situações que muitos pacientes chegam até nós e dizem: olha, vocês são a última alternativa que eu estou buscando para ter alívio das dores. E a gente enfatiza, né? Realmente aqui vai ser o último lugar que você vai procurar, porque nós vamos te ajudar. Infelizmente, os nossos pacientes que nos procuram, eles têm resultados muito satisfatórios. Então, se você sente muitas dores nas articulações, seja na parte de, nas juntas, como a gente diz, né? Joelho, quadril, nas costas, a própria questão dos ombros, nos dedos. Agora, com o frio, tende a ficar ainda maior essa questão das dores, as câimbras, formigamentos, problemas voltados ao sistema digestivo, então azia, má digestão, aquela sensação de comer e ficar com o estômago pesado, problemas voltados ao intestino, seja intestino preso, intestino solto, as próprias questões do fígado. Muitos pacientes, às vezes, têm vários sintomas que acham que é do estômago, mas é do fígado. Então, a gordura do fígado, ela traz em várias situações que vão se agravando ao longo do tempo. Problemas de memória, a própria questão agora, né, voltados também à imunidade. Então, toda a parte do sistema respiratório, bem como também insônia, dificuldade para dormir, ansiedade, aquele cansaço excessivo. E claro que para as mulheres é feita avaliação também voltada à parte ginecológica, ao sistema hormonal. Então, quem sofre muito com os calorões, a menopausa, sintomas muito aguçados da TPM. E para os homens, a parte de próstata. Então, se tem prostatite, calcificação, inflamação, né? É possível de avaliar também. E o melhor disso tudo é que para fazer o exame da biorressonância é simples, rápido, onde você não sente nenhuma dor, nenhum desconforto, não tem agulhas e também não precisa de nenhum tipo de preparo especial e o resultado ele sai na hora. Então, o nosso profissional de saúde ele já faz a consulta com você, explicando cada um dos laudos. E você também pode colocar as situações do teu dia a dia, como que é a tua rotina, porque hoje a gente sempre fala que dentro da medicina integrativa, que é o ramo que nós atuamos, o que que acontece? A biorressonância, ela não substitui a medicina tradicional, ela vem para complementar. E dentro da avaliação integrativa, é avaliado o paciente num todo, não apenas um exame isolado, né? Mas ele é avaliado, a avaliação da biorressonância, que são várias avaliações, é feito uma conversa para entender como que é a história desse paciente, o que que ele já sentia há tempos atrás, o que que vem sentindo agora, como que é a questão do seu dia a dia. Então, às vezes, também não é só através de tratamento, mas da mudança de hábitos que nós conseguimos orientar os nossos pacientes a terem mais qualidade de vida. Uma situação que chega muito até nós é a questão da dor de cabeça, né? E que pode vir sim do sistema circulatório, da deficiência de alguma vitamina, algum sal mineral, ou até mesmo problemas digestivos. Só que muitas vezes as pessoas que sofrem com dor de cabeça fazem o quê? Não tomam água, tomam pouquíssima água por dia, ou às vezes, agora que é frio, né, é só café, chá, chimarrão, mas não é água. Então, o nosso corpo, ele sente falta, ele traz sintomas. Então, dessa forma, conversando dentro da avaliação integrativa, é possível também de trazer orientações, além também, depois, se tiver alguma situação em um desequilíbrio maior que precise ser tratado, tem a sugestão do tratamento que é todo natural, então assim faz com que o organismo ele reaja de uma forma bem mais rápida, mais assertiva, porque é sugerido o tratamento com base realmente na causa raiz das dores e dos sintomas que o paciente sente.
0: Perfeito, Joana. Então tudo isso disponível para a comunidade de Nova Prata.
10: Isso mesmo. Nova Prata, toda a região, a gente recebe muitos pacientes ao entorno também de Nova Prata, né? Isso nos alegra muito porque já são anos atendendo em Nova Prata e a gente percebe que a procura, ela continua aumentando cada vez mais, reflexo de um trabalho bem feito, de dar atenção para o paciente, de tratar de forma bem individualizada, então cada paciente é atendido de forma única, né? Então isso também nos enche de alegria porque a gente sabe o bem que a gente faz para os nossos pacientes. 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
0: 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Muito obrigada, Joane. Um bom dia, bom trabalho.
10: Um bom dia a você, a todos os nossos ouvintes, né? Em nome meu, da Geo Saúde, desejamos um ótimo dia a todos vocês. Tchau, tchau.
0: Tchau. Agora 9h43, a temperatura é de 5 graus. 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
12: 9h44.
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4: Olá, muito bom dia para você que está na sintonia aqui da Rádio Prata Serra 91.5 FM. Está entrando no ar na manhã desta terça-feira, hoje dia 7 de julho, a primeira edição do seu correspondente Rádio Prata, no oferecimento Oral Unique Clínica de Odontologia. Terremotos na Venezuela, número de mortos sobe para 3.535. O número de mortos em decorrência dos fortes terremotos que devastaram a Venezuela no fim do mês passado subiu para 3.535, segundo o balanço divulgado na segunda-feira pelo presidente da Assembleia Nacional do país. Os tremores também deixaram ao menos 16.740 feridos e 17.854 desalojados. O comunicado não informou quantas pessoas continuam desaparecidas. A resposta internacional na área da saúde está sendo coordenada pela OMS, Organização Mundial da Saúde, e pela OPAS, Organização Pan-Americana da Saúde, que mobilizaram equipes para atuar nas áreas afetadas e realizaram avaliações rápidas em unidades de saúde. Nos dias seguintes, os terremotos. O diagnóstico mais recente das duas organizações aponta um sistema de saúde sob forte pressão. As avaliações preliminares feitas em 8 hospitais, entre La Guaira e Caracas, onde está concentrada boa parte do atendimento aos feridos, mostram que 3 apresentam danos estruturais e que todos os 8 precisam de apoio externo imediato. Venezuelanos e brasileiros residentes no Rio Grande do Sul organizam uma rede de solidariedade para arrecadar e enviar doações às vítimas dos terremotos que atingiram diversas regiões da Venezuela. Os donativos são concentrados em Canoas, na região metropolitana, e transportados pela Defesa Civil Estadual para Curitiba, de onde seguem de avião para o país vizinho. A mobilização é organizada pela Rede de Venezuelanos no Brasil, Associação de Refugiados e Grupos Locais. A conferência de carga Alex Medrano mora em Canoas há 3 anos e acompanha a situação de familiares e amigos em Caracas pelo celular. O presidente da Associação dos Venezuelanos do bairro Mato Grande, Gabriel Lizarga, explica que a sede da entidade em Canoas funciona como centro de triagem da campanha. Brasil envia vacinas à Venezuela para resposta aos terremotos. Uma remessa de 350 mil doses de vacinas foi enviada no sábado à Venezuela para apoiar as ações de resposta em saúde após os terremotos que atingiram o país. A carga reúne 100 mil doses da vacina contra a febre amarela e 250 mil doses da vacina contra a raiva canina, destinados ao controle de doenças em emergências. A manutenção de estoques de vacina e continuidade da vacinação é elemento importante para a proteção à população da disseminação de doenças em momento de fragilidade do sistema de saúde em meio ao desastre. As vacinas enviadas não impactam o abastecimento no SUS. O transporte foi realizado em voo humanitário com previsão de chegada no domingo na Venezuela para distribuição. A aeronave disponibiliza por campanha aérea privada. Até agora foram encaminhadas à Venezuela aproximadamente 7 mil toneladas de medicamentos e insumos estratégicos, entre eles antibióticos, analgésicos e anti-inflamatórios, soluções injetáveis, seringas, luvas, máscaras, gases, ataduras e dispositivos para infusão. Bombeiros que atuaram nas enchentes do Rio Grande do Sul reforçam buscas na Venezuela após terremoto. Um grupo de 3 bombeiros voluntários do Rio Grande do Sul viajou à Venezuela para ajudar nas buscas por vítimas dos terremotos que atingiram o país na noite do dia 24. Os gaúchos atuam na área de saúde e participaram dos trabalhos de resgate durante as enchentes que atingiram o estado em maio de 2024. Na emissão, o trio brasileiro está acompanhando de um bombeiro paraguaio. Eles vão se juntar às equipes que operaram no norte venezuelano, região onde fica a capital Caracas. Além de deixar milhares de mortos e feridos, os tremores provocaram o desabamento de prédios e casas na região. O grupo embarcou em um voo comercial ao aeroporto Salgado Filho, em Porto Alegre, na madrugada do sábado. A previsão é que o retorno ao Brasil aconteça no fim de semana. Os bombeiros voluntários levaram mochilas e malas carregadas de remédio, equipamentos de primeiros socorros, no kit capacetes com lanternas acopladas vão ajudar no trabalho de buscas. Tesla, Coca-Cola, Nestlé e eBay pedem que Estados Unidos não tarifem produtos no Brasil. Grandes empresas americanas enviaram cartas ao escritório do representante comercial dos Estados Unidos, solicitando que os produtos importados do Brasil fiquem de fora da imposição de tarifas adicionais sobre a investigação da Seção 301. Na segunda-feira, iniciaram as audiências públicas sobre o tarifaço proposto pelo governo americano aos produtos brasileiros. O órgão responsável por formular a política comercial dos Estados Unidos também conduz investigações sobre práticas consideradas prejudiciais ao comércio americano e podem recomendar medidas como a imposição de tarifas. Além da tarifa de 12,5%, o órgão propõe outra taxa de 25% sobre produtos brasileiros, sobre a alegação de que o governo adota práticas que oneram ou restringem o comércio com os norte-americanos. A mobilização empresarial ocorre paralelamente a um momento de forte tensão diplomática. Documentos enviados pelo ministro das Relações Exteriores, Mauro Vieira, mostram que o Itamaraty vê risco de que o governo de Donald Trump usa força militar, outra contra o território brasileiro após os Estados Unidos terem classificado unilateralmente as facções criminosas Primeiro Comando da Capital e o Comando Vermelho como organizações terroristas internacionais. Na semana passada, o Departamento do Tesouro americano já congelou bens de dois brasileiros e de quatro empresas por supostas ligações com o PCC. Apesar do cenário político conflagrado, as corporações americanas argumentam que punir comercialmente os insumos do Brasil trará prejuízos internos imediatos para a economia dos Estados Unidos. Flávio Bolsonaro participa nesta terça-feira de audiência nos Estados Unidos sobre tarifas de Trump a produtos brasileiros. O senador e pré-candidato à presidência Flávio Bolsonaro participa na terça-feira de audiência pública do escritório do representante de comércio dos Estados Unidos, que trata sobre as tarifas propostas pelo governo Donald Trump a produtos brasileiros. Durante a audiência, que acontece em Washington, o pré-candidato à presidência deve proporcionar e posicionar de forma contrária à tarifa de 25% sobre produtos brasileiros e a qualquer medida relacionada ao PIX brasileiro. O senador desembarcou na capital americana no domingo. Flávio também tem colocado à frente de assuntos internacionais e articulado com representantes do governo do presidente norte-americano. Contudo, as atuações é independente e não tem relação com o Itamaraty. Exportações brasileiras de carne bovina crescem 15,5% no primeiro semestre. As exportações brasileiras de carne bovina totalizaram 1.705 milhões de toneladas no primeiro semestre de 2026, crescimento de 15,5% em relação ao mesmo período de 2025. A receita alcançou o embarque no período e foi aproximadamente 284 mil toneladas, consolidando o melhor primeiro semestre da história de exportações brasileiras de carne bovina, tanto em volume quanto em valor. Os dados são da Secretaria de Comércio Exterior, compilados com a Associação Brasileira das Indústrias Exportadoras de Carne. Entre os principais mercados no semestre, a China liderou com 794 mil toneladas, 4,87 milhões bilhões de dólares em compras, aumentando de 24% o volume e de 49,4% em valor na comparação com o mesmo período do ano anterior. Com o contrato assinado, reunião nesta semana deve discutir início da construção do novo aeroporto na Serra. Com o contrato para a construção do aeroporto de Vila Oliva assinado com o consórcio Serra Gaúcha, Vila Oliva e o município irão se reunir na quarta-feira para definir o cronograma das primeiras ações para a obra. A formalização da primeira na última sexta-feira, desencadeou o prazo para que o consórcio apresente registros técnicos de profissionais, plano de execução das obras com o prazo de 15 dias e projeto executivo com prazo de 8 meses. Essas duas últimas etapas, contudo, podem ocorrer com o trabalho no terreno já em andamento. A expectativa é de que a ordem de início esteja assinada em agosto, em ato a ser realizado na sede do futuro aeroporto. O objetivo é convidar prefeitos da região e líderes que se envolveram com os esforços para viabilizar o projeto. O ato de sexta-feira teve a presença do ex-prefeito Alceu Barbosa Velho, que assinou o contrato como testemunha e lembrou da atuação de outros chefes do executivo. Foi na gestão Alceu que o projeto foi inserido no Programa de Desenvolvimento da Aviação Regional, lançado pelo governo Dilma Rousseff em 2012. O marco também foi citado pelo ex-prefeito. Além de Alceu, participaram do ato a deputada federal Denise Pessoa, o presidente da Câmara Wagner Perini, o presidente da SIC, o Biratã, entre outras autoridades. Equipes da Prefeitura e do Consórcio Serra Gaúcha, Vila Oliva, cumpriram o desafio do prefeito de Adiló Domenico, lançado no dia do anúncio do vencedor da licitação no futuro aeroporto. No último dia 23, no ato de transferência do Hugo para a Infraero, que teve a presença do representante da construtora do futuro terminal, Adiló propôs a assinatura da parceria na semana seguinte. A ideia era de ter tudo pronto para uma eventual visita do presidente Lula, que era negociada e precisava ocorrer até sábado em função da lei eleitoral. Lula não veio, mas o contrato foi assinado no prazo proposto. Continuem com a programação da Rádio Prata Serra, aqui no programa Jornal da Manhã. A segunda edição do seu correspondente vai ao ar hoje, às 16 horas, no apoio de Oral Única e Clínica de Odontologia. 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
6: 10 horas e 5 minutos.
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1: Prata. 10 horas e 11 minutos.
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Olá, estamos de volta com o Jornal da Manhã, nesta manhã de terça-feira, dia 7 de julho de 2016. Agora 10 horas e 17 minutos, a temperatura em Nova Prata neste momento é de 6 graus e nós seguimos por aqui no apoio de Service Contabilidade, Lojas Becker Unicred, use sua audição. 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Já convido você a participar conosco, estamos ao vivo pelo Facebook da Rádio Prata e também no nosso canal no YouTube, Rádio Prata Serra. Então você pode participar conosco, pode mandar a sua intervenção, sua mensagem por aqui, que nós estamos prontos para interagir com você através da nossa live no Facebook. E também você pode mandar mensagem no WhatsApp ou então por telefone. E hoje estamos reunidos para conversar aí sobre um modelo que tem transformado a economia e a vida de tantas pessoas, que é o cooperativismo de crédito. Porque o mês de julho é o mês do cooperativismo em geral, né? O dia 7 de julho é o Dia Internacional do Cooperativismo e tem várias datas marcantes aí nesse mês, o Dia das Cooperativas e tudo mais. Então, hoje nós recebemos aqui nos estúdios o pessoal do Sicoob para falar um pouquinho sobre isso. Enquanto o sistema bancário tradicional foca aí prioritariamente no lucro dos acionistas, instituições como o Sicoob mostram que é possível unir eficiência financeira, taxas mais justas e desenvolvimento social, colocando o associado aí no centro das decisões. Como gerente, você que está na linha de frente dessa engrenagem aí, equilibrando metas de mercado com o propósito cooperativo. Então, damos as boas-vindas ao Leonardo Bocalon, gerente da agência Sicoob.

0: Nova Prata, seja bem-vindo.
1: Bom dia, Sabrina. Bom dia a todos os ouvintes da Rádio Prata, mais uma vez nesse estúdio que sempre nos recebe muito bem para falar de um tema que é muito importante, que corre nas nossas veias, mas também na veia da nossa comunidade em si.
0: Maravilha! E com a gente também o Marcos Petrikovski, ele que é gerente PJ do Sicoob. Seja bem-vindo, Marcos.
2: Bom dia, Sabrina. Bom dia aos ouvintes. Estamos aqui para passar na simplicidade do cooperativismo, a diferença que faz.
0: Cicobi Nova Prata, seja bem-vindo.
1: Bom dia, Sabrina. Bom dia a todos os ouvintes da Rádio Prata, mais uma vez nesse estúdio que sempre nos recebe muito bem para falar de um tema que é muito importante, que corre nas nossas veias, mas também na veia da nossa comunidade em si.
0: Maravilha! E com a gente também o Marcos Petrikovski, ele que é gerente PJ do Cicobi. Seja bem-vindo, Marcos.

0: aprofundar um pouquinho quais outros tipos de cooperativismo nós vivemos e todo dia fizemos parte. E isso é muito importante saber onde que, como sempre falamos, né, Leonardo, o ganha-ganha, né? É, ninguém perde quando todos ganham. É simples, mas é cooperativismo, isso mesmo.
1: Então, o nosso objetivo aí com esse bate-papo é entender melhor, né, como esse modelo funciona na prática, quais são os desafios atuais aí, do setor e como é que tem se posicionado também para o futuro. Eu quero deixar o espaço para vocês, se quiserem fazer um apanhado geral sobre cooperativismo aí, depois nós vamos às perguntas mais direcionadas sobre Sicoob.
2: Sim, perfeito. É, nós avaliamos, né, Marcos e Sabrina, hoje, nacionalmente, mais de 8% da população ela está vinculada a um sistema cooperativo de crédito, mas o quanto que a nossa região sul ela tem força no sistema cooperativo, né? É, mais de 26% da população sul ela está vinculada ao cooperativismo de crédito, né? Também você tem a ver por surgimento, o Rio Grande do Sul ser, né,
1: Dos
2: o
1: pioneiros,
2: desbravador,
1: né?
2: né, nacionalmente e da América Latina enquanto cooperativismo de crédito. Então, claro, tem muito a ver, mas nós, enquanto Sicoob, nós estamos presentes nacionalmente como a maior instituição financeira presente em a maior quantidade de cidades. E enquanto o sistema bancário, ele enxuga, né, e ele se afasta um pouco das pessoas, o sistema cooperativo ele tem um viés contrário, né? Ele vai de encontro a isso, né? Através do crédito, através de tudo que o cooperativismo tem e que a gente vai estar entrando no decorrer dessa conversa, mas nós estamos mais próximos das pessoas.
1: Exatamente, eu ia começar justamente por esse ponto, né? Para que vocês tragam aí para a comunidade, na prática do dia a dia, lá na agência, né? Qual é a principal diferença da forma como você atende um cliente tradicional versus um associado, né? Então, a diferença entre uma instituição bancária e uma cooperativa de crédito.
0: O significado, acho que o ponto principal é gerar valor. É, como é que você faz gerar valor para a instituição, que ela precisa de rentabilidade, e para o associado, que faz parte desta instituição? Sim, é um trabalho mais aprofundado que você faz, porque não é simplesmente uma compra e venda, né? Você, Sabrina, está comprando um consórcio de uma instituição que você é dona. Então, nessa parte, é duas pessoas, dois lados, é o cliente e o proprietário trabalhando juntos. O cliente e a instituição trabalhando juntos. É o ganha-ganha, como voltamos a falar, e gera valor para você, como associada, e gera valor para nós. Eu sou simplesmente uma pessoa que faz essa ligação entre a instituição Sicoob com o associado. Mas vai gerar valor para você, associado, e vai gerar valor para a cooperativa. De que forma? Você está comprando um consórcio, você está movimentando as suas contas bancárias pela cooperativa, que no final do ano vai trazer o balanço e vai dividir uma parte do lucro para você. Nós temos experiência em maravilhosa, em Nova Prata, na questão da pessoa jurídica também, do agro, que os associados ficam impressionados com o valor que volta para eles. Então, eu gosto de enfatizar esse ponto porque em outras instituições, como você comentou no início, né, as instituições financeiras comuns, tradicionais, você só paga. Aqui você está adquirindo um produto, você está movimentando, você está usando do sistema cooperativo, que é seu também, e no final ainda você recebe um bom valor em conta da divisão de lucros. Então, esse gerar valor. Quanto que a cooperativa está disposta a gerar valor para o associado e quanto que o associado está disposto em gerar valor para a cooperativa?
1: E quando falamos aí sobre tecnologia, né? Como é que o Sicoob consegue equilibrar a necessidade aí de ser uma instituição financeira altamente competitiva e tecnológica, né? Com o princípio da humanização e o foco nas pessoas?
2: Tu é feliz nessa pergunta, porque só dando um adendo, o Sicoob, enquanto cooperativa, foi a primeira instituição cooperativa de crédito que disponibilizou a qualquer pessoa a se associar de forma digital, a fazer parte do quadro social da cooperativa de forma digital. E aí as

0: outras foram se adequando e copiando também, né? Mas você, no celular, na sua casa, você pode entrar no seu aplicativo no Sicoob e contratar um consórcio. Você pode, através do seu aplicativo, ir lá contratar a sua operação de crédito. Você pode, através do seu aplicativo, ir lá fazer o seguro para sua residência, né? E entre outras infinidades, a sua aplicação lá nos seus fundos de investimento. Então, o Sicoob, sim, por toda a sua história, pelo seu tamanho, pela sua abrangência que ele tem nacionalmente, ele vem criando tecnologias e ferramentas para disponibilizar, estar mais próximo, né, da comunidade e também deste público novo que a gente tem, né, que é o digital, que quer se autoatender, que quer gerenciar a sua vida, não deixando de lado o presencial, o estar presente, aquilo que o Marcos diz, é como é que a gente introduz esse modelo de que tu comprar da cooperativa, tu estás comprando de você mesmo, né? Então, bah, mas e olhando para o mercado tradicional, olhando para o sistema bancário, tu olhar para os pilares do sistema cooperativo e tu bem falaste na hora que tu fizesses a abertura, que é a democracia, né? A participação das decisões, a divisão dos resultados e muito mais além disso, todo ano, quando nós fizemos a nossa prestação de contas, que faz no, que está no pilar da transparência, nós apresentamos no nosso resultado social e econômico o quanto que um associado, uma pessoa, uma empresa, um agro, ele deixa de pagar se relacionando e usando os serviços de uma cooperativa, além de ter lá a divisão dos resultados, divisões das sobras, né? Então, existe sim ferramentas de se tornar rentável, porque a última linha, eu sempre digo, ela tem que fechar positiva, né? Na tua pessoa física, lá na tua residência, lá na tua empresa, no agro, e nós, enquanto cooperativa, nosso CNPJ, ele tem que fechar positivo, né? Porque senão não se sustenta, não se torna saudável, né? Inclusive, o Sicoob São Miguel vem tendo resultados bacana e expressivos, mesmo deixando todo esse valor lá no bolso do nosso cooperado por se relacionar conosco.
1: Muitas pessoas ainda confundem, né, Leonardo e Marcos, as cooperativas e os bancos tradicionais, ou têm dificuldade em entender como é que é essa divisão de lucros, tá? Gostaria que vocês conseguissem, não sei se conseguem assim explicar de forma mais simplificada, né, o valor dessas sobras líquidas, como é que esse resultado retorna ao associado para quem está acostumado com o sistema bancário comum.
2: Nós temos a divisão, ela é estabelecida através do conselho da cooperativa. Existe um conselho, existe votação para isso, para também poder colocar o quanto de divisão vai ser destinado aos associados e quanto do lucro, né, dessa divisão vai ficar para a cooperativa gerir seu caixa, gerir seu fundo. Existe um normativo referente a isso que, conforme se passa o ano, pode ser modificado, pode ser votado, ele é votado em assembleia, mas se resume em parte da sobra, ela é calculada em cima da movimentação em conta corrente, parte da sobra é calculada em cima do crédito e parte em cima dos investimentos. Então, o associado que possui as três modalidades, com certeza ele vai ter uma maior rentabilidade na divisão dos lucros no final do período. Então,
1: Participa mais da cooperativa, ganha mais em
2: rentabilidade
1: participação.
2: maior. Isso. A cooperativa, no quesito gerar valor, voltando a essa palavra, ela se resume simplesmente onde que as duas partes trabalham juntas. Por isso que se sustenta esse modelo no Brasil e cada vez cresce mais. É duas forças no mesmo sentido. Então, estamos. O difícil, sim, Sabrina, é passar esse modelo para as pessoas, para os novos associados, apesar de tanto tempo aqui em Nova Prata, nós estarmos com o cooperativismo, né? Não só no sistema financeiro, mas médicos também já possuem toda essa parte, sistemas de produção também tem o cooperativismo inserido. Mas fazer o associado compreender o real significado que é gerar valor e as duas partes estar trabalhando juntas.
1: Perfeito. Um dos grandes pilares aí do cooperativismo é o interesse pela comunidade. Como a agência identifica as necessidades da nossa comunidade? Como é que o Sicoob Nova Prata, identifica as necessidades da região, né, e participa apoiando aí o comércio, os produtores locais.
0: Quando tu fala em estar participando na comunidade, acho que é um dos principais, Nova Prata também, o quanto que a gente se envolve, né? Com associações, com as comunidades no interior, através, por exemplo, estamos na campanha de coleta de alimentos, né? Então, alguma entidade estará sendo beneficiada, né? E automaticamente, pessoas que estão ligadas a essa entidade, que necessitam da real ajuda, estarão sendo beneficiadas. Mas, ao mesmo tempo, né? O Sicoob São Miguel, hoje, ele tem uma carteira dentro da própria agência, nomeada como a carteira jovem, né? E nessa carteira jovem nós temos um profissional que ele é especializado e estar trabalhando com as escolas ou com associações ou pequenos grupos de pessoas, transmitindo a educação financeira e a orientação para uma boa gestão financeira. Então, a partir daí, nós estamos inserindo e comovendo, que eu digo, desde os pequenos até os grandes, né? Então, estar presente na comunidade não é só com o patrocínio, né? Não é só com o dinheiro para o evento que vai acontecer em tal lugar. É nós, eu, Marcos e os meus colegas aí da agência, estar lá na janta daquela comunidade, estar lá naquele evento que vai acontecer contribuindo com a nossa mão de obra, com o nosso conhecimento, contribuindo de alguma maneira. É nós apoiarmos, sim, eventos que a comunidade e que gera interação através de outras pessoas, né? Quanto propriamente um hospital que nós viemos, criamos alternativa para estar contribuindo também com ele. E infinidades de opções que a gente vem e contribui muito ativamente, tá? Muito ativamente.
2: Nesse sentido, só complementando, o Sicoob São Miguel, ele tem esse diferencial, essa característica muito importante. Comparando um pouco com o cooperativismo em geral, ele dá abertura para que seja conduzido de forma conjunta. Então, muitas demandas da parte social, sim, ela vem da própria sociedade, mas o principal é a abertura da diretoria, a abertura do gerente em abraçar essa causa das demandas que vêm da comunidade. Voltamos, então, transformamos a parte social também em cooperativismo. O associado, que faz parte do Sicoob, traz a demanda e é avaliado e é implantado. Demanda da carteira jovem, a demanda do horário de atendimento, que é das 8 da manhã às 5 horas da tarde. Isso foi sugestões do próprio associado. Então, muitas coisas que acontecem no Sicoob, elas são que partem desse princípio. Mas também vale ressaltar o papel da diretoria, o papel do conselho, que está vendo essas ideias para tornar a cooperativa uma forma mais sustentável.
0: Nós temos, Sabrina, que eu não posso deixar de falar, quando que a gente se depara com muita situação. Ó, Leonardo, se tu conseguir valor X, eu te dou exclusividade para esse evento, né? Como é que a gente avalia isso? Nem todo mundo gosta de um time, né? Então, a gente tem sempre um viés de levar a coletividade, a parceria. Opinião, Leonardo, gestão, Nova Prata, é que um mais um soma, né? Então, eu estando, sim, é bacana para a marca, é interessante. Mas por que não abrir para outras pessoas também fazerem parte disso? Por quê? Porque o meu entendimento é que o coletivo, ninguém perde, né? Todo mundo vai ganhar. Por quê? Porque nós estamos com mais de uma opção. Mais de uma pessoa fazendo parte, mais de uma pessoa levando uma alternativa. E o cooperativismo de crédito, ele vem também para gerar equilíbrio econômico, né? Não só a contribuição social, mas o equilíbrio econômico, né? Por quê? O quanto eu posso estar segurando o meu recurso no meu bolso, né? Fazendo parte. Então, um mais um, ele nunca vai diminuir, ele vai sempre somar.
1: Perfeito. E agora, falando um pouquinho sobre os avanços novamente, as tecnologias, né? Com o avanço aí do Pix, do Open Finance, os bancos 100% digitais, né, os desafios aumentam também. O mercado ficou muito mais dinâmico. Como é que o Sicoob tem se modernizado aí digitalmente, sem perder o calor humano, né, do cooperativismo, o relacionamento próximo, que são marcas registradas?
2: Sabemos da inteligência artificial, atendimento por robô, então, para poder agilizar, e existe, o Sicoob consegue diferenciar esse público. Então, nós estamos sim trabalhando com a alta tecnologia para poder atender também esse público que está adepto a esta opção, mas mantemos sim, por exemplo, Nova Prata, hoje a nossa agência, somos 15 colaboradores. Então, mantemos o atendimento, abrimos horário e atendemos sim o público digital da mesma maneira que os grandes bancos digitais estão fazendo, porque tem que andar junto, né? É por isso que eu falo que trabalhar no Sicoob não é bem assim trabalhar numa cooperativa, porque ao mesmo tempo que você tem que gerar valor para o Sicoob, você tem que gerar valor para o associado, você presta conta para o seu cliente. E da mesma forma é esse trabalho com a tecnologia. Você tem um cliente novo que está vindo no mercado, que é o futuro da cooperativa, então as outras cooperativas também têm que ficar atento a isso, da importância que tem que dar para o jovem, da importância que tem que dar para as pessoas que estão indo só para o digital, tomando crédito digital, nunca apareceram na agência, qual o risco para a cooperativa, né? Que é a cooperativa, sim, ela, a nossa, estamos comemorando 37 anos agora, neste mês, então é uma cooperativa nova, né? Mas com um crescimento muito rápido. Então, a toda a diretoria ela está atenta a isso, e nós também estamos baseados com a central, que é Florianópolis, né, que é ligada a Florianópolis, e Brasília. Vocês podem acompanhar nas mídias, né, a nível nacional, quanto que o Sicoob está inserido. Isso reflete aqui na ponta, e reflete também com a grande demanda de novos associados.
1: Bacana, né? A tecnologia vem para agregar, né?
0: Isso. Até tu falaste em tecnologia, desculpa te interromper. No mês de março, o Sicoob foi contemplado como o melhor app das instituições financeiras, né?
1: Oh,
0: O
1: aplicativo.
0: aplicativo. Então, acho que responde um pouco da tua pergunta, né? O que que a gente está fazendo em questões de tecnologia, né? E a pessoa quer algo prático, ágil e intuitivo, né?
1: Realmente, então, com o público mais jovem aí, que já nasceu, né, no meio do ambiente digital e tudo isso, e vocês têm um levantamento assim, como é que esse público também tem enxergado, então, o Sicoob, né? Porque as pessoas que são mais ligadas ao cooperativismo de longa data, né, vêm para a agência e tudo mais. Então, como é que vocês têm feito essa não é uma medição, né, mas essa avaliação do jovem aí, no ambiente digital, há alguma estratégia especial também para atrair esse público jovem?
0: A estratégia é aquilo que eu te falei, é realmente nós ter um profissional qualificado exclusivo para uma carteira de 0 a 25 anos, né?
1: Que bacana.
0: Então, hoje a gente tem isso na nossa agência, que passa de 600 associados a essa carteira,
1: Olha que
0: né?
1: maravilha.
0: Eu estou para te dizer que você não é a maior, mas é uma das que mais crescem dentro da cooperativa. E também é como estratégia de sucessão, né? Porque o cooperativismo de crédito, ele estava implantado nas pessoas mais velhas, né?
1: Exatamente.
0: E hoje, tanto que nós temos hoje na nossa direção, né? O diretor é sócio fundador, o seu Balbinotti, né? Quando a cooperativa iniciou lá em 25 de julho, né? 37 anos atrás, o seu Balbinotti era um dos sócios fundadores daqueles 34 agricultores. E hoje ele está junto à cooperativa e entendendo que precisa existir essa sucessão enquanto associados. Então, nós, enquanto Sicoob, qual é a estratégia? Sim, é o digital. É um aplicativo que rode bem, que funcione bem, que dentro dele tu consiga se autoatender praticamente 100%. É tu ter uma carteira específica para atender as demandas daquele associado que ele tem alguma dúvida, que ele quer um assessoramento ou uma orientação de algum investimento, alguma demanda de crédito, termos uma pessoa específica para atender esse cooperado. Então, o Sicoob ele vem olhando para o mercado atentamente e se adaptando, né, da melhor forma possível.
2: Complementando, ontem eu tive uma experiência na conversa com uma jovem. Eu pedi um. Nós tínhamos um valor lá interno, né? Uma colega até, mas jovem. Dividimos um lanche, por exemplo, né? E daí eu disse: ah, eu vou querer esse valor que você me paga em dinheiro. Nós dividimos um lanche, enfim. É uma história real, mas eu achei muito importante porque. Como que muda, né? Eu sou de 80, nasci em 80 e poucos, né? Então, sou de outra geração comparando que, com os nossos colegas mesmo. E ela me trouxe o valor lá, R$ 50, em dinheiro espécie. E ela disse, qual a tua experiência mediante isso? E ela falou, para mim esse dinheiro não saiu da minha carteira. Para mim o dinheiro só diminui da conta quando ele é feito de forma digital, com Pix ou cartão. E na minha cabeça, né, Leonardo, talvez compartilha a Sabrina também, né, tu sente mais, voltando ao ponto, né, tu sente mais quando tu tira o dinheiro em espécie para pagar uma conta do que quando tu usa o cartão, né? Essa é o diferencial. E o jovem não. O jovem, quando tira dinheiro em espécie, que não é mais comum isso, ele não sente, que é ao contrário do que nós pensamos. Não sei se eu fui claro, né?
1: Sim, com certeza.
2: É ao contrário daquilo que nós pensamos. Nós, quando tiramos o dinheiro da carteira, nós sentimos. Mas quando usamos o cartão, nós não estamos acostumados a ver debitar. Impacto, né? Nós queremos ver, né? A nossa geração.
1: Eu também tive uma experiência dessa com uma prima minha, né? Ela estava fazendo um estágio aí, temporário, e foi paga em dinheiro, né? Ela disse, meu Deus do céu, o que eu vou fazer com o dinheiro? Parece que eu não sei como é que faz para usar dinheiro, não sou acostumada a usar dinheiro.
2: Um nó ontem, quando eu pedi qual a experiência, eu disse, mas não é verdade isso que está acontecendo comigo, né? Ou ficando muito velho, mas enfim, essa é a realidade, nós temos que se adaptar a isso.
0: Eu,
2: né?
0: Quanto mais a gente é exigido neste meio, aquilo que o Marcos diz, não é simples tu chegar no teu trabalho, numa cooperativa, sentar na tua cadeira e tu executar as tuas tarefas, por quê? Porque cada dia mais nós somos exigidos a nos adaptar. Talvez o adaptar-se é o fator de maior relevância, né, para o sucesso profissional de uma pessoa no mercado. Né?
1: É porque o cenário econômico é volátil, né? Hoje
0: Totalmente. E muda muito mais rápido do que mudava há 5. Eu estou com 16 anos no mercado financeiro, então... Cara, é incrível,
1: a
0: né?
1: Transição
0: a gente,
1: é...
0: eu falava com o pessoal do agro ontem, né? Eu peguei a época que eu demorava 90 dias para liberar um custeio, né? E hoje, no dia, tu libera, tu contrata e libera no dia, no primeiro dia do plano safra, já fazendo liberações de operações. Então, é algo incrível. E a tecnologia contribuiu muito com isso, né? E desta forma, ela atinge a pessoa física, a pessoa jurídica, o agro, e de diferentes idades. É, porque meu pai lá do interior estaria se beneficiando com essa tecnologia através deste recurso.
1: Né? E talvez a permanência no agro também dos jovens hoje se deva muito à tecnologia, né? Que tem facilitado a vida também.
0: A tecnologia e a modernização, né?
1: Com certeza. Então, o nosso papo tá bom, né? Mas o tempo vai passando. E para a gente encerrar, eu gostaria que vocês deixassem aí, né, as considerações finais. Sei que o Sicoob está de aniversário esse mês. Isso. Também, né? Uhum. E se vocês pudessem aí resumir, né, o futuro do cooperativismo na visão do Sicoob, do cooperativismo de crédito em especial, né, em uma única palavra, frase, como é que seria isso, né? Como, por quê?
0: Eu primeiro convidar os nossos associados, né? O Sicoob São Miguel, baseado no seu aniversário, nós criamos uma campanha que tudo que você estiver se relacionando, seja no cartão de crédito, no seguro, no consórcio, você estará concorrendo a uma adega, né? Isso em homenagem ao nosso aniversário. O que eu posso resumir é desbravar, né? E constante crescimento, né? Mantendo a perenidade da cooperativa. Essas são as três colocações que eu deixo para a nossa comunidade enquanto Sicoob, e que são... de cima para baixo, enquanto diretoria, se fala muito em perenidade. Crescer, sim, é necessário e queremos muito, mas com consistência e com qualidade.
2: Eu agradeço a oportunidade e quero só comentar também sobre uma campanha que vai até o final do ano, que eu achei muito bacana, que veio da diretoria, que é a do salário, da portabilidade de salário. Você pode ser sorteado. Você transfere o salário para o Sicoob e você pode ser sorteado uma vez. São mais 6 sorteios, né?
0: Uhum,
2: que vai ter. E o valor que você vai ser sorteado é o valor do seu próprio salário.
1: Oh, que bacana, uma vez por mês.
2: Isso.
1: Sorteios.
2: Sorteio, todo final do mês vai ter o sorteio. Nós temos o programa também na quarta-feira. amanhã, né? Uhum. Estamos divulgando.
1: Sempre às 11h20.
2: 11h20, vamos estar divulgando também essa campanha. Achei muito bacana, né? A essência do cooperativismo voltada para os associados. E uma palavra que eu posso passar sobre o cooperativismo realmente é gerar valor para o associado e gerar valor para a cooperativa. Já deu certo, né? É só nós manter aí que vamos continuar por muitos e muitos anos.
1: Maravilha! E para finalizar, mesmo assim, eu gostaria que vocês aqui, como o Leonardo e o Marcos, né, pessoas físicas, falassem um pouquinho sobre a experiência de trabalhar com cooperativismo, assim, o que, que é para vocês como pessoa?
0: Como eu falei, são 16 anos, né? Então, desde os meus 20 anos, eu atuo no sistema cooperativo de crédito. Então, tá na veia, né? Não sei se nos adaptaríamos a fazer outra coisa, mas para mim é a minha base de crescimento, de vida, de experiência profissional. A pessoa, o pai, o profissional que eu sou hoje, se tem muito ao cooperativismo de crédito. E ele entrega para nós, enquanto pessoa física, algo único, né? Porque ele não é uma monotomia, né? Ele é muito mais amplo, ele abre mais a cabeça da gente, né? Então, para mim, Leonardo, enquanto profissional, o cooperativismo de crédito contribuiu para transformar a minha vida, com certeza.
2: Tem que gostar muito de trabalhar no cooperativismo, né? Porque a entrega, eu percebo que ela é muito maior, a entrega, porque ela gera valor para outras pessoas. E tem outras pessoas que dependem também do cooperativismo para poder tocar sua empresa, tocar seu negócio, a mesma pessoa física, né? Então, é gratificante no sentido que tu vê o resultado. Eu estive 2 anos trabalhando na carteira agro, então tu vê a evolução dos agricultores de um ano para outro, que é fruto do cooperativismo. Então, é muito gratificante, sim. É algo pessoal, né? Tem que ser algo pessoal para ter a própria entrega e ver os frutos, né? Ver o que se planta, um dia vai se colher também.
1: Muito bem, né? A gente teve uma aula aqui, né, sobre cooperativismo de crédito e dá para sentir realmente aí que isso vem de dentro, né? Vem muito mais do pessoal aí do que simplesmente de uma profissão. Então, eu quero parabenizar também o Sicoob aí por mais esse ano aí no nosso município, né, em toda a região, e desbravando o Brasilzão afora.
0: Sempre.
1: Então, agora são 10 horas e 46 minutos. Obrigada a você que nos acompanhou, né, por live, pelo Facebook, também pelo YouTube, nosso canal. E, claro, aquele que está lá com o seu radinho, porque a rádio também é um sistema cooperativo, né? Então, vamos a um breve intervalo e, na sequência, voltamos com mais informações para você.
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0: Estamos de volta com o Jornal da Manhã na Rádio Prata Serra 91.5. Agora são 10 horas 53 minutos, 7 graus a temperatura em Nova Prata. E mais uma vez, nós estamos ao vivo pelo Facebook da Rádio Prata, também pelo nosso canal do YouTube, Rádio Prata Serra 91.5. Você pode acompanhar conosco, né, essa entrevista, também mandar sua opinião através da nossa live no Facebook. Pode usar também os nossos canais de WhatsApp e telefone. E recebemos hoje um pessoal muito especial aqui do projeto Cavalheiro Team. É isso mesmo, professor? Seja muito bem-vindo, então. É o professor e técnico Daniel Jorras.
1: Isso aí, muito bom dia a todos, né? Muito obrigado pelo convite. Vamos falar hoje um pouco sobre o Taekwondo, sobre um pouco dos nossos títulos que a gente veio conquistando. Não só a equipe geral, né? Mas todo mundo, né? Um pouco sobre o campeonato que a gente foi participar, um campeonato internacional, né? E tá aqui a prova hoje do resultado.
0: Maravilha! Então também temos atletas por aqui, né? O atleta, não sei se é atletas, competidores, é isso? Então, Ana Luísa Jorra, seja bem-vinda, Ana Luísa. E também com a gente o Cauê Posa.
2: Muito bom dia a todos.
0: Que maravilha! Então, professor, eu vou chamar de professor, sim, tá? Técnico. Daniel, conta um pouquinho pra gente sobre esse 27º Mega Open Taekwondo, um concurso internacional, concurso
1: isso, um
0: não,
1: campeonato
0: internacional, que aconteceu nos dias 4 e 5 de julho agora, no município de Itajaí, Santa Catarina, e foi equipe completa.
1: Foi. Esse campeonato a gente estava levamos, né, 27 competidores, né, crianças e 3 adultos, no qual de 25 ficaram medalha de primeiro e segundo colocado, né,
0: Meu Deus.
1: A gente não conseguiu realizar, né, a colocação deles, porque todos tiveram acima de 3 lutas, então foi um resultado muito bom. A gente não esperava, que é um campeonato muito difícil, né. E a gente já saiu do mês passado de outro campeonato importante em Cascavel e teve pouco tempo para treino, foi tudo corrido. E a gente conseguiu, sim, trazer esse título muito importante. Tanto até a Federação Gaúcha de Taekwondo ficou em segundo lugar, né? A segunda colocação. Foi uma experiência muito boa, não só para mim como técnico e professor de um projeto social, mas sim para os alunos, né? Que se dedicaram, cansaço... frio, né, lá o tempo é outro, temperatura, então a gente, eles na verdade conseguiram trazer bons títulos, né,
0: muito excelentes um resultados,
1: da...
0: né,
1: é.
0: E Ana Luísa pode falar um pouquinho pra gente sobre isso, como é que foi?
3: Ai, foi bem difícil, não esperava esse título, né, lutei contra uma chilena. E foi bem difícil, assim, até esperava que ia ter o terceiro
0: chilena,
3: round.
0: Sua competidora.
3: Uhum, minha adversária. Mas consegui, né? Foi difícil, mas consegui fazer o título.
1: Uma adrenalina.
3: Muita.
1: É o bom do gostinho final, tu levantar a bandeira do Brasil e sair pela quadra com a bandeira levantada, né?
0: Que maravilha! Então tá fazendo bem a casa aqui, a nossa bandeira aos fundos, né? O futebol não deu muito certo, mas no Taekwondo deu.
1: Taekwondo sim, estamos aí com o resultado, né?
0: E o Cauê, conta um pouquinho pra gente, Cauê, dessa experiência.
2: Ah, foi muito legal, espero competir mais várias vezes, se puder. Ah, foi muito legal, muita adrenalina, felicidade.
0: Eu imagino, né, depois do que o título vem, deve ser incrível.
1: É uma grande responsabilidade, né, uma pressão enorme, porque acaba vendo os lutadores bons, né, que já estão treinando há muito tempo.
0: E quantos países participantes?
1: 9.
0: 9 países, é bastante coisa, né? É uma competição de nível internacional, imagino que devem estar extremamente orgulhosos de tudo isso.
1: Mais de 900 inscritos tinha.
0: Mais de 900.
1: Uhum. Então foi um mega campeonato, né? E a responsabilidade deles foram ganhando dentro da quadra, né? E o título também. Eu falei, ó, a gente precisa trazer um resultado bom. É um projeto social e a gente precisa se destacar. Porque
0: mas aposto
1: é, cara,
0: que nem você imaginava tanto, né?
1: Fala a verdade, não.
0: Então,
1: mesmo.
0: Conta um pouquinho para a nossa comunidade como é que funciona o projeto Cavalheiro Team.
1: Certo, o projeto hoje atua em 6 municípios, né? Nova Bassano, Paraí, Serafina Correia, Santa Gema, São Domingos. Então a gente vem sempre, temos alunos Nova Araçá também, alguns alunos Nova Prata, né, que vão treinar no Bassano para estar ainda competindo. Né? E a gente trabalha tudo através de patrocínio, de ajudas.
0: Então, quem participa, os atletas, né, os competidores, não tem custos, assim, a não ser, claro, nas competições, deslocamentos, tudo isso.
1: É, a gente consegue, às vezes, apoio, né, das prefeituras, de hospedagem, mas normalmente os alunos...
0: Tem que arcar com isso,
1: às vezes a gente faz o quê? Quase sempre, né, todos os meses, venda de pastel, cachorro quente, para arrecadar
0: na base
1: dinheiro,
0: da vaquinha.
1: Na vaquinha, para arrecadar dinheiro, né, para pousada, hotéis, ônibus também, né, que é muito caro.
0: Isso
1: e
0: aí.
1: A gente tá nessa
0: é trabalho
1: batalha.
0: De formiguinha, mas está valendo muito a pena, né, professor?
1: De formiguinha, tá valendo.
0: E eu gostaria que você trouxesse também um pouquinho para nossa comunidade sobre a importância do taekwondo, né? Porque às vezes as pessoas têm uma visão, né, que, ah, porque é uma luta. Não é bem assim, né? Tem toda. Envolve a disciplina, tudo isso.
1: O taekwondo, às vezes, o pessoal pode achar que é um esporte muito violento, né?
0: Isso.
1: Mas não. Eu sempre falo assim, ó, depende do profissional que tá atrás das crianças, né? O esporte pode ser bom, como pode ser um pouco violento. Depende agora do profissional que está lidando com
0: como
1: as crianças.
0: Como é transmitido isso, não é mesmo?
1: Então, o taekwondo tem respeito, disciplina. Vocês aprendem a lidar dentro da comunidade, né? Desde criança, hoje a gente tem alunos de 62 anos competindo.
0: Olha.
1: Né? Então a gente tem várias idades. O menor deve ter que 5 aninhos, né? Que começou o Dylan, né? Pequeno Dylan.
0: De 5 a 62.
1: A gente não para. E normalmente a gente tá indo sempre campeonato, 50, 52 alunos. A gente não consegue levar mais porque o custo é maior, né? Então a gente tenta trabalhar nessa faixa etária. Lógico, hoje a gente tem 150 alunos, né, registrados via Federação Gaúcha competindo, né?
0: Tudo certinho,
1: todo mundo,
0: registradinho, tudo certo.
1: É um projeto, mas somos federados.
0: Sim,
1: tudo certinho, documentação, né? Então, requer um pouco mais de gastos, mas a gente trabalha para manter esses gastos.
0: E para se manter no cenário também. É aí, ó, porque 25 medalhas vindas de 27 competidores é muita coisa, não é? E como é que você se sente em praticar esse esporte?
3: Ai, muito bem. Faz 9 anos que eu pratico. Meu primeiro internacional, um título muito, muito bom para mim. Como regional também que eu ganhei, fui classificada para o brasileiro. Aliás, se tiver algum patrocínio para mim ir, né? Que vai ser em Brasília, bem longe.
0: Olha! Então vamos aproveitar a oportunidade, né?
3: Se eu quiser para ir.
0: Então tá selecionado para o brasileiro.
1: Sim. Aqui até a medalha.
0: Que maravilha! Só. Olha só que medalha.
3: O Rio Grande do Sul na seleção gaúcha.
0: Na seleção gaúcha. Que idade você tem, Ana?
3: 13 anos.
0: Há quanto você treina?
3: 9.
0: Então era pequenininha, né? Desde os 4.
3: Sim.
0: Que bacana! E você, Cauê?
2: Ah, é um esporte bem legal, eu gosto de praticar. É o meu primeiro internacional também. Eu consegui ser campeão. Treino apenas 1 ano e 3 meses.
0: Só isso?
2: E pretendo treinar bastante tempo. Quero treinar.
0: Então, eu imagino que você deve estar bem emocionado com esse título,
1: a
0: né?
1: A gente brinca com ele, né? Do campo pro tatame.
0: Do campo pro tatame? É.
1: Então, o que eu tenho que ele ajuda os pais é um treinamento que ele tem já para estar treinando dentro da quadra.
0: Que
1: e levando
0: bacana.
1: Pro campeonato.
0: Olha só. Imagino que seus pais também devem estar muito orgulhosos, né, Cauê, por tudo isso. Então, tem que parabenizar mesmo, porque com certeza isso é fruto de esforço, não é mesmo,
1: bastante.
0: Professor?
1: No frio, né? A gente tem hoje o nosso dojo, que ele é enorme, não tem ar-condicionado. E não vou colocar.
0: Não, porque o pessoal tem que se puxar, né?
1: Eu sempre brinco com eles. Muito conforto, né? Pouco resultado. Então vamos treinar. Hoje a nossa equipe é 4 anos direto que a gente ganha estadual sem perder. Então nosso título é só troféu em primeiro lugar.
0: E tem que se manter.
1: É, tipo, ganhar é fácil. Difícil é manter o título. Como
0: exatamente.
1: Eu falo pra eles. Ganharam? Beleza, é fácil. Agora quer ver vocês manter essa medalha.
0: É, o trabalho é duro, né? Porque a tendência é sempre a exigência aumentar. E é por categorias,
1: por
0: a competição,
1: isso, categoria,
0: como é que é?
1: Categoria, idade, faixa, entra todas...
0: Todas essas questões.
1: Isso, as questões.
0: E é um esporte de muito custo, professor?
1: Olha, sim, na verdade é um esporte que tem muito custo mesmo. Até campeonatos igual o brasileiro, que a Ana Luísa foi convocada, requer muito gasto, né? Aviões, passagem, hospedagem, inscrições são caras também. Então, hoje, para a gente manter um aluno federado dentro desse nível de competição, mais ou menos um aluno para ir nesse campeonato gasta de R$1.500 a R$2.000.
0: Uhum. Então, precisa de ajuda mesmo, né? É. Então, aí os empresários que estão ligados aí na nossa entrevista, né? Nos procurem também, que a gente sabe, sim, direcionar. Mas eu quero que vocês deixem também os contatos, tudo certinho. Tem página também?
1: Temos páginas, temos TikTok, temos
0: colocar...
1: site também, temos...
0: Tudo. Então, vamos deixar tudo certinho.
1: Um projeto
0: aí
1: bem elaborado.
0: E, claro, né, as empresas também que participam dos projetos sociais, é muito bacana, né? E o que, que precisa para participar? Se alguma criança, jovem ou até adulto, né, certo, quiser participar do projeto, como é que
1: olha,
0: faz?
1: Olha, o projeto social, já tentei trazer em Nova Prata, né? Ainda não consegui, tá bem difícil. Mas podem procurar Nova Bassano. O projeto é gratuito, tá? Não tem nenhum custo. Para adulto, a gente cobra um valor simbólico, só para a gente poder manter o gasto das crianças.
0: Certo.
1: É um valor bem baixo mesmo.
0: Tá bom. É. E como é que faz, então, para entrar em contato? Que é que vocês
1: eu posso
0: tudo?
1: Passar o meu contato,
0: isso,
1: né?
0: Claro.
1: Seria 549-8447-1551. Daniel
0: Esse,
1: Jorras.
0: Então, é o Daniel Jorras. Ele é o professor, isso, é o técnico aí, né? O que coordena o projeto, a equipe. E como é que é as redes sociais? Podem passar pra gente?
1: Sim, é @ Daniel Jorras.
0: Daniel Jorras.
1: Isso, do Insta. Do TikTok, eu tenho que pegar aqui. É Cavaleiro Tim.
0: Ai, tem TikTok! Então dá pra ver todo esse projeto lá no TikTok.
1: Isso aí.
0: Cavaleiro Tim.
1: Dois. A gente tem passo a passo também, tudo. A gente vai colocando nas redes sociais. A gente tem um robô também, né? De 2 metros, que é o nosso logo, é um cavaleiro, né? E é cheio de LED, 2,5 metros de altura.
0: Olha só!
1: E a gente leva aí nos eventos também, nosso mascote.
0: Eles vão junto?
1: O robô vai junto.
0: Não é bem um mascotinho, né? É um mascote meio grande.
1: É isso aí.
0: Mas tá tudo certo.
1: Devagarzinho a gente vai criando mais forças, né? Pra equipamentos e ajudando mais crianças.
0: Também. E qual é o próximo, além do brasileiro?
1: O próximo é em setembro, né? A terceira etapa estadual, em Cachoeirinha.
0: Em Cachoeirinha, então já começa a preparação agora para esse.
1: Já começou ontem, já, a preparação.
0: Ontem. E quantas vezes tem aula por semana, professor?
1: Nova Bassano tem 2 vezes por semana, né? Serafina Corrêa, que eu tenho uma equipe muito boa lá, que tem o pessoal que me ajuda, né? Da diretoria, o Luiz, né? A Adri, o Cris também me ajudam bastante lá. Lá são 2 vezes por semana também.
0: Também.
1: E em outras cidades ocorre 1 vez por semana.
0: Mas aqui é umas quantas, né?
1: É.
0: Tem que ter tempo para estar percorrendo todas as cidades. E o brasileiro, quando é, Ana?
3: É mês que vem, do dia 12 a 16.
0: Ah, então tem que correr quanto tempo já? E sim, você vai, com certeza.
1: É, correr sobre o dinheiro. Vamos tentar fazer agora, vamos batalhar para colocar essa moça aí viajar, né?
0: E é só ela que vai pro brasileiro.
1: De Nova Bassano, temos ela e o Eric Silva.
0: Certo.
1: Ele não pôde vir hoje. De Serafina Corrêa, temos o Luiz Carvalho, temos a Isabelle e temos o Gustavo Schultz.
0: Então, é equipe completaça também, que então vai disputar o brasileiro.
1: Isso.
0: E eu imagino que o Cauê já tá vislumbrando esse brasileiro aí pros próximos, não é?
1: Já tá no ritmo.
0: Então tá. Então, gente, olha, ficou aí os contatos. Se você não pegou, né, você pode ligar aqui pra Rádio Prata, a gente passa tudinho, né? Vamos ajudar essa gurizada aí que tá levando o esporte, o nome da nossa região adiante aí, com muito disciplina, né, coerência aí, levando o esporte, o nome de Nova Prata, de Nova Bassano, de toda a região aí que o professor já comentou. Eu quero agradecer demais a participação. Obrigado. De vocês, parabenizar pelo projeto lindo que Obrigado. Leva a vários municípios e parabenizar esses jovens aí, né, por estarem batalhando pelo esporte também, que com certeza é o caminho.
1: Muito obrigado a todos, né, pelo convite também. É muito importante para as crianças, né, vir e contar um pouco da sua experiência e o pessoal também conhecer um pouco mais o nosso trabalho, que é bem importante.
0: Com
1: Como
0: certeza.
1: É um projeto social, Acho que é bem importante a comunidade saber um pouco mais.
0: Igualmente, professor, nós colocamos o espaço sempre aberto. Então, muito assim, dentro da... Vem trazendo para a gente esses resultados e tudo mais, que nós vamos divulgando por aqui para a comunidade ficar por dentro também de tudo isso. Tá ok? Obrigada pela participação e boa sorte aí para vocês, tá bom? Okay. Muito obrigado você que participou conosco de mais esta live. Não da Rádio Prata Serra, então permaneça conosco, em seguida nós voltamos com informações para você. Até lá!

0: 11:08.
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0: 11:11.
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27: Olá, estamos de volta com o Jornal da Manhã, agora 11 horas 17 minutos, 7 graus a temperatura em Nova Prata, o sol brilha lá fora, ele veio para ficar. 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
28: E Merino marca no fim da Espanha, elimina Portugal e vai às quartas da Copa. A Espanha está viva com o gol do volante Merino nos acréscimos do segundo tempo. A seleção espanhola venceu o Portugal por 1-0 na segunda-feira em Dallas, nos Estados Unidos, e avançou para as quartas de final da Copa do Mundo. Classificado, o país agora aguarda o vencedor do duelo entre Estados Unidos e Bélgica. Essa foi a última partida de Cristiano Ronaldo para a seleção portuguesa em uma Copa do Mundo. O craque ídolo de Portugal Disputou 6 edições de Mundial em 2006, 2010, 2014, 2018, 2022 e 2026, mesmo sem um título de Copa, o atacante ficará marcado da história do país com 11 gols e 27 partidas. Com dois gols de Cattelari, Bélgica goleia Estados Unidos e vai enfrentar a Espanha. Bélgica arrasou os Estados Unidos em solo americano na segunda-feira, nas oitavas de final da Copa do Mundo. A seleção belga controlou o jogo e goleou por 4-1. Agora vai enfrentar a Espanha, que eliminou Portugal. O jogo teve polêmica antes da bola rolar, porque a FIFA anulou a suspensão de Folarin, expulso no jogo anterior dos Estados Unidos. Ele foi escalado normalmente como titular e até participou de momentos importantes do jogo. Sofreu a falta que resultou no gol dos Estados Unidos, mas também perdeu chances no ataque. A Bélgica começou com muita intensidade, pressionou e fez o gol aos 7 minutos. Pegou uma sombra na área, chutou cruzado e desviou para o gol. No segundo tempo, FIFA anulou a suspensão de Folarin, expulso no jogo anterior dos Estados Unidos. Ele foi escalado normalmente como titular e até participou de momentos importantes do jogo. Sofreu a falta que resultou no gol dos Estados Unidos, mas também perdeu chances no ataque. A Bélgica começou com muita intensidade,

0: Sabrina, tu prepara os jogos de hoje aí da Copa do Mundo? Pode ser?
1: Claro, já acho. Por aqui, os jogos de hoje da Copa do Mundo, então... A Copa do Mundo 2026 encerra hoje a disputa das oitavas de final. Com as quartas cada vez mais próximas, Argentina, Egito, Suíça e Colômbia brigam pelas últimas vagas na próxima fase. O destaque do dia fica para a Argentina, atual campeã mundial, que encara o Egito em busca de mais uma vaga nas quartas. Mais tarde, Suíça e Colômbia fazem duelo equilibrado para fechar a rodada das oitavas. Argentina e Egito entram em campo às 13 horas, horário de Brasília, em Atlanta, disputando uma vaga nas quartas de final. A seleção argentina chega embalada após eliminar aí Cabo Verde em um jogo duro, enquanto os egípcios avançaram depois de superarem a Austrália nos pênaltis. A Suíça e Colômbia se enfrentam às 17 horas em Vancouver pela última vaga nas quartas de final. A seleção suíça chega invicta e confiante após eliminar a Argélia, mantendo a solidez defensiva que marcou a campanha no Mundial. A Colômbia avançou depois de vencer Gana por 1-0 e tenta confirmar o bom momento em uma partida de alto nível técnico. Então hoje, às 13 horas, tem Argentina e Egito e às 17, Suíça e Colômbia.
0: Argentina e Egito 0-0.
1: 0-0?
0: Eliminados da Copa do Mundo, os jogadores da dupla Grenal, que não tiveram sucesso nos Estados Unidos, México e Canadá, começam a retornar a Porto Alegre para focar na sequência do Campeonato Brasileiro. O goleiro Everton, que estava no grupo da seleção brasileira, foi liberado para se reapresentar ao Grêmio apenas no dia 13 de julho, 4 dias antes da retomada do Brasileirão para o Tricolor. Em jogo fora de casa contra o Mirassol, na mesma data, o paraguaio Balbuena também volta aos trabalhos. E em Nova Prata, claro, o Rally 2026 reúne grandes disputas e consagra a vitória de Varela e também de Marini. A cidade de Nova Prata recebeu no último sábado, nesse final de semana, né, uma das principais provas do calendário nacional do Rally de Velocidade, válido simultaneamente pelos campeonatos brasileiro e também gaúcho. O Rally de Nova Prata 2026 reuniu mais de 25 carros e proporcionou disputas acirradas em 9 trechos especiais. Com o tempo total de 1 hora e 4 minutos, a dupla formada por Rodrigo Varela, de São Paulo, e Marco Marini, aqui do Rio Grande do Sul, conquistou o melhor tempo geral da competição e garantiu a vitória na categoria Rally 2, 4x4, considerada a principal do evento. Após a prova, Varela destacou o alto nível técnico do percurso e a disputa equilibrada durante todo o dia. O Rally de Nova Prata foi marcado por diferentes condições de pista. As chuvas registradas nos dias anteriores deixaram o piso mais escorregadio no início da competição. Mas as especiais ganharam melhores condições ao longo do dia, favorecendo disputas intensas entre os competidores. Para o presidente do Automóvel Clube de Nova Prata, Robson Ferronato, o sucesso da etapa reforça a capacidade do município em sediar grandes eventos do automobilismo. Além da vitória de Varela e Marini no Rally 2, outras categorias também conheceram seus campeões. Eduardo Tonial e Lucas Neumann do Rio Grande do Sul venceram o Rally 4x2. No Rally 5, o primeiro lugar ficou com Bruno Foscarini e Felipe Costa. Já Sidney Lírio e Ana Sling conquistaram a vitória no Rally 5 Light. Enquanto os uruguaios Luiz Anderson e Daniel Espósito foram os vencedores da categoria SSV. A etapa teve um significado especial por marcar a primeira vez que uma prova válida pelo Campeonato Brasileiro de Rally Velocidade foi realizada na região, consolidando Nova Prata como um importante palco da modalidade no Rio Grande do Sul. O calendário segue agora com a próxima etapa do Campeonato Gaúcho, marcada para agosto, em Ipiranga do Sul. Já o Campeonato Brasileiro retorna em setembro com a disputa em Rio Negrinho, em Santa Catarina.
1: Muito bem, então você conferiu aí as notícias do esporte desta terça-feira. E só fica aqui o nosso registro também para a morte do Benedito Rui Barbosa, né, o autor.

0: Por morreu de insuficiência renal crônica após ser hospitalizado. Então, nesta manhã, ele que criou o Pantanal aí, né, que foi um sucesso geral. Então, fica o registro.
1: Criador de grandes novelas.
0: Grandes novelas. Agora, 11 horas 25 minutos, o Jornal da Manhã vai ficando por aqui, agradecendo os patrocinadores do último horário, Service Contabilidade, Lojas Becker, Unicred, Use Sua Audição, Super Cassol, Mercadão dos Óculos, Doutora Letícia Bergamaschi, Forte Dor e Doutor Hérnia. Mas é claro que tem muita programação rolando nessa terça-feira, é um dia animado porque o sol voltou a reinar por aqui, apesar das temperaturas baixas. E o que vem por aí, Jonas?
1: Coladinho com o programa Jornal da Manhã, Paróquia São João Batista e Nossa Senhora Aparecida. 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Às 17 horas, o programa Roda de Chimarrão. 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
0: Muito bem, então você fica ligado na nossa programação, que está repleta de coisa boa sempre, né? Seja pelo radinho, seja pelo streaming, você é nosso convidado e sempre muito bem-vindo. O Jornal da Manhã volta amanhã às 7h, com informação de qualidade, entrevistas e muito mais. Até lá!
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17: 11 horas e 32 minutos.
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Queridos irmãos e irmãs, nós queremos saudar a todos neste início de semana, nesta terça-feira, dia 7, todos os nossos radiovintes, aqueles que nos acompanham diariamente, os paroquianos de São João Batista, paroquianos de Santo Antônio do Maragata, aqui de Nova Prata, e demais localidades que diariamente estão em sintonia conosco. Hoje, dia 7 de julho, terça-feira. Em primeiro lugar, queremos agradecer como paróquia a todos os que se fizeram presentes, participaram das nossas celebrações neste final de semana, de modo especial na ordenação diaconal do seminarista Stefano Fagundes Petroli, que aconteceu no último domingo às 15 horas em nosso santuário. Desde já o nosso muito obrigado. Muitas pessoas estiveram conosco, participaram, se fizeram presentes, rezaram conosco nesses dias e especialmente no domingo. Que bom recebermos mais um diácono para a Igreja de Jesus Cristo e para assim nós também contarmos com mais um que logo será ordenado padre no mês de novembro, mais um membro do clero, mais alguém que pode nos ajudar a celebrar, rezar melhor nestes dias, então. Desde já o nosso agradecimento ao nosso bispo Dom José, à sua família, ao diácono Stefano e todos os demais que também estiveram aqui presentes, padres, religiosos, leigos, enfim. A todos, o nosso muito obrigado pela presença e pela participação. E assim, neste sentido e neste espírito também vocacional, vamos juntos meditar e rezar a palavra de Deus deste dia. O Senhor esteja convosco, Ele está no meio de nós. Proclamação do Evangelho de Jesus Cristo segundo Mateus, glória a vós, Senhor. Naquele tempo apresentaram a Jesus um homem mudo que estava possuído pelo demônio. Quando o demônio foi expulso, o mudo começou a falar. As multidões ficaram admiradas e diziam, nunca se viu coisa igual em Israel. Os fariseus, porém, diziam, é pelo chefe dos demônios que ele expulsa os demônios. Jesus percorria todas as cidades e povoados, ensinando em suas sinagogas, pregando o evangelho do reino e curando todo tipo de doença e enfermidade. Vendo Jesus as multidões, compadeceu-se delas porque estavam cansadas e abatidas como ovelhas que não têm pastor. Então Jesus disse a seus discípulos, a messe é grande, mas os trabalhadores são poucos. Pedi, pois, ao dono da messe que envie trabalhadores para a sua colheita. Palavra da salvação, glória a vós, Senhor. Queridos irmãos e irmãs, este dia o Evangelho nos brinda com o sentido vocacional. Tivemos a ordenação do nosso seminarista final de semana. Hoje o Evangelho nos convida a pedir ao dono da messe que envie trabalhadores para a sua colheita. Em outras palavras, que nunca falte os operários necessários para a messe de Jesus, para o trabalho ao reino, para o trabalho na igreja, para o trabalho nas famílias. Por isso, o Evangelho de hoje nos convida a rezar por todas as vocações à vida familiar, neste tempo em que a família tantas vezes é atacada, é condenada, onde tantas pessoas desprezam uma vida matrimonial, uma vida familiar. Nós, como igreja, queremos reafirmar através do Evangelho o pedido ao dono da messe às vocações familiares, como também às vocações sacerdotais religiosas. O nosso bispo, na ordenação domingo passado, ele justamente dizia no final da missa que hoje muitas pessoas, quando decidem pela sua vocação, seja ela a vida do seminário religiosa ou até ao casamento, parece serem mal vistas pela sociedade, muitas vezes até desprezada por esta escolha. E é nesse sentido, irmãos e irmãs, que
Talvez isso explique muitos problemas do tempo de hoje. Tantas situações onde que aquilo que é bom, agradável, justo, aquilo que nos faz crescer como pessoa, como sociedade e família, muitas vezes é deixado de lado. Por isso, irmãos e irmãs, hoje, mais uma vez o Evangelho nos convida a pedir ao dono da messe que envie trabalhadores para a sua colheita. É a nossa prece de hoje, o nosso pedido, que o Senhor nunca se canse de enviar os trabalhadores necessários para a sua messe. E assim, então, irmãos e irmãs, vamos juntos celebrar este momento bonito, que também é o momento desta ordenação que aconteceu e que agora. Também o diácono Stefano continua aqui nos ajudar e ficará padre no próximo dia 22 de novembro. Vamos rezar por ele, pelas vocações, que o Senhor sempre envia trabalhadores para esta messe. Vamos à programação de hoje, dos próximos dias, aqui para as nossas paróquias de Nova Prata. Então, hoje, desde a parte da manhã, a parte da tarde e também numa parte do dia de amanhã, nós padres estaremos em Caxias do Sul para o encontro do clero. E aqui em Nova Prata continua a nossa programação normal. Então, hoje às 18 horas, Santa Missa na Igreja Matriz do Centro. E nesta missa vamos rezar pelas seguintes intenções que foram solicitadas: intenções de falecimento, meses. Primeiro de Darcy Plisky, primeiro de Hélio Ricardo Viana Basso, terceiro de Otávio Ribeiro, quarto de Nelly Oliveira dos Santos, quarto de Valdemar Golembieschi, quinto de João Vicente Dallagnol, sétimo de Lourdes Spohn Luizetto, oitavo de Inês Brandalisa Tonello e décimo primeiro de Alcides Elias Carlesso. E os anos de falecimento. Primeiro de Antonio Lorenzetti, primeiro de Ivo Morello, secondo de Ildes Lazaretti Pandolfo, secondo de Margarida Cristianetti Polesello, quarto de Enrique Oscar Cardoso, quarto de Valmir Pellegrini, sesto de Augusto Santos Broglio, sesto de Mosir Zucchi, ottavo de Maria Lu de Lourdes Maria Lorenzini Soares, 14º de Gines Gasoni Occhi e 11º de Albina Maria Manfredi Frata e 23º de Aulinda Fracasso Cecchin. Então estas são as intenções que rezaremos na missa de hoje às 18 horas. Programação para amanhã, quarta-feira, dia 8. 15 horas, missa da saúde no santuário. 18 horas, missa, também no santuário, na Igreja Matriz, e 19h30, encontro das equipes de liturgia e cantos, dos cantos, especialmente de todas as nossas comunidades. Quem puder vir, as equipes de cantos, nós vamos ter a apresentação do novenário litúrgico. Então, às 19h30, no Seminário São José. Programação para quinta-feira, dia 9. Às 16 horas, missa na Casa das Irmãs do ICM. 18 horas, missa na Igreja Matriz. 19h30, grupo de oração da Renovação Carismática Católica na Igreja Matriz. Programação para sexta-feira, dia 10. Às 8 horas, Conselho dos Formadores em Caxias do Sul. E às 18 horas, missa na Igreja Matriz no centro. E 19h30, missa na Capela Sagrada Família. Programação para sábado, dia 11. Então, às 8 horas, temos o Conselho da Ação Pastoral em Caxias do Sul. Às 8 horas, também temos a Pastoral da Pessoa Idosa no Seminário São José. Às 14h30, missa na Capela São Luís, da linha Garibaldi. Às 15h30, missa na Capela São Brás, da linha Décima. Às 15h30, missa na Capela Santa Teresinha. Às 15 horas, recordamos, temos o Terço na Gruta, em honra à Nossa Senhora de Lourdes, que é dia 11. Depois, às 18 horas, missa na Igreja Matriz no centro. E às 20 horas, temos o jantar italiano na comunidade Nossa Senhora da Saúde.
Programação para dia 12, domingo, dia votivo em honra a Nossa Senhora Aparecida. 8 horas, missa na Igreja Matriz do Centro. 9 horas, missa na Igreja Matriz Santo Antônio do Maragata. 9h30, missa na Capela São Cristóvão. 10h30, missa festiva em honra a São Pedro, na Capela São Pedro, bairro Basalto. Meio-dia, o almoço, junto a esta comunidade São Pedro Basalto. 15 horas, missa votiva na Igreja Matriz, Santuário de Nossa Senhora Aparecida, no centro, dia votivo. 18 horas, missa na Igreja Matriz, com os sacramentos da iniciação cristã para os adultos. Programação para segunda-feira, dia 13. 13 horas e 30 minutos, resta do Santo Rosário na Matriz. 18 horas, celebração da palavra na Matriz. 19h30, grupo de oração na Matriz. Então, esta é a nossa programação das celebrações missas para este final de semana. E nós queremos, então, com carinho, saudar as comunidades que estão em festa neste final de semana. Então, a comunidade da saúde, Nossa Senhora da Saúde, o jantar italiano, tradicional jantar italiano, às 20 horas, neste sábado, e também no domingo, a comunidade São Pedro do bairro Basalto, com a festa em honra a São Pedro. Então, já a comunidade do Basalto, às 7 horas de manhã, no domingo, será servido mondongo, depois às 10h30 a missa, a meio-dia o almoço e às 14 horas a domingueira. Então, desde já agradecemos a presença de todos e também nas duas comunidades ali que estão em festa e também agradecemos de modo especial a todos os que se envolvem, as famílias das comunidades, festeiros, equipe administrativa, enfim, todos os que estão se empenhando para estas festas nas nossas comunidades. Desde já, o nosso muito obrigado pela participação de todos. E mais uma vez recordamos, então, dia 12, domingo, às 15 horas, temos missa votiva na Igreja Matriz, no centro, com as bênçãos do Santuário, em honra a Nossa Senhora Aparecida. Desde já, nosso muito obrigado pela presença e participação de todos. E agora, juntos, invocamos a bênção sobre todos. O Senhor esteja convosco, Ele está no meio de nós. Sobre todos, desça e permaneça para sempre a bênção de Deus Todo-Poderoso, Pai, Filho e Espírito Santo. Amém. Muito obrigado, irmãos e irmãs, pela sintonia e continuemos na paz do Senhor. Um excelente almoço, uma boa tarde a todos. Até o próximo informativo paroquial.

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27: 12 horas e 6 minutos.
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2: 12:30.
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0: 12:45. 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
1: 13:34. 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

tarde, boa tarde! Seja muito bem-vindo, você, meu amigo, você, minha amiga ouvinte de Nova Prata, de toda a região, você que está ligadinho com a gente, você que está de passagem por Nova Prata e região, seja muito bem-vindo à nossa programação da Rádio Prata Serra da 91.5. Programação dessa tarde de terça-feira, hoje 7 de julho de 2026. São 13 horas 37 minutos, faz 10 graus nesse momento no centro de Nova Prata. Eu sou Camila Niekepper, vou chegando por aqui a partir de agora. Eu e você seguimos juntos na nossa programação ao vivo aqui da Rádio Prata até às 5 horas da tarde. Aqui a gente curte muita música boa, confere aquilo que é notícia, aquilo que é informação nessa tarde de terça-feira, né? E também, claro, tem sorteios ao vivo aqui na nossa programação da 91.5. 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Pode mandar mensagem pra gente aí no nosso WhatsApp. E no finalzinho do programa, a gente vai fazer esse sorteio por aqui. Vamos ver então se é você que vai ser o sortudo hoje, que vai ganhar, então, esse vale-lanche da Padaria Zanotto, ao vivo aqui na Rádio Prata. 13 horas 39 minutinhos, tempo ensolarado em Nova Prata e região, né? O tão esperado sol voltou, chegou por aqui, 11 graus em Nova Prata, temperatura subindo aos pouquinhos na tarde dessa terça-feira. Por aqui, vamos abrindo a nossa programação musical de hoje com eles, Jota Quest aqui na área. E eu tô aqui aguardando teu recadinho aí no nosso WhatsApp, pode mandar teu alô, teu recado. Conta pra gente de onde você está ouvindo a Rádio Prata Serra. Boa tarde!

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2: 14 horas e 5 minutos.
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Boa tarde, boa tarde. 14 horas, 9 minutinhos nesta tarde de terça-feira, 11 graus aqui em Nova Prata. E nós seguimos ao vivo com o nosso programa da tarde, a Prata é Pop, no seu rádio, com oferecimento de Prata Tintas. 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E por aqui a gente fala um pouquinho do tempo, é isso mesmo. A manhã de hoje, dessa terça-feira, foi marcada novamente por frio intenso na Serra Gaúcha. Conforme dados do Instituto Nacional de Meteorologia, o IMET, e também do Sistema de Monitoramento e Alertas Agroclimáticos, o CIMAGRO, da Empresa de Pesquisa Agropecuária e Extensão Rural de Santa Catarina, e da Defesa Civil do Rio Grande do Sul, São José dos Ausentes registrou, então, 0 grau, a menor temperatura da região. No estado, a menor marca foi registrada em Santana do Livramento, lá na fronteira oeste, onde os termômetros chegaram a -2,6. Muito frio, né, gente? Além de Ausentes, outras cidades da Serra também tiveram amanheceres gelado. Bom Jesus marcou 1,6, Vacaria teve 1,2, Veranópolis e Pinhal da Serra registraram 2,3 graus, São Francisco de Paula 2,9, Caxias do Sul 3,1, Antônio Prado 3,4, Canela 3,9, Flores da Cunha marcou 4,3. Segundo a Climatempo, a atuação de uma intensa massa de ar polar mantém o tempo firme aqui no Rio Grande do Sul nessa terça-feira, né? Será um dia de céu ensolarado, tudo que a gente queria, né? Tudo que a dona de casa queria. Eu já estendi um monte de roupa lá fora para aproveitar, né, esse solzinho. Em Caxias do Sul, a máxima hoje fica em torno dos 9, 10 graus. Amanhã, quarta-feira, dia 8, o tempo firme continua predominando, então dá para aproveitar, né, para fazer aquela faxina com o sol. O amanhecer segue frio mais uma vez, um frio intenso, e há condições de formação de geada.
Ao longo do dia, o sol favorece aquela elevação gradual da temperatura. Amanhã, em Caxias do Sul, a mínima prevista é de 2 graus, a máxima de 15 ao longo do dia. Na quinta-feira, dia 9, a tendência é de manutenção desse tempo instável em todo o Rio Grande do Sul. Na Serra, o dia será de sol, sem previsão de chuva, com possibilidade novamente de geada nas primeiras horas da manhã. Na sexta-feira, dia 10, o tempo firme ainda predomina durante boa parte do dia, com o céu entre claro e parcialmente nublado. O amanhecer continua frio, mas as temperaturas sobem gradualmente na parte da tarde. A previsão indica pancadas de chuva durante a noite, então, na região da Serra Gaúcha, a partir da sexta-feira, né? Então, a gente vai ter uma semana boa aí, né, de sol, frio, mas tendo sol tá bom, né? Eu sou daquele time que pode estar frio, mas se tiver um sol, muito melhor. A Climatempo diz que aqui em Nova Prata, então, a temperatura máxima esperada para hoje é de 11 graus. Nesse momento faz 11 graus aqui no centro da cidade, será um dia ensolarado essa terça-feira. Amanhã, quarta-feira, dia 8, sol o dia todo com algumas nuvens na parte da manhã. Mínima de 2 graus amanhã em Nova Prata, máxima de 16 ao longo do dia. A quinta-feira também será de sol entre algumas nuvens, mínima de 5 graus, máxima de 19 ao longo do dia. E na sexta-feira, sol com algumas nuvens e pode chover rápido durante aí o final do dia e à noite. Mínima de 9 graus na sexta-feira, máxima de 16 graus ao longo do dia. Neste momento, 14 horas, 15 minutinhos, 2h15 dessa tarde, 11 graus aqui em Nova Prata. E por aqui a gente segue de música. Seguimos de música na nossa programação com eles, Nath Roots, por aqui. 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
2: 14 horas e 35 minutos.
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5: Quinto prêmio, número 2731, 2731, 2731. Quarto prêmio, número 2407, 2407, 2407. Terceiro prêmio, número 8761, 8761, 8761. Segundo prêmio, número 9213. 9213, 9213. Primeiro prêmio, número 6483, 6483, 6483.
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5: Música. 14h40, 20 minutinhos faltam para as 3 horas da tarde. Tempo ensolarado em Nova Prata, 11 graus no centro da cidade. Argentina perdendo para o Egito, né? 2-0 para o Egito. Já no segundo tempo, esse jogo aí entre Argentina e Egito. Quem diria, não é mesmo? 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E com a gente, chegando aqui na nossa programação da Rádio Prata, nossa programação da tarde, né, nesse mês de julho, estreando aqui a Lua Cetim, é isso mesmo, você já conhece a Lua Cetim? 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A melhor fase é a sua. 14 horas 43 minutinhos. Por aqui a gente segue de informação, né? E seguimos falando aí da Copa, né? Falando aqui... Ó, deu gol. Gol aí da Argentina. Olha só, 2-1. Para o Egito, então a Argentina fez um gol, né? Olha só, vamos conferir. E falando ainda da Copa, as provocações não faltaram ontem, né? Por parte dos belgas, após eliminar os Estados Unidos pelas oitavas de final da Copa do Mundo por 4-1 ontem. A presença do atacante Balogun, que foi expulso na partida anterior diante da Bósnia, mas que teve aquela suspensão revogada pela FIFA, foi a grande polêmica do jogo. Após a vitória, o perfil dos belgas nas redes sociais escreveu: "Reverta isso", com fotos de jogadores celebrando os gols. Logo após o apito final e um card, então, com placar de 4-1, o perfil oficial escreveu: "Se chama futebol", deixando o termo soccer utilizado pelos estadunidenses apagado. É isso mesmo. Outra provocação dos belgas foi utilizando o Space Needle, que é a torre de observação de Seattle. Na publicação, o tridente dos Red Devils aparece no céu por meio de um ícone da cidade. Após eliminar os Estados Unidos, a seleção belga terá pela frente a Espanha. O confronto das quartas de final deve ser realizado nesta sexta-feira, dia 10, às 16 horas, em Los Angeles, né? Lembrando, essa provocação aconteceu por quê, né? Porque o Balogun foi, então, expulso, né? E teve essa suspensão revogada pela FIFA, né? E o presidente, o Donald Trump, ele inclusive afirmou, né? Ele confirmou que entrou em contato com a FIFA para revisar o cartão vermelho do jogador dos Estados Unidos e criticou, inclusive, o árbitro brasileiro, né, que foi responsável pela partida e disse que é um cara um pouco suspeito. Ainda, inclusive, disse que deviam investigar a vida desse árbitro, né? E o Trump agradeceu a FIFA pela anulação de cartão vermelho de Balogun. Ou ele disse assim, obrigado por fazer a coisa certa, né? Mas não adiantou nada, né? Estados Unidos eliminado, então, ontem nas oitavas de final da Copa do Mundo, 4-1 para a Bélgica. 14 horas 45 minutos, 15 minutinhos faltam para as 3 horas da tarde. Por aqui a gente segue de música na nossa programação da Rádio Prata. Nando Reis e Melim por aqui. 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Boa tarde. Você...

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2: 15 horas e 7 minutos.
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Boa tarde, boa tarde. 15 horas, 13 minutinhos, 15 e 13 dessa tarde de terça-feira. Tempo ensolarado em Nova Prata, 11 graus, aqui no centro da cidade. 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Manda um abraço aqui para nossa amiga Priscila, tá na sintonia aqui da Rádio Prata, ela que tá na estrada, né, ali de André da Rocha, que está ouvindo aqui a Rádio Prata Serra 91.5. Então, um grande abraço. Ela que também já está participando com a gente aí do nosso sorteio por aqui. E são 15 horas e 15 minutinhos. A gente segue de música na nossa programação da Rádio Prata. E nós estávamos falando, né, do jogo Argentina e Egito. E teve virada. É isso mesmo. A Argentina está nas quartas de final em um jogo repleto de emoção. Eles buscaram uma virada por 3-2, então, sobre o Egito e garantiram essa classificação.

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1: 15 horas e 30 minutos.
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13: Horas 36 minutos, 15h36, nosso programa da tarde, A Prata é Pop, segue por aqui com o oferecimento de Move Art Cinemas, um novo mundo do cinema muito mais perto de você no calçadão aqui em Nova Prata. 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Então, não perde tempo. E é isso mesmo, a Argentina está nas quartas de final da Copa do Mundo, um jogo repleto de emoção. Os atuais campeões buscaram uma virada por 3-2 sobre o Egito e garantiram a classificação. O próximo adversário será definido no duelo entre Colômbia e Suíça, que ocorre ainda nesta terça-feira, né? Então foi um jogo assim, ó, de emoções, né? Fortes emoções. A Argentina virando esse jogo, então, no segundo tempo. Por aqui a gente segue de informação. O autor Benedito Rui Barbosa morreu nessa terça-feira aos 95 anos. Ele que é responsável por novelas emblemáticas, como Pantanal, Renascer, O Rei do Gado, lá de 96... Ele morreu em decorrência de complicações de uma insuficiência renal crônica, diagnosticada há 3 anos. A informação foi confirmada pelo Hospital do Coração, onde ele estava internado. Ele é considerado um dos nomes mais marcantes da teledramaturgia brasileira. O Rui Barbosa, então, se dedicou a escrever folhetins que contavam verdadeiras sagas e tinham como cenário áreas rurais brasileiras, incluindo os trabalhos como Sinha Moça, Terra Nostra. A cerimônia de despedida do autor será nesta terça-feira, das 15 às 21 horas, no Funeral Home, no centro de São Paulo, né? O autor deixa 4 filhos, Edmara Barbosa, Edilene, Rui Maurício, Maurício e Marcelo Barbosa, e 2 netos, né? Bruno Luperdi, autor responsável pelos remakes de Pantanal e Renascer, e Paula Barbosa. Então está aí a informação, né? Morreu nessa terça-feira, Benedito Rui Barbosa, aos 95 anos, autor de obras como Pantanal e Rei do Gado, estava internado com quadro de insuficiência renal crônica. 15 horas, 40 minutos, 20 minutinhos faltam para as 4 horas da tarde, 11 graus em Nova Prata. Por aqui a gente segue de música na nossa programação da Rádio Prata Serra, na estrada com Péricles e também Nando Reis por aqui.

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4: Dezesseis horas, 2 minutos, está entrando no ar neste exato momento. 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E o governador Eduardo Leite reforçou que a decisão pelo veto à extinção da taxa de licenciamento para veículos no estado, após a aprovação por unanimidade pela Assembleia Legislativa, foi tomada com base no impacto da medida no orçamento do estado. Ele disse o seguinte: vamos conversar, dialogar, construir alternativas, mas simplesmente abrir mão dessa receita de 750 milhões no estado, que ainda tem um equilíbrio frágil, eu não posso admitir isso, com a responsabilidade que eu tenho com o estado do Rio Grande do Sul, argumentou ele em entrevista. O projeto previa o fim da cobrança de R$ 114,09 paga pelos proprietários de veículo para a emissão do Certificado de Registro e Licenciamento de Veículo, o CRLV. A justificativa da proposta era que a taxa perdeu sentido após a digitalização do documento implementada em 2019, já que há custo com impressão e envio. E, em contraponto, o governador então frisou que mesmo sem a emissão física, o serviço ainda é prestado e precisa ser coberto. Ele disse o seguinte: não há mais a impressão de um documento, mas os sistemas todos têm custos. E existem, e mais ou menos como um médico que não faz mais a receita impressa, manda digitalmente, mas a consulta existe, então você não imprime mais o documento, mas continua vendo um serviço por trás que é remunerado. O estado alega que, em 2021, reduziu outras taxas cobradas pelo DETRAN e ampliou o percentual desses recursos destinado ao Fundo Estadual de Segurança Pública. O investimento, que segundo Leite representa 250 milhões, é revertido em compra de viaturas, armamentos e novas tecnologias na área. O governador ainda afirma que um terço da receita do DETRAN vem da arrecadação com a taxa. Ele disse o seguinte: o estado terá de tirar do tesouro, de outras receitas, dinheiro para poder pagar o déficit que o DETRAN terá. Então, a gente perde duas vezes. Na capacidade fiscal do estado, não consegue financiar a segurança pública com os recursos de mais de 250 milhões que vão para o Fundo Estadual da Segurança Pública, e ainda vamos ter que tirar dinheiro do tesouro para cobrir os custos do DETRAN. Agora o projeto retorna à Assembleia Legislativa. Os deputados devem decidir se mantém ou derrubam o veto do governador. Caso o veto não seja apreciado em 30 dias, passa a trancar a pauta do plenário até ser votado. Em caso de rejeição ao veto, a lei é promulgada e entra em vigor. E o missionário americano preso por agredir o filho de 3 anos em Viamão tem histórico de maus tratos contra outros 3 filhos. A informação foi confirmada pela Polícia Civil. O homem de 33 anos foi detido após espancar a criança no domingo. Ele afirmou à polícia que agrediu o menino porque não teria recebido um bom dia do filho. A vítima foi encaminhada ao Hospital de Pronto-Socorro de Porto Alegre e permanece em estado gravíssimo na UTI pediátrica. De acordo com a delegada Luana Medeiros, há registro em pelo menos outros 2 estados brasileiros, indicando que 3 dos demais filhos do casal, atualmente com 5, 7 e 9 anos, também teriam sido vítimas de agressões semelhantes. São aguardados exames do Instituto Geral de Perícias, o IGP, para identificar os tipos de agressões. A polícia ainda apura a situação de um 4º filho, um bebê de 1 ano. Até o momento, não há confirmação de que a criança tenha sofrido violência. Os 5 filhos do casal foram encaminhados para acolhimento institucional por determinação do Conselho Tutelar. Além dos maus tratos contra as crianças, a investigação também apura possíveis episódios de violência doméstica contra a esposa do missionário. Foi encaminhado pela polícia um pedido de medida protetiva. Segundo a investigação, a família vive no Brasil há 9 anos e se mudou para Viamão há cerca de 6 meses. Eles residem na localidade de Águas Claras. O homem permanece preso e deverá ser indiciado pelos crimes de tentativa de homicídio e tortura. O nome do investigado não foi divulgado para preservar a identidade das vítimas. E o senador e pré-candidato à presidência da República, Flávio Bolsonaro, afirmou em audiência pública nesta terça-feira que a eventual aplicação de novas tarifas sobre produtos brasileiros pelos Estados Unidos poderia fortalecer politicamente o presidente Luiz Inácio Lula da Silva em um ano eleitoral. O encontro, promovido pelo escritório do representante de comércio dos Estados Unidos, debate a possível adoção de sobretaxas contra produtos brasileiros. Flávio participou da audiência acompanhado do irmão Eduardo Bolsonaro, deputado cassado, que atualmente vive nos Estados Unidos. No discurso, o senador defendeu que a medida não seja implementada nesse momento e argumentou que o cenário político brasileiro poderia ser alterado, conforme o G1. Ele disse o seguinte: o Brasil realizará eleições presidenciais em outubro, daqui a apenas 90 dias. O cenário político do país seria completamente diferente com a imposição de uma tarifa agora, que seria difícil de reverter. Flávio disse ainda que seria o pior momento possível para a aplicação da medida e pediu que a decisão fosse adiada. Peço respeitosamente apenas uma coisa: não imponham tarifas ao Brasil, preservem o sucesso dessa reconciliação e permitam-nos negociá-la. O STR concluiu uma investigação em 1º de junho apontando que políticas e práticas do governo brasileiro prejudicariam então o comércio americano. Com base na seção 301 da Lei de Comércio de 1974, o órgão sugeriu medidas corretivas e abriu consulta pública sobre o tema. Entre as propostas estava a aplicação de tarifas de 25% sobre produtos brasileiros, com exceções listadas em um documento de 73 páginas. Em documento encaminhado ao STR, em julho, Flávio Bolsonaro já pediu o adiamento por 180 dias da aplicação das taxas contra exportações brasileiras, prazo que encerraria após as eleições brasileiras. No texto, o senador afirma que a aplicação de novas tarifas pode fortalecer o atual presidente Luiz Inácio Lula da Silva politicamente em um ano eleitoral. Ele alega que o presidente tem dito que as ações do campo econômico são ataques à soberania nacional. Em resposta ao pedido de Flávio, o presidente Lula criticou a ação do senador. Ele disse o seguinte: pedir que o tarifaço contra o nosso país seja adiado para depois das eleições é mais uma atitude de traidores da pátria. Nunca houve e não há qualquer justificativa para o tarifaço agora ou depois, escreveu ele em suas redes sociais na última quinta-feira, dia 2. Lula atribuiu as ameaças de tarifaço dos Estados Unidos a articulações da família Bolsonaro, especialmente do ex-deputado Eduardo Bolsonaro, que está nos Estados Unidos desde setembro do ano passado, quando foi articular o apoio de Trump ao seu pai, na época em que ele estava sendo julgado por tentativa de golpe. O petista disse ainda que a origem disso tudo foi motivada pela própria família Bolsonaro, que defendeu publicamente o aumento de tarifas contra os produtos brasileiros. Lula criticou o que chamou de entreguismo da família Bolsonaro, que, segundo ele, quer submeter o Brasil aos interesses dos Estados Unidos, como fica claro no documento enviado hoje por um dos seus integrantes ao governo norte-americano. Na postagem, o presidente ainda disse que Bolsonaro e seus aliados querem entregar o Pix a interesses estrangeiros. Segundo ele, não vão conseguir. O Pix é uma conquista do Brasil e não vamos abrir mão dele. Nossa pátria não está à venda. Nossa soberania é inegociável. O Brasil é dos brasileiros, concluiu o presidente petista. São 16 horas 10 minutos. 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E um dos viadutos que o Departamento Nacional de Infraestrutura de Transportes, o DENIT, constrói na BR-470 na Serra das Antas, foi liberado parcialmente para o tráfego ontem. O trecho fica no quilômetro 192, em Bento Gonçalves, no trajeto para Veranópolis. De acordo com o DENIT, a abertura provisória da utilização da elevada no sentido Veranópolis-Bento possibilita o avanço das obras na outra pista, onde segue a etapa de encaixe da estrutura. Ainda durante essa semana, as equipes iniciam a aplicação de revestimento asfáltico. A previsão é que na semana que vem o trânsito seja permitido por completo no viaduto. A elevada possui 85 metros de extensão e 15 metros de altura. Ela atua como um novo traçado em um dos trechos mais destruídos pelos deslizamentos de maio de 2024. A outra elevada, no quilômetro 193, sofreu um problema na obra, mas deve entrar na etapa de montagem nas próximas semanas, conforme o DENIT. Ambos os viadutos são erguidos afastados das encostas, com vãos e espaçamento entre pilares projetados para suportar a passagem de terra e pedras por baixo das estruturas. Neste mês, o trânsito da BR-470 entre Bento Gonçalves e Veranópolis foi alterado para o sistema Pare-Siga, em substituição às liberações em horários fixos por meio de comboio. A flexibilização do tráfego é resultado dos avanços obtidos na reconstrução da rodovia após as chuvas extremas. As obras alcançaram, então, aproximadamente 85% da execução, com término previsto ainda para 2026. O investimento superior aos R$ 700 milhões. Cerca de 300 trabalhadores ainda atuam entre o quilômetro 185 e o quilômetro 202 da rodovia. E moradores e comerciantes do bairro Fortes, em Soledade, no norte do estado, relatam uma preocupação com a circulação de javalis ou javaporcos pelas ruas da região. O flagrante registrado no último sábado, dia 4, mostra os animais próximo de casas e estabelecimentos comerciais no perímetro urbano. De acordo com relatos, há um temor de que os animais invadam comércio ou provoquem acidentes. A presença de javalis já é considerada um problema em áreas rurais no município devido aos prejuízos causados às lavouras, mas o aparecimento na zona urbana gerou um novo alerta de segurança. A orientação para a população é não se aproximar, não alimentar e evitar movimentos bruscos que possam encurralar os animais. Crianças e animais de estimação devem ser mantidos à distância para evitar ataques, caso os javalis então se sintam ameaçados. O secretário de Meio Ambiente do município informou que solicitou o atendimento da Patrulha Ambiental da Brigada Militar, a PATRAM, para confirmar qual é a espécie dos animais. Em caso de risco, os moradores devem registrar o local de aparição e acionar os órgãos ambientais ou Brigada Militar. 16h13, você conferiu até agora o nosso correspondente Rádio Prata Serra, sempre com oferecimento de Oral Única e Clínica de Odontologia. 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Boa tarde.
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9: 16h15.
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12: Dezesseis horas, 20 minutos, 4h20 dessa tarde de terça-feira, ensolarada em Nova Prata e região, 11 graus no centro da cidade. 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E você, já mandou mensagem pra gente? Daqui a pouquinho, viu? Eu volto por aqui com o nosso sorteio do Vale Lanche da Padaria Zanotto. 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A gente volta já por aqui com o sorteio, então, desse Vale Lanche. Corre para participar!

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10: 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E falando em sorteio, vamos conferir quem vai ser o sortudo, a sortuda de hoje, né? Quem vai levar o Vale Lanche de hoje pra curtir, então, a padaria Zanotto aqui em Nova Prata. Isso mesmo. O pessoal, então, mandou mensagem pra gente aqui no nosso WhatsApp, né? Vamos ver quem vai levar, então, esse Vale Lanche pra lá de especial aí na padaria Zanotto em Nova Prata. Você já sabe, né? 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E o sorteado de hoje, final do telefone 3762, 3762, o Felipe. Parabéns, Felipe. Então, levou para casa o Vale Lanche da padaria Zanotto. É só passar ali na Zanotto e aproveitar. Desfrute bastante. E, gente, falando em sorteio, se liga só. Tá rolando sorteio também no nosso Instagram aí da Rádio Prata. 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
10: 16 horas, 38 minutinhos. Por aqui a gente segue de música. Voltamos logo mais com o nosso encerramento aqui da Prata é Pop, da Rádio Prata. E logo mais, daqui a pouquinho, vem chegando o Percy com Roda de Chimarrão.

16 horas, 48 minutos. Você curtiu até agora o nosso programa da tarde por aqui, a Prata é Pop no seu rádio. 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Por aqui eu vou encerrando o nosso programa dessa terça-feira, agradecendo aos nossos patrocinadores, agradecendo a você, amigo ouvinte, pela sua companhia de sempre. Desejando para você um ótimo final de tarde, fique muito bem, se cuide, siga ligadinho aqui na nossa programação da Rádio Prata Serra. Daqui a pouquinho vem chegando o Percy com Roda de Chimarrão. Para você, um ótimo final de tarde. Fique muito bem, a gente tem um encontro marcado amanhã a partir da 1:30 da tarde. Até mais, tchau, tchau.

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Muito bem, meus amigos, e a hora certinha, agora são 17 horas e 3 minutos, Gaúcho Velho do meu Pago, do meu Rio Grande, estamos de volta. A partir desse momento, estamos trazendo o programa Roda de Chimarrão, programa que traz a essência da nossa música nativa do Rio Grande. 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Deixa eu ver se tem Gente Miúda depois das 6, eu acho que é depois das 6, então. 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Para você que está nos ouvindo, muito obrigado pelo carinho, muito obrigado pela audiência. Vamos lá, gurizada. Então, abrindo a parte musical, nós vamos trazendo, que não seja eu, Grupo Carqueja, Querência, César Oliveira, Rogério Melo e Recado de Tropilheiro, Marcelo Mendes. E começou o jogo da Colômbia também, simbora. Colômbia quem, Precisinho? Hã? Dá uma olhada, hein? Porque a Argentina, né? A Argentina colocou... A Suíça? A Argentina colocou 3-2. 3-2. Nossa, né? Pois é, rapaz, que jogaço de bola. Que jogaço de bola. Mas é isso aí, né? 2-0, podia ter sido 3-0. Mas a Argentina tem alma, né? Messi tem alma, tem coração, tem alma, tem tudo, né? E tem futebol, tem muito futebol. 17 horas e 5 minutinhos, vamos abrindo então a parte musical do programa.

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Muito bem, amigo velho, confira comigo a hora certinha. Agora são 17h22. 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Colômbia e Nigéria, né? Hã? Suíça, Colômbia e Suíça 0-0. A Colômbia está um pouco melhor, né? Parece que está um pouco melhor. Colômbia e Suíça. Né? Amanhã não temos jogos, né? Estava olhando aqui, não tem jogo amanhã. É, só na quinta-feira, já começa as quartas de final. É, gente, é as oitavas, as quartas de final, né? Quarta final. Agora 17 horas e 23 minutinhos, 17h23. Vamos seguindo aí com música. Deixa eu ver aqui quem é que tá chegando. Isso, Colômbia e Suíça 0-0. A Colômbia tá um pouco melhor, né? Parece que tá um pouco melhor. Colômbia e Suíça. Né? Amanhã não temos jogos, né? Tava olhando aqui, não tem jogo amanhã. É, só na quinta-feira, já começa as quartas de final. É, gente, é as oitavas, as quartas de final, né? Quarta e final.

0: 17h32.
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Muito bem, amigo velho, confira comigo a hora certinha, você que está ligado com a Prata FM 91.5, agora são 17 horas e 39 minutos, logo mais nós temos a oração da Ave Maria, às 18h30, hoje terça-feira tem o resultado da loteria. 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No próximo dia 26 tem uma festa do colono e do motorista lá em Protásio Alves. Estaremos ao vivo transmitindo a partir das 10 da manhã a celebração da missa em Vêneto, né? E depois, durante o dia, teremos informações antes das 10 horas da manhã dentro do programa Domingo Alegre. Também a gente estará falando lá de Protásio Alves nesta grande festa do colono e do motorista. Maravilha! 17h40, vamos trazendo César Oliveira e Jari Terres.

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Muito bem, Gaúcho Velho, estamos de volta para fechar o programa na primeira hora e nós vamos trazendo aí César Oliveira. Depois teremos o Padre Mauri e a oração da Ave Maria. Em seguida a gente volta com o programa na segunda parte, né? Continua 0-0, Suíça e Colômbia. Vai para a segunda etapa, né? Vamos ver o que nós vamos ter aí. Tá bueno? 17:53. Um abraço então. Vamos ficando com a última marca da primeira hora.

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2: 17 horas e 57 minutos.
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No entardecer deste dia de terça-feira, quando os ponteiros do relógio apontam para o infinito, nós nos encontramos, amigos ouvintes da Rádio Prata, para este momento de prece e gratidão a Deus por meio de Maria. E nesta terça-feira, a nossa reflexão é em torno do tema da família. A família é o alicerce de nossa vida. É nela que encontramos amor, apoio e aprendizado. É a família o aconchego de nossas vidas. Que possamos valorizar e cuidar dos nossos familiares, fortalecer os laços de união e buscar a paz no nosso lar, para que a presença de Deus seja sempre nossa guia, nossa luz, nosso horizonte. E juntos rezemos. O anjo do Senhor anunciou a Maria, e ela concebeu do Espírito Santo. Eis aqui a serva do Senhor, faça-se em mim segundo a vossa palavra. E o Verbo divino se fez humano e habitou entre nós. Ave Maria, cheia de graça, o Senhor é convosco. Bendita sois vós entre as mulheres, e bendito é o fruto do vosso ventre, Jesus. Santa Maria, Mãe de Deus, rogai por nós, pecadores, agora e na hora de nossa morte. Amém. Rogai por nós, Santa Mãe de Deus, para que sejamos dignos das promessas de Cristo. Oremos. Derramai, ó Deus, a vossa graça em nossos corações, para que, conhecendo pela mensagem do anjo a encarnação do vosso Filho, cheguemos por sua paixão e cruz à glória da ressurreição. Por Cristo nosso Senhor. Amém. Glória ao Pai, ao Filho e ao Espírito Santo, como era no princípio, agora e sempre. Amém. E sobre todos os ouvintes da Rádio Prata, a bênção de Deus que é Pai, Filho e Espírito Santo. Amém.

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Muito bem, companheiro de todas as querências, estamos de volta, agora são 18 horas e 5 minutinhos, estamos aí na segunda hora do programa Roda de Chimarrão, Viva Farma Farmácias, Ter Empréstimos, Loja Gente Nossa, JB Mix, H-Farma e também está conosco Gente Miúda, mora no coração de Nova Prata. 6:30 tem loteria, informação aí da Prata FM. Vamos lá pro Simão, tá ligado, né? Obrigado. É, vamos trazendo o Jairo Lambari Fernandes com a música Minha Amada, depois o Índio que Gineteia, César Oliveira e Rogério Melo, e tem índio que não é índio, mas gineteia, né? Hoje nós temos que ginetear aí para poder sobreviver. E para o meu consumo, ele, Gujo Teixeira, juntamente com Luiz Marenco, e a hora certinha, 18:06, vamos oferecendo aí para a família Barbieri. Estão ligados aí, Nelsinho, a Andréia, né? O Eduardo, o Nelson, a Dona Vilma, a Dona Ângela, toda a turma aí, o Cuque, né? Um grande abraço, obrigado pela companhia. Ela, também o Zeferino, a Dona Terezinha, Genésio, Dona Nilza. Quebra costela aí do tamanho do Rio Grande. Deus abençoe. 18:06.

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8: Muito bem, Gaúcho Velho, confira comigo a hora certinha. Agora são 18 horas e 22 minutos, 18 e 22. Esse programa Roda de Chimarrão, que nós estamos apresentando, levando a marca do nosso Rio Grande do Sul, para você que está nos ouvindo, para você que está nos acompanhando aqui na cidade e também no interior da nossa grande Nova Prata. Vamos de música, continua 0x0 aí. É, Suíça e Colômbia, né? 0x0. Vamos trazendo agora Thiago Render e o Fabiano Índio, depois vamos trazendo César Oliveira. E na sequência, Luiz Marenco.

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1: Um abraço lá pro Renato, lá na cidade de Casca. Buenos, por aqui, me acho matando. E por aqui também, né? Às vezes um cafezinho meio frio, mas vai que vai, né? Simbora, Renato!

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2: 18:33.
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3: Vamos lá então para o quinto prêmio, 4.736, 4736. Quarto prêmio, 9.501, 9501. Terceiro prêmio, 0344, 0344. Segundo prêmio, 5.010, 5010, 10, né? 5.010, 5010. E o primeiro prêmio, 7.930, 7930, 7.930. Primeiro prêmio da loteria.
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3: Muito bem, meus amigos, agora são 18h39, nós vamos atendendo o garotinho Eduardo. Alô, Eduardo, tudo certo? É, o Edu aí, Eduardo, tá ligadinho conosco, tá oferecendo pro Dindo, o Dindo, né? O Dindo, é, o Dindo aí, o Cookie Barbieri, está nos ouvindo. Gritos de Liberdade, oferece pra mamãe também, pro pai, Nelsinho, né? E também pra Vandréia, né? E toda a família, o Nelson e a dona Vilma e demais, nosso abraço. Tá bom, Eduardo? Desculpa aí que atrasou um pouco, né? A música tava vindo lá de Porto Alegre, Agora chegou aqui, Gritos de Liberdade, Grupo Rodeio.

0: Meu amigo Luiz Marenco, eu quero saber de uma coisa. Lá no teu rancho, você toma mate ou não toma, Xé?
1: E bastante, meu irmão, velho. É onde tem gaúcho esparramado por este mundo, velho. Você toma mate.
0: Será que lá no Mato Grosso toma também ou não?
1: Toma mate, toma em Goiás, Tocantins, Brasília.
0: Então canta pra gente aí, meu irmão, velho.

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0: bate, é o silêncio musicado pra se ouvir tomando mate.
1: E lá no Mato Grosso do Sul, o que que se toma? 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

0: Bora, Gaitavel.
1: E aí, Guju, o que que achou?
2: Mas tá bem lindo, Luciano. E já vou agradecer o amigo Michel Teló e o amigo Luiz Marenco por tomar esse mate com a gente aqui. Vou lá quentar uma água e tu segue na gaita, Luciano Maia.
1: Deixa pra mim.
0: Uma gaita assim é pra se ouvir tomando mate também, compadre.

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2: 18:46.
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Muito bem, meus amigos, agora são 18h50, continuando 0x0 aí. É. Acho que vamos ter prorrogação, hein? É. Como? 5 de acréscimo? É, tem mais 5 minutinhos aí, então. Já tá no final aí, do tempo normal. E tá no 0x0. E o jogo tá tudo pro 0x0 pra prorrogação e talvez penalidades aí. Talvez penalidades. É um jogo muito morno aí, né? Muito morno. Muito bem, vamos fechando aí o programa. A todos que nos ouviram, muito obrigado pelo carinho. Vamos deixando aí as últimas duas marcas, o Quarteto Coração de Potro. Três marcas vamos deixando. Depois vamos trazendo aí, quando o aço da tesoura perde o fio, aí não talha mais nada, né? Não corta mais nada. É? Hã? Sim, não sei como é que acharam esse nome de música. E depois, quando a cavalo num crioulo. Né? Também não entendo, é o Wagner Nunes. Mas final está escrito assim aí no nosso sistema, né? Vamos fazer de acordo como tá. Cê, tá certo, hein? Tá, acho que tá certo. Eu acredito que esteja, né? É, então, proseando, Quarteto Coração de Potro. Tá bom, gurizada? 18h52, amanhã 5 da manhã estaremos por aqui. Um abraço a todos, uma boa noite, um bom final de terça-feira, que Deus abençoe.

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0: Brasil. As notícias do governo federal que movimentaram o país no dia de hoje.
1: Olá, boa noite.
0: Boa noite para você que nos acompanha em todo o país.
1: Terça-feira, 7 de julho de 2026.
0: Vamos aos destaques do dia na Voz do Brasil.
1: Economia e exportações.
0: Brasil e Estados Unidos promovem mais uma rodada de negociações sobre a aplicação de novas tarifas a produtos nacionais. Luana Karen.
2: O prazo final para o governo dos Estados Unidos definir a aplicação de novas tarifas sobre produtos brasileiros é 15 de julho.
1: Bets e saúde mental.
0: Meu SUS Digital oferece teleatendimento gratuito para quem enfrenta dificuldade em parar de jogar. Graziele Bezerra.
3: O atendimento é gratuito e confidencial e realizado por psicólogos ou terapeutas ocupacionais com o apoio de médico-psiquiatra quando necessário.
1: A partir de amanhã, contribuinte pode consultar lote especial de restituição automática do imposto de renda.
0: O pagamento dos valores será feito no dia 15 de julho. Graziela Mendonça.
4: O lote automático beneficia contribuintes que não eram obrigados a declarar o imposto de renda em 2025, não entregaram a declaração, tiveram o imposto retido na fonte em 2024 e têm até R$1.000 a receber.
1: Hoje, na apresentação da Voz do Brasil, Luciana Vasconcelos e Luciano Seixas.
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1: As negociações entre os governos do Brasil e dos Estados Unidos continuam em andamento a respeito da aplicação das novas tarifas comerciais.
0: Os dois países também avançaram nas discussões sobre cooperação no combate ao crime transnacional.
2: Brasil e Estados Unidos realizaram mais uma rodada de negociações a respeito da aplicação de novas tarifas sobre produtos brasileiros. Trata-se de uma sobretaxa de 25% sobre diferentes produtos exportados pelo Brasil. Em alguns casos, a taxação pode chegar até 37,5%. O ministro do Desenvolvimento, Indústria, Comércio e Serviços, Márcio Elias, afirmou que as negociações seguem em andamento e que estão concentradas na defesa dos interesses comerciais do país.
5: Não sairemos da mesa de negociação em momento algum e não permitiremos jamais que um tema que não diga respeito à relação comercial, à relação econômica, à boa relação política que o Brasil sempre teve com os Estados Unidos, ela deixe de presidir ou orientar as conversas, né? Não há espaço para discussão de outra natureza que não seja a defesa da soberania e a defesa dos reais interesses do Brasil.
2: Segundo o ministro Márcio Elias, a reunião foi uma continuidade às conversas iniciadas na semana passada. Os temas foram divididos por áreas e uma das frentes tratou também da cooperação no combate ao crime transnacional.
5: Há um reconhecimento de que é possível avançarmos nesse ponto. O Ministério da Justiça aqui no Brasil fez um trabalho. Nós já tínhamos apresentado na visita do presidente Lula ao presidente Trump e hoje nós detalhamos um pouco mais esse plano bilateral.
2: O prazo final para o governo dos Estados Unidos definir a aplicação de novas tarifas sobre produtos brasileiros é 15 de julho. Outra reunião entre os dois governos deve acontecer esta semana. Reportagem Luana Karen.
1: Vício em jogos de azar é prejudicial à saúde mental e financeira dos apostadores.
0: O aplicativo Meu SUS Digital oferece acompanhamento e tratamento.
1: Um teste identifica os sinais e por meio do aplicativo é feito o encaminhamento com consultas online com especialistas.
3: Seduzida pela promessa de dinheiro fácil, a educadora Zélia Fernandes apostou online pela primeira vez em 2024. Com o passar do tempo, os ganhos deram lugar à dívida e à mudança de comportamento. Ela só parou de jogar no início deste ano.
6: Quando eu perdi um dinheiro, no qual que eu precisava muito dele, a conta estava toda zerada, eu tinha perdido tudo, e eu falei assim, eu não posso ficar assim.
3: O quadro de saúde enfrentado pela Zélia tem nome, ludopatia, distúrbio psiquiátrico de quem tem compulsão por jogos de azar. Uma pesquisa da Universidade Federal de São Paulo aponta que quase 1,5 milhão de brasileiros acima de 14 anos apresenta algum sinal deste transtorno. Com a expectativa de atender até 600 pessoas por mês, o aplicativo Meu SUS Digital começou a oferecer teleatendimento gratuito para quem enfrenta esta enfermidade, como explica Marcelo Quimatti, diretor do Departamento de Saúde Mental, Álcool e Outras Drogas do Ministério da Saúde.
7: A pessoa ela vai saber se ela tem problemas ou não com jogos e apostas. Ela vai primeiro ser acolhida, vai fazer uma marcação de atendimento, vai passar por um acolhimento e depois vai entrar num programa de cuidado.
3: Para utilizar o serviço, é preciso acessar o aplicativo e realizar um autoteste com perguntas que ajudam a identificar sinais de risco. Nos casos mais graves, o ciclo de cuidados inclui até 13 consultas por vídeo, com duração média de 45 minutos. O atendimento é gratuito e confidencial e realizado por psicólogos ou terapeutas ocupacionais com o apoio de médico-psiquiatra quando necessário. Marcelo Quimatti aponta sinais de quando procurar ajuda.
7: Ela deixa de ter algumas outras atividades, ela começa a comprometer a renda pessoal ou familiar ao longo de um mês. Quando ela começa a perder e ela continua jogando para recuperar o que ela perdeu. Quando uma pessoa ela começa a fazer isso, ela já está com um problema bem instalado.
3: O Meu SUS Digital pode ser baixado gratuitamente nas lojas Android ou iOS, ou acessado na versão web em meususdigital.saude.gov.br. Reportagem Graziele Bezerra.
0: E a Polícia Federal realiza operação para investigar operações ilegais em empresas de aposta online, as chamadas bets.
1: A Operação Véu de Maia investiga um suposto esquema de lavagem de dinheiro e evasão de divisas envolvendo 87 empresas.
0: Foram cumpridos 9 mandados de busca em municípios de Goiás, São Paulo e Rio Grande do Sul.
1: Os investigados podem responder por crimes como lavagem de dinheiro, evasão de divisas e organização criminosa.
0: A Receita Federal abriu consulta à restituição automática do Imposto de Renda.
1: A partir de amanhã, os contribuintes podem checar se têm direito ao lote especial de restituição automática.
0: Ele é destinado a contribuintes que não apresentaram declaração e possuem um cronograma próprio.
4: O lote automático beneficia contribuintes que não eram obrigados a declarar o imposto de renda em 2025, não entregaram a declaração, tiveram o imposto retido na fonte em 2024 e têm até R$ 1.000 a receber. Para receber, é necessário que o CPF esteja regular e vinculado a uma chave Pix. Para saber se tem direito, a consulta poderá ser feita pelo site ou pelo aplicativo da Receita Federal a partir desta quarta-feira. Também será possível conferir a declaração simplificada feita pela Receita e incluir informações, se necessário, além de fazer ajustes antes da conclusão do processamento. O órgão orienta que a consulta seja realizada apenas pelos canais oficiais para garantir a segurança das informações. O pagamento vai ser feito no dia 15 de julho, diretamente na conta vinculada à chave Pix do tipo CPF. Graziela Mendonça para a Voz do Brasil.
1: A Receita Federal ressalta que este lote especial de restituição automática não faz parte do calendário regular de restituições.
0: Os lotes regulares continuam sendo pagos normalmente aos contribuintes que entregaram a declaração dentro do prazo legal. O próximo lote regular está previsto para o dia 31 de julho.
1: Começaram hoje os pagamentos do seguro defeso referentes a períodos de proibição da pesca anteriores a 2026.
0: No valor de um salário mínimo por mês, o seguro é destinado a quem precisa interromper a atividade durante o defeso para proteger a reprodução dos peixes.
8: Márcio Luiz Nascimento é pescador em Santa Catarina e ele conta como se prepara para o período de defeso em que a pesca fica proibida.
9: A gente que é pescador, a gente sempre pensa no inverno, né? Que é para nós esse período agora, então a gente tem que se programar, guardar uma moedinha trocada, né? Para se manter sustentável com a família.
8: Nos períodos de defeso, ou seja, a pausa devido à reprodução das espécies, os pescadores artesanais têm direito ao seguro defeso, no valor de um salário mínimo mensal. Nesta terça-feira, começaram os pagamentos referentes aos períodos de defeso anteriores a 2026. Os valores estão sendo depositados em parcela única para pescadores artesanais que tiveram o direito ao benefício reconhecido e aguardavam a emissão do pagamento. Tem direito os trabalhadores que já solicitaram auxílio dentro do prazo, cumpriram todos os requisitos e tiveram o pedido aprovado pelo Instituto Nacional do Seguro Social, INSS. Os pescadores artesanais podem consultar a situação do pagamento pelo aplicativo Carteira de Trabalho Digital ou pelo portal Emprega Brasil no endereço empregamaisbrasil.trabalho.gov.br/trabalhador. Quem ainda possui pedidos em análise pode acompanhar o andamento do processo pelos canais oficiais Meu INSS, site e aplicativo e Central 135. Reportagem Gabriela Noronha.
1: E também sobre o assunto, eu e Mariana Jungmann conversamos mais cedo com a presidente do INSS, Ana Cristina Silveira. Vamos ouvir.
10: Presidente Ana Cristina Silveira, um prazer ter a senhora com a gente aqui na Voz do Brasil mais uma vez. Vamos falar então de seguro defeso? Ele começou a ser pago aí para os pescadores. E aí a minha primeira pergunta é, ele vai ser pago agora para pescadores de todo o país ou isso varia de acordo com cada região, com cada tipo de pesca, por exemplo, se de rio ou de mar?
11: O seguro defeso pescador artesanal, ele vai ser pago para todo o país, para quem fez o requerimento até outubro de 2025, junto ao INSS. Já foi feita a análise e a gente está pagando entre 7 e 11 de julho de 2026 a 121 mil pessoas, no valor de R$721 milhões.
1: E quem está apto a receber?
11: Todos que fizeram a solicitação dentro do prazo até outubro de 2025, que levaram as documentações necessárias, porque a partir de novembro de 2025, a competência passou a ser do Ministério do Trabalho e Emprego. Então, a partir daí, será pago pelo Ministério do Trabalho.
10: Agora, presidente, se o pescador tiver um emprego com carteira assinada, por exemplo, ele pode receber o seguro mesmo assim?
11: Não. O seguro defeso pescador artesanal, ele é direcionado a profissionais, a pescadores profissionais, que exercem a pesca como única fonte de renda. Ele não pode receber nem benefício assistencial, nem outro benefício previdenciário, exceto auxílio acidente e pensão por morte de um salário mínimo.
10: É, eu faço essa pergunta porque a gente lembra que alguns pescadores, às vezes, também trabalham em outras atividades rurais. Mas, então, nesse caso, seguro defeso só para quem tem a pesca como atividade exclusiva.
11: Isso, quem exerce a pesca de forma profissional, sozinho ou com sua família, em regime de economia familiar.
1: Presidente, quais são os documentos que o pescador deve apresentar ao INSS para solicitar o seguro e por onde ele começa a fazer esse pedido?
11: Então, a partir de novembro de 2025, ele vai fazer esse requerimento no portal Emprega Brasil ou na carteira de trabalho digital, uma vez que a gestão do seguro defeso pescador artesanal passou a ser do Ministério do Trabalho e Emprego. A documentação permanece a mesma. São os documentos pessoais, o registro geral de pesca a partir de um ano e também o comprovante de contribuição referente ao produto que ele comercializa.
10: E, aliás, aqui é muito importante a gente lembrar que os pescadores precisam manter os seus registros atualizados. Isso é feito com o Ministério do Trabalho, não é feito com a Previdência Social, mas é sempre bom a gente reiterar aqui a importância de que eles tenham um registro regularizado para que eles possam ter direito ao seguro defeso, né, presidente?
11: Isso, ele faz a partir de um aplicativo do Ministério da Pesca e Agricultura e ele tem que ter esse registro há mais de um ano para poder ter direito ao seguro defeso pescador artesanal.
10: Perfeito.
1: E os pescadores que já fizeram pedido e não receberem, podem recorrer? Como é que procede nesse caso?
11: Então, essa pergunta ela é muito importante, porque nesse período de 7 a 11 de julho de 2026, serão pagos os pedidos já analisados, mas ainda não analisamos todos. Nós vamos analisar o restante nos próximos 60 dias. Então, só cabe recurso quando o requerimento for negado. Então, enquanto tiver em análise, não cabe recurso.
10: Muito bem, nós conversamos com Ana Cristina Silveira, presidente do INSS. Presidente, muito obrigada pela sua entrevista aqui à Voz do Brasil.
11: Eu agradeço, é um prazer estar aqui com vocês na EBC e na Voz do Brasil.
0: O câncer de mama é a principal causa de morte por câncer entre mulheres no Brasil e no mundo.
1: E para tratar os casos mais agressivos da doença, foi aprovado esta semana um novo tratamento que consiste na aplicação, na ampliação do uso de um medicamento já disponível no país.
12: Pacientes com câncer de mama poderão usar uma nova medicação para o tratamento da doença. A Agência Nacional de Vigilância Sanitária aprovou uma nova indicação terapêutica para o medicamento Enhertu, Trastuzumab deruxtecana, que já é registrado no Brasil para câncer de mama. A indicação é para o tratamento auxiliar de pacientes adultos com câncer de mama HER2 positivo, que apresentam doença invasiva residual, mesmo após quimioterapia e cirurgia. O câncer de mama é o tipo de câncer mais diagnosticado no mundo e a principal causa de morte por câncer entre mulheres. Aqui no Brasil, entre 10% a 19% dos casos, há a presença do HER2, o subtipo associado à maior agressividade e pior prognóstico. A nova indicação da Anvisa se baseou em estudo que demonstrou melhora clinicamente relevante na sobrevida livre de progressão. Os resultados mostraram redução de 53% no risco de recorrência invasiva ou morte com o uso do Enhertu. Daniele Popov para A Voz do Brasil.
0: E a Anvisa alerta que as canetas emagrecedoras de tisepatida, contrabandeadas do Paraguai e comercializadas ilegalmente no Brasil, não têm a mesma eficácia e segurança dos medicamentos registrados no país.
1: Segundo a agência, não há evidências de que esses produtos sejam equivalentes aos aprovados para uso no Brasil.
13: A Agência Nacional de Vigilância Sanitária informou que não há comprovação de que as canetas de tisepatida contrabandeadas sejam equivalentes aos medicamentos registrados no Brasil. Uma análise realizada pelo Centro de Informação e Assistência Toxicológica da Unicamp testou marcas vendidas ilegalmente em redes sociais no país. Segundo a Anvisa, os testes realizados identificaram apenas a presença do princípio ativo, além da concentração e da estrutura molecular da substância. A agência explica que para comprovar que dois medicamentos são equivalentes, é preciso fazer estudos específicos em centros credenciados. Esses testes avaliam, por exemplo, como o medicamento é absorvido pelo organismo, quanto da substância chega à corrente sanguínea e quanto tempo ela leva para ser eliminada. A agência também informou que as análises feitas pela Unicamp não verificaram aspectos como a absorção do medicamento, a presença de impurezas ou contaminantes, a esterilidade do produto e o cumprimento das boas práticas de fabricação. Por isso, segundo a Anvisa, não é possível concluir que as canetas tenham a mesma eficácia, segurança e qualidade dos medicamentos aprovados para uso no Brasil. Thaís de Araújo, para a Voz do Brasil.
0: O Ministério da Saúde e o IBGE realizam a terceira edição da Pesquisa Nacional de Saúde.
1: A coleta de dados vai até 30 de novembro.
0: A pesquisa reúne informações sobre as condições de saúde da população, fatores de risco, acesso aos serviços de saúde e determinantes sociais.
1: Nesta edição, aproximadamente 140 mil domicílios serão visitados. O questionário individual será aplicado a um morador com 15 anos ou mais.
0: Desta vez, a Pesquisa Nacional de Saúde vai contar com coleta de sangue e urina em uma amostra da população de 15 mil a 20 mil participantes com 35 anos ou mais.
1: Entre os exames previstos estão hemograma, hemoglobina glicada, creatinina, ácido úrico, sódio e potássio, além de sorologia para chikungunya e dosagem de chumbo e mercúrio.
0: Proprietários de imóveis rurais podem acessar por meio do aplicativo Meu Imóvel Rural documentos e informações sobre seus imóveis em um único ambiente digital.
1: A plataforma permite também o compartilhamento de dados com bancos e cooperativas, além de informar sobre condições climáticas.
14: Proprietários de imóveis rurais podem reunir em um único aplicativo documentos e informações que antes precisavam ser consultados em diferentes sistemas públicos. Disponível gratuitamente para celulares Android e iPhone, o acesso é feito com a conta GovBR. O coordenador-geral da Secretaria de Transformação do Estado do Ministério da Gestão e Inovação em Serviços Públicos, Carlos Guedes de Guedes, destaca as vantagens do serviço.
15: O agricultor hoje tem na palma da mão os seus documentos, os documentos da propriedade.
14: Além de consultar dados do Cadastro Ambiental Rural, do Sistema Nacional de Cadastro Rural, do Sistema de Gestão Fundiária e do Cadastro Nacional da Agricultura Familiar, o aplicativo permite emitir o Certificado de Cadastro de Imóvel Rural e compartilhar informações com cooperativas, instituições financeiras e assistência técnica, sem informar a senha da conta GovBR. Duas novas funcionalidades ampliam os serviços oferecidos pelo aplicativo. O Tô em Dia verifica possíveis pendências que podem dificultar o acesso ao crédito rural e orienta como regularizar a situação. Já o Produção Certa reúne informações que ajudam o produtor no planejamento da produção, como detalha o coordenador Carlos Guedes de Guedes.
15: Se ele planta milho, o zoneamento climático vai dizer para o agricultor qual é a melhor época de plantar milho e que ali ele vai poder pegar o crédito rural oficial, ali ele vai poder pegar o seguro rural, porque ele está plantando na hora certa. Da mesma maneira, se ele planta, né, milho, ele quer saber o custo de produção do milho, ele vai ter a informação a partir dessa parceria com a Conab, aonde está o custo de produção e o preço do milho nos principais centros produtores e consumidores do país. E se ele quiser saber a previsão do tempo, ele consegue também ver essa informação a partir do Zoom no município da localização da propriedade.
14: O aplicativo Meu Imóvel Rural atende tanto os agricultores familiares quanto médios e grandes produtores rurais. Reportagem Caroline Blaut.
0: 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Filmes e festivais de cinema nacionais podem se inscrever para receber apoio do Banco Nacional de Desenvolvimento Econômico e Social, o BNDES.
1: Serão destinados recursos a 5 filmes de longas metragens e a 3 festivais de cinema nacionais.
0: Saiba como participar na reportagem de André de Barros Lima.
16: O banco vai patrocinar 15 filmes de longas metragens divididos em 5 categorias: ficção grande público, ficção destaque de crítica, documentário, animação e selecionado em festival internacional. O edital também vai apoiar 3 festivais de cinema nacionais e vai contar com reserva de vagas pelo critério de indução regional para participantes da cadeia produtiva do audiovisual das regiões Norte, Nordeste e Centro-Oeste. As inscrições para o edital de cinema do BNDES estão abertas até o dia 13 de agosto. Você pode obter mais informações sobre o edital no site bnds.gov.br. Reportagem André de Barros Lima.
1: Audiovisual nacional na palma da mão.
0: A plataforma Tela Brasil, que reúne filmes, documentários e animações brasileiras, agora está disponível na loja de aplicativos do sistema Android.
1: O catálogo reúne 555 obras, incluindo longas, curtas e produções premiadas internacionalmente.
17: Já está disponível para Android e iOS o aplicativo do Tela Brasil. Agora é possível assistir a produções nacionais de filmes na palma da mão. O Tela Brasil é a primeira plataforma pública de streaming do audiovisual nacional. No aplicativo estão reunidas de forma gratuita mais de 500 obras brasileiras entre 1910 e 2025. O acesso é feito apenas com o login na plataforma gov.br. O aplicativo oferece praticamente os mesmos recursos da versão para navegador, como busca por títulos, navegação por categorias, criação de listas, histórico de exibição e reprodução automática. A plataforma também possui recursos de acessibilidade na maior parte do catálogo dos filmes, como legendas descritivas, audiodescrição e tradução em libras. O acervo reúne obras audiovisuais brasileiras, abrangendo diferentes gêneros, como ficção, documentário, animação e experimental. São produções em longa, média e curta metragem. Há ainda uma seleção especial com produções e coproduções brasileiras que marcaram presença no Oscar desde 1960. Para assistir, basta acessar o site telabrasil.cultura.gov.br ou buscar o Tela Brasil na loja de aplicativos do seu celular. Reportagem Edinaldo Júnior.
0: O Ministério da Cultura, em parceria com o CNPq e o Ministério do Trabalho e Emprego, lançou uma chamada pública para implantação de incubadoras da economia criativa.
1: A medida atende a quem trabalha com expressões artísticas e entidades culturais.
0: Pesquisadores e instituições de todo o país já podem enviar projetos científicos e tecnológicos que ofereçam suporte técnico e de formação a trabalhadores, coletivos e empreendimentos culturais.
1: As propostas devem ser enviadas até o dia 10 de agosto. O resultado será divulgado no dia 30 de outubro.
0: O edital completo com as regras de participação já está disponível na página do Ministério da Cultura, em gov.br/cultura.
1: E essas foram as notícias do Governo do Brasil.
0: Uma realização da Secretaria de Comunicação. As instituições de todo o país já podem enviar projetos científicos e tecnológicos que ofereçam suporte técnico e de formação a trabalhadores, coletivos e empreendimentos culturais.
1: As propostas devem ser enviadas até o dia 10 de agosto. O resultado será divulgado no dia 30 de outubro.
0: O edital completo com as regras de participação já está disponível na página do Ministério da Cultura.

0: Fique agora com as notícias do Poder Judiciário e do Congresso Nacional. Uma boa noite.
1: Boa noite para você e até amanhã.
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4: STF valida lei da Bahia contra desinformação sobre epidemias e pandemias.
5: Justiça Eleitoral inicia convocação de mesários nesta terça-feira.
4: STJ afasta possibilidade de reconhecimento de papiloscopistas da Polícia Federal como peritos oficiais.
5: Boa noite, eu sou Marcela Luiza.
4: Eu sou Walter Lima.
5: O Supremo Tribunal Federal decidiu que é constitucional a lei da Bahia que estabelece multa para a divulgação de informações falsas sobre epidemias e pandemias.
4: A decisão foi tomada por maioria de votos em sessão do plenário virtual. Judite Aragão.
6: A lei baiana prevê multa de R$5.000 a R$20.000 para quem divulgar informações falsas por meios impressos, televisão, rádio ou plataformas eletrônicas, sem citar a fonte primária. A norma também alcança quem produz ou dissemina esse conteúdo de forma dolosa e quem utiliza mecanismos automáticos para ampliar a circulação das informações falsas. A ação foi proposta pelo Partido Liberal, que alegava invasão da competência da União para legislar sobre telecomunicações e radiodifusão, além de violação à liberdade de manifestação do pensamento e à liberdade de imprensa. Mas prevaleceu o voto do ministro Alexandre de Moraes. Para a maioria, a lei trata principalmente da proteção da saúde pública. Temem que estados também podem legislar. Segundo o ministro, a referência aos meios de comunicação é apenas acessória e não transforma a norma em legislação sobre telecomunicações.
5: Justiça Eleitoral inicia convocação de mesários.
4: Eles vão atuar nas eleições deste ano. Fábio Ruas.
7: As juízas e os juízes eleitorais têm até 28 de agosto para publicar edital com a nomeação das mesárias e mesários que vão atuar no primeiro e em um eventual segundo turno das eleições 2026. A carta de convocação vai informar a função a ser desempenhada, além de data e local da eleição e do treinamento. Em caso de impedimento legal, a pessoa tem até 5 dias para recusar. As mesárias e mesários têm direito a 2 dias de folga para cada dia trabalhado. Auxílio alimentação de R$ 65,00 por turno. Tem preferência em caso de empate em concursos públicos que tem essa previsão no edital e pode contar como atividade extracurricular em universidades conveniadas.
5: STJ afasta possibilidade de reconhecimento dos papiloscopistas da Polícia Federal como peritos oficiais.
4: Esse reconhecimento poderia levar a um movimento de equiparação salarial. Fátima Uchoa.
8: O papiloscopista tem a função de identificar pessoas, por exemplo, por meio das impressões digitais. A decisão da segunda turma do STJ reformou o acórdão do TRF1 que havia mantido a sentença favorável à ação civil pública do Ministério Público Federal para invalidar atos administrativos da Corregedoria Geral da Polícia Federal que proibiam o reconhecimento dos papiloscopistas como peritos. Para o ministro relator Teodoro Silva Santos, os papiloscopistas policiais federais não estão incluídos no rol de peritos oficiais de natureza criminal previsto em lei, que menciona apenas peritos criminais, médicos legistas e odontolegistas.
5: Brasil bate recorde histórico na contratação de jovens aprendizes, segundo o Ministério do Trabalho e Emprego.
4: E o Judiciário Trabalhista contribui com essa conquista, fortalecendo o acesso ao mercado de trabalho. Rossini Gomes.
9: O Brasil registrou 726 mil jovens aprendizes contratados entre janeiro e abril deste ano. Para a Justiça, esse balanço é reflexo das iniciativas de combate ao trabalho infantil. Por isso, atualmente, mais de 10 tribunais regionais do trabalho desenvolvem ações para incluir quem tem entre 14 e 24 anos no mercado formal, por meio do programa Jovem Aprendiz. Dentre os direitos trabalhistas e previdenciários estão carteira de trabalho assinada, 13º salário, vale transporte e férias no mesmo período da escola ou da faculdade. A Justiça do Trabalho quer garantir acesso seguro ao emprego com formação.

0: educacional.
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1: Uma boa noite.
2: E até amanhã.
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4: Está no ar o Jornal do Senado.
5: Eu sou Paula Groba.
6: E eu sou Humberto Pinheiro.
5: E estes são os destaques de hoje do Jornal do Senado, que começa agora.
6: Senado aprova e segue para sanção aumento de penas para crimes sexuais contra crianças em ambiente virtual.
5: Partidos podem ser incluídos em fiscalização contra lavagem de dinheiro.
6: Avança no Senado criação do Programa Nacional Metano Zero.
5: Boa noite.
6: Boa noite.
5: O avanço da inteligência artificial trouxe novas possibilidades, mas também abriu espaço para crimes cada vez mais sofisticados.
6: Para enfrentar essa realidade e reforçar a proteção de crianças e adolescentes, o Senado aprovou um projeto que aumenta as penas para diversos crimes sexuais, inclusive quando a tecnologia é usada para produzir ou manipular imagens e outros conteúdos de exploração sexual infantil. O texto segue agora para sanção presidencial. Repórter Pedro Pincer.
7: Nos casos de produção, reprodução, direção, fotografia, filmagem ou registro de conteúdo de violência sexual contra criança ou adolescente, assim como a sua venda ou exposição, a pena atual é de 4 a 8 anos de reclusão e multa. O projeto eleva essa punição para 4 a 10 anos de reclusão e multa. O texto ainda aumenta a pena em um terço se a venda ou a exposição ocorrer por meio da internet, das redes sociais ou de outras tecnologias da informação e comunicação. O relator, senador Fabiano Contarato, do PT do Espírito Santo, informou que entre janeiro e julho de 2025 foram registradas 49.336 denúncias anônimas de abuso e exploração sexual infantil.
8: Nesse cenário, temos que o incremento de penas, sua inserção no rol de crimes hediondos e a ampliação de condutas delitivas promovidas pelo projeto são medidas adequadas e necessárias.
7: O texto também aumenta a punição para quem oferece, troca, disponibiliza, transmite, distribui, publica ou divulga material de violência sexual contra criança ou adolescente. Hoje, a pena prevista para esses atos é de 3 a 6 anos de reclusão e multa. O texto proposto permite aumentar a pena para 4 a 10 anos de reclusão e multa.
5: O senador Plínio Valério, do PSDB do Amazonas, cobrou a votação que amplia a autonomia do Banco Central e inclui o PIX na Constituição. A proposta foi aprovada pela Comissão de Constituição e Justiça em junho e o senador, que foi relator, lembrou que já expirou o prazo solicitado pelo governo para analisar o texto antes da votação em plenário.
6: Para Plínio Valério, além de fortalecer a autonomia financeira e orçamentária do Banco Central, a PEC garantirá que o PIX permaneça sob responsabilidade exclusiva da instituição, vedando sua terceirização e garantindo a gratuidade para pessoas físicas.
9: Está no nosso relatório. O PIX é do Banco Central. O Banco Central não pode terceirizar e não pode cobrar jamais, taxar jamais pessoas físicas. Garantia maior do que essa não há.
5: E segue para a Câmara dos Deputados um projeto de lei que facilita a importação de bens destinados à pesquisa científica e tecnológica. A proposta busca desburocratizar o processo de importação de insumos por pesquisadores e instituições credenciadas, além de ampliar os mecanismos de isenção tributária.
6: O texto também determina que o CNPq envie periodicamente dados sobre as importações à Receita Federal e à Secretaria de Comércio Exterior para fins de fiscalização e estatística. Além disso, permite que pesquisadores entrem no país com bens científicos como bagagem acompanhada, desde que credenciados. Para o relator, senador Isalci Lucas, do PL do Distrito Federal, o objetivo é dar mais transparência e agilidade ao processo de importação, sem criar exigências desnecessárias ou contrariar outras leis.
5: A Comissão de Segurança Pública aprovou o projeto de lei que inclui os partidos políticos e suas fundações no rol de entidades sujeitas aos mecanismos de controle e fiscalização de lavagem de dinheiro.
6: A proposta quer aumentar a transparência e evitar que recursos de origem criminosa financiem a atividade política no país. Repórter Bruno Lourenço.
0: Os partidos políticos e suas fundações podem passar a ser fiscalizados pelas regras de combate à lavagem de dinheiro. A Comissão de Segurança Pública aprovou a proposta que obriga as legendas registradas no Tribunal Superior Eleitoral a prestar informações sobre movimentações financeiras aos órgãos de controle. A relatora, senadora Ivete da Silveira, do MDB de Santa Catarina, defendeu o endurecimento das regras para garantir a integridade do processo democrático.
10: A experiência recente de investigações de grande repercussão nacional evidenciou que estruturas partidárias podem se tornar canais de circulação e ocultação de valores de origem criminosa, com reflexos diretos sobre a lisura das campanhas e a igualdade de condições entre competidores.
0: O texto dá aos partidos políticos as mesmas obrigações de rastreabilidade financeira já aplicadas a bancos, corretoras e joalherias, entre outras. O projeto baseou-se em propostas da campanha Unidos contra a Corrupção.
5: Muito mais potente que o gás carbônico na retenção de calor na atmosfera, o gás metano é um dos principais responsáveis pelo aquecimento global. Grande parte dessas emissões vem da decomposição de resíduos orgânicos em lixões e aterros, além da agropecuária e de atividades industriais.
6: Para reduzir esse impacto ambiental e transformar parte desses resíduos em energia renovável, a Comissão de Assuntos Econômicos do Senado aprovou a criação do Programa Nacional de Metano Zero. A proposta também incentiva a coleta seletiva e o reaproveitamento de materiais recicláveis e orgânicos. Repórter Márcio Maturana.
11: Para reduzir as emissões de metano, incentivar a coleta seletiva e estimular o reaproveitamento de resíduos recicláveis e orgânicos, a Comissão de Assuntos Econômicos aprovou a criação do Programa Nacional do Metano Zero. O gás é um dos principais responsáveis pelo aquecimento global. A proposta do Metano Zero pretende também estimular tecnologias capazes de transformar resíduos agropecuários, industriais e urbanos em energia renovável. O autor do projeto é o senador Fernando Dueire, do PSD de Pernambuco.
12: Esse projeto, senhor presidente, cria um ambiente de segurança jurídica, de previsibilidade para investimentos. Estimula tecnologias como a biodigestão, a anaeróbica e a recuperação energética de resíduos. Fortalece a participação das cooperativas, mecanismos transparentes de certificação, governança e comercialização de créditos ambientais.
11: O texto segue para a Comissão de Meio Ambiente com emendas do relator, o senador Eduardo Braga, do MDB do Amazonas. Uma delas dá caráter voluntário à certificação de origem metano zero para empreendimentos que comprovarem redução de emissões de gases do efeito estufa.
5: E o Brasil vai ganhar uma Universidade Federal do Esporte. Após a aprovação do Senado, foi sancionada a lei que cria a universidade. A instituição terá sede em Brasília.
6: A universidade vai atuar no ensino, na pesquisa, na extensão e na inovação em ciência do esporte. Repórter Henrique Nascimento.
13: A proposta também prevê a formação de profissionais para áreas como treinamento de atletas, gestão esportiva, políticas públicas, saúde, educação e para desporto. Para o atleta paralímpico Leomon Moreno, a criação da universidade pode abrir novas oportunidades para quem vê no esporte um caminho de formação e transformação social.
14: Eu fico muito feliz de ter saído de Ceilândia aqui em Brasília, ter ganhado a vida através do esporte, que eu e todos os outros atletas teremos a oportunidade de poder nos capacitar, nos graduar e contribuir também para que o nosso país seja o país do esporte. Quando a gente alinha o esporte, a educação, transformando em cultura dentro do país, a gente constrói ótimos cidadãos, olhando principalmente para a pessoa em si e não para um detalhe.
13: A proposta foi aprovada pelo Senado em junho, com voto favorável da senadora Leila Barros, do PDT do Distrito Federal. Ela defendeu a formação esportiva como instrumento de cidadania.
15: O esporte, ele é mais do que formar atletas. Nós temos aqui uma nata de grandes atletas e para-atletas que representam com muito amor a nossa pátria. Mas, para além disso, a promoção da cidadania. Nós sabemos o que o esporte fez nas nossas vidas, o quanto o esporte é um braço na saúde, na segurança pública, na educação. Um dos maiores legados que eu trago para a política é o seguinte: na política, infelizmente, a gente não ama todos, como na vida a gente não ama todos, mas eu aprendi no esporte que o meu era coletivo, a gente tem que se respeitar.
13: Segundo o Ministério da Educação, a previsão é que a universidade comece as aulas em 2027.
6: Com edição de Paula Groba e trabalhos técnicos de Eliseu Caires, o Jornal do Senado fica por aqui. Acompanhe agora as notícias da Câmara dos Deputados. Boa noite.
5: Boa noite e até amanhã.
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16: Câmara aprova a criação de Programa Nacional de Combate ao Câncer.
17: Comissão rejeita substituição do dinheiro em espécie por moeda digital.
16: Deputados garantem ressarcimento de violência doméstica pelo agressor.
17: Boa noite. Já está no Senado o projeto aprovado pelas comissões da Câmara que determina o ressarcimento pelo agressor de despesas provocadas por violência doméstica. A repórter Maria Neves tem os detalhes sobre a questão.
18: A Comissão de Constituição e Justiça da Câmara dos Deputados aprovou o projeto que obriga companheiro agressor a ressarcir sozinho os danos causados à mulher vítima de violência doméstica, com a sua parte da divisão dos bens. O objetivo da medida é preservar o patrimônio da mulher. De acordo com o autor da proposta, deputado Jonas Donizete, do PSB de São Paulo, há casos em que agressores condenados pela justiça propõem pagar o ressarcimento dos danos causados à mulher com o patrimônio comum do casal.
19: A aprovação desse projeto é muito importante porque a mulher vítima de violência já é um sofrimento muito grande, sofrimento físico, sofrimento psicológico, e teve uma causa na justiça que a pessoa entrou porque estava tirando o próprio patrimônio dela para fazer aí a reparação da violência. Então, esse nosso projeto, ele deixa claro que toda reparação que tiver financeira vem do patrimônio do agressor, da pessoa que praticou o ato de agressão, porque é um absurdo a vítima pagar para ela mesma.
18: Atualmente, o Código Civil já determina que nos casamentos com regime de comunhão parcial de bens, as obrigações provenientes de atos ilícitos não podem entrar na reparação. Isso significa que o agressor deve pagar sozinho pelos prejuízos causados. A Lei Maria da Penha também já estabelece que o ressarcimento de mulher vítima de violência não poderá trazer prejuízo ao seu patrimônio ou de seus dependentes. Ainda assim, especialistas afirmam ser necessário deixar mais explícito que a vítima não pode contribuir para reparar os prejuízos causados por parceiros violentos. De acordo com Jonas Donizete, a ideia do projeto foi proposta pelo Centro de Estudos Judiciários do Conselho da Justiça Federal. Da Rádio Câmara de Brasília, Maria Neves.
16: Ayrton Faleiro, do PT do Pará, cobra a aprovação urgente do projeto de lei que combate a misoginia. Ele argumenta que o Congresso precisa se sintonizar com o sentimento das ruas e com as demandas urgentes da sociedade antes do encerramento do semestre legislativo.
17: Para ilustrar a necessidade inadiável da aprovação da lei, Ayrton Faleiro cita o caso de uma mulher estrangulada pelo marido, encontrada morta com um filho de um ano mamando em seu peito. O congressista pede à Câmara que supere visões conservadoras e aprove a lei contra a misoginia.
3: Justiça.
16: Adriana Ventura, do Novo de São Paulo, denuncia a suposta parcialidade de órgãos de controle que estariam paralisando investigações criminais envolvendo familiares de autoridades do Poder Executivo para evitar impactos no processo eleitoral.
17: Segundo Adriana Ventura, existe um aparelhamento generalizado envolvendo a Procuradoria da República e as cúpulas dos três poderes, resultando no arquivamento de denúncias. Ela cobra a instalação de comissões parlamentares para investigar a situação e colocar um fim à impunidade.
16: Márcio Gerri, do PCdoB, contesta a contratação de uma operação de crédito de R$1,3 bilhão entre o governo do Maranhão e o Banco do Brasil. Ele aponta que a liberação dos recursos em ano eleitoral exige transparência sobre a finalidade e o impacto da nova dívida.
17: Márcio Gerri cita a decisão judicial que chegou a suspender o empréstimo, depois liberado pelo Tribunal de Justiça do Maranhão, sem análise de mérito da ação. O parlamentar pede que o Banco do Brasil não compactue com a transação, a fim de preservar o equilíbrio do jogo democrático no Estado.
16: O Tony de Paula, do PSD, critica a atuação de uma promotora do Ministério Público do Rio de Janeiro durante um evento da Associação dos Conselheiros Tutelares do Estado. Ele acredita que a representante do MP desrespeitou a organização ao contestar uma apresentação musical que fazia referência a Deus.
17: O Tony de Paula argumenta que houve intolerância contra as manifestações religiosas. O parlamentar também presta apoio à direção da entidade organizadora e critica a relação entre o Ministério Público e os conselhos tutelares.
3: Segurança Pública.
16: Coronel Crisóstomo, do PR de Rondônia, comemora a criação de uma comissão especial para analisar a proposta que reduz a maioridade penal para 16 anos em casos de crimes graves e hediondos. Na avaliação do legislador, a proposta atende o anseio de 80% da população brasileira.
17: Coronel Crisóstomo defende a redução da maioridade penal por acreditar que a medida vai interromper o aliciamento de menores por facções criminosas. O deputado lembra que, para infrações mais leves, continua valendo o Estatuto da Criança e do Adolescente.
3: Saúde.
16: Os deputados aprovaram a criação de um programa para combate ao câncer. A repórter Paula Bittar acompanhou a votação.
20: A Comissão de Constituição e Justiça da Câmara aprovou uma proposta que prevê a criação do Programa Nacional de Combate ao Câncer e de Assistência a Portadores. A medida busca ampliar a prevenção, o diagnóstico e o tratamento da doença no país. O programa será executado pelo Ministério da Saúde. Entre as prioridades estão realizar campanhas educativas, fazer exames para detecção precoce da doença e ampliar a oferta de tratamento de alta complexidade em todas as regiões do país, com o objetivo de reduzir as desigualdades no acesso aos serviços de saúde. O texto também prevê apoio do poder público à pesquisa científica e à inovação tecnológica voltadas à prevenção, ao controle e ao tratamento do câncer. O relator do projeto, o deputado Átila Lira, do PP do Piauí, considerou a medida conveniente e oportuna.
21: Recursos nós temos leis orçamentárias pela obrigatoriedade com gasto de saúde e com um programa como esse, eu não tenho dúvida que nós vamos ter mais recursos tendo destinado para a gente combater o tratamento e também a prevenção e dar mais estrutura aos nossos hospitais e também às nossas pesquisas para que a gente possa ter mais vacinas, mais drogas e mais estruturas, máquinas e inovações na área do combate ao câncer.
20: A proposta que cria o Programa Nacional de Combate ao Câncer e de Assistência a Portadores já pode seguir direto para o Senado, a menos que haja recurso para votação antes pelo plenário da Câmara. Na Rádio Câmara, de Brasília, Paula Bittar.
3: Comissões.
17: Ismael, do PL de Santa Catarina, pede a criação de uma comissão especial para debater projetos em defesa das comunidades terapêuticas. Ele argumenta que o tema merece mais atenção por envolver entidades que acolhem milhares de jovens em tratamento contra a dependência química.
16: Ismael sustenta que a comissão deve aprimorar a legislação, regulamentar o funcionamento e garantir padrões de qualidade, fiscalização e financiamento das comunidades terapêuticas. Ele também defende a expansão das parcerias com sistemas públicos de saúde e de assistência social.
17: Osmar Terra, do PL do Rio Grande do Sul, condena a autorização de plantio e uso de maconha para fins medicinais no Brasil. Segundo o parlamentar, as autoridades responsáveis pela decisão usurparam a competência do Congresso para legislar em nome do povo sobre o tema.
16: Segundo Osmar Terra, a substância agrava surtos e está associada, em sua avaliação, à maioria das interdições de jovens no país, além de contribuir para o aumento de acidentes fatais no trânsito gaúcho. Ele pede ao Congresso que anule as decisões da Justiça e de órgãos reguladores sobre o tema.
3: Direitos Humanos.
17: Luiz Lima, do Novo, do Rio de Janeiro, alerta para o crescimento de mais de 90% no número de moradores de rua no Brasil desde 2022, segundo dados do Cadastro Único. O deputado responsabiliza o governo federal, afirmando que a situação reflete a queda no poder de compra da população.
16: Luiz Lima questiona as explicações apresentadas pelo Ministério do Desenvolvimento e Assistência Social, Família e Combate à Fome, que aponta o desemprego entre as causas do problema, enquanto o próprio Executivo Federal afirma que a taxa de desocupação caiu.
17: Ranieri Paulino, do Republicanos da Paraíba, pede a sanção do projeto que cria a Semana Nacional da Ética e da Cidadania. Segundo o deputado, que é autor da proposta, a iniciativa busca estimular a reflexão sobre respeito e tolerância em contraposição aos discursos de ódio.
16: Ranieri Paulino afirma que o projeto aprovado pelo Congresso incentiva o diálogo em escolas, universidades e órgãos públicos na primeira semana de todo o mês de maio. Ele acredita que as pautas humanitárias estão acima das diferenças partidárias e devem unir o país em torno de propostas positivas.
17: Patrus Ananias, do PT de Minas Gerais, anuncia o relançamento da Frente Parlamentar em Defesa da Soberania Nacional, orientada pelo fortalecimento do Estado Democrático, pela participação social e pela implementação de políticas públicas de inclusão.
16: Coordenador do Grupo Parlamentar, Patrus Ananias defende que um país forte precisa de investimentos na educação e no SUS, com tributação justa e resistência a pressões políticas externas. O legislador defende ainda a União Nacional para proteger as riquezas nacionais e a dignidade dos brasileiros.
3: Consumidor.
17: Comissão rejeita a possibilidade de extinção de dinheiro em espécie. A repórter Silvia Munhato explica a questão.
1: A Comissão de Desenvolvimento Econômico da Câmara dos Deputados aprovou o projeto de lei que proíbe a extinção do papel moeda e a substituição dele por moeda digital. Foi rejeitada a proposta que buscava a extinção gradual. A relatora, a deputada Bia Kicis, do PL do Distrito Federal, diz que é importante manter o papel moeda.
2: O papel moeda ainda desempenha função relevante para milhões de brasileiros, especialmente para populações vulneráveis, para cidadãos com limitado acesso a serviços financeiros digitais e para aqueles que habitam em localidades com insuficiente estrutura tecnológica. Ademais, o dinheiro em espécie constitui importante instrumento de liberdade econômica, inclusão financeira e segurança operacional, funcionando como alternativa em situações de falhas tecnológicas, disponibilidade de sistemas eletrônicos ou interrupções de serviços.
1: A relatora, no entanto, suprimiu o trecho que limitava o acesso do Banco Central aos dados de transações e contas particulares. Outra emenda excluiu a exigência de aprovação do Congresso Nacional, por maioria absoluta, de proposta para extinguir o papel moeda. A proposta que não permite a extinção do dinheiro em espécie ainda será analisada pelas Comissões de Finanças e Tributação e de Constituição e Justiça e de Cidadania. Da Rádio Câmara de Brasília, Silvia Munhato.
3: Meio Ambiente.
16: Milton Tato, do PT de São Paulo, coordenador da Frente Ambientalista, critica o esvaziamento do mês do meio ambiente e repudia o retrocesso na pauta ecológica e a aprovação de projetos que enfraquecem a fiscalização, a preservação e o combate ao desmatamento.
17: Milton Tato condena a Câmara por ignorar as 35 propostas de conservação sugeridas pela Frente e pela sociedade civil e por esvaziar o debate sobre o desenvolvimento sustentável, ameaçando a biodiversidade e distanciando o Brasil das metas globais de enfrentamento da crise climática.
3: Relações Exteriores.
16: Tadeu Venere, do PT do Paraná, critica a atuação de parlamentares brasileiros nos Estados Unidos, acusando integrantes da oposição de agir contra os interesses nacionais ao discutir tarifas comerciais. Para o deputado, a postura favorece interesses estrangeiros e prejudica o Brasil.
17: Tadeu Venere acrescenta ainda que integrantes da oposição colocam interesses políticos acima dos interesses nacionais. Na visão do deputado, esse tipo de conduta enfraquece a direita e pode ter consequências políticas e jurídicas.
3: Trabalho.
16: Átila Lins, do PSD do Amazonas, apresentou projeto que cria regras para o auxílio fardamento de policiais militares, bombeiros militares e guardas municipais. O congressista esclarece que a proposta uniformiza e critérios de concessão anual do benefício para evitar disputas judiciais nas corporações.
17: Átila Lins pontua que o texto preserva a autonomia de estados, do Distrito Federal e de municípios na regulamentação das despesas. Ele acrescenta que a proposta prevê pagamento em caso de promoção, quando a mudança de função exige novos padrões, insígnias ou peças do uniforme.
3: Transportes.
16: Pompeu de Matos, do PDT do Rio Grande do Sul, defende dois projetos voltados à proteção dos ciclistas. As propostas, segundo ele, preveem a criação de espaços seguros para bicicletas nas rodovias e o planejamento de vias que garantam mais segurança para quem pedala.
17: Pompeu de Matos também propõe aumentar as penas para motoristas que atropelarem ciclistas após dirigir embriagados, participar de rachas, trafegar em alta velocidade ou fugir sem prestar socorro. Ele explica que as medidas buscam reduzir acidentes e preservar vidas.
16: Merlong Solano, do PT, comemora o início das operações de exportação em grande escala pelo porto de Luiz Correia, no litoral do Piauí. Segundo o deputado, o funcionamento do terminal encerra uma longa espera e amplia a capacidade logística do estado para o escoamento da produção.
17: Merlong Solano acredita que o porto deve reduzir os custos de exportação, além de impulsionar a geração de empregos no Piauí. O parlamentar também destaca a participação do governo estadual e da iniciativa privada na viabilização do empreendimento.
3: Economia.
16: Comissão da Câmara aprova a inclusão da Confederação Nacional do Transporte no Conselho Deliberativo do SEBRAE Nacional. Mais informações com Sofia Peçanha.
4: A Comissão de Indústria, Comércio e Serviços aprovou o projeto que inclui a Confederação Nacional do Transporte no Conselho Deliberativo do SEBRAE Nacional. Atualmente, o Conselho conta com representantes da Confederação Nacional da Agricultura, da Confederação Nacional do Comércio e da Confederação Nacional da Indústria. A medida busca incluir o setor de transportes, que, segundo o deputado Gilmar Tato, do PT de São Paulo, autor do projeto, é um elo vital entre as diversas atividades econômicas, facilitando o escoamento da produção agrícola e industrial, além de viabilizar o comércio e serviços. Apenas em março de 2025, o setor de transporte rodoviário de carga atingiu mais de 20 mil novos CNPJs cadastrados como microempreendedores individuais, sendo o setor com o maior número de pequenos negócios criados, de acordo com o levantamento realizado pelo SEBRAE, como ressalta o deputado Guilherme Uchoa, relator na comissão.
8: Além disso, a expressiva participação das microempresas nesse setor reforça a necessidade de inclusão da sua representação no Conselho.
4: O projeto busca reconhecer a importância estratégica do setor de transportes, ampliar a pluralidade de vozes no colegiado e permitir que as demandas específicas do setor sejam devidamente debatidas no âmbito da entidade. O Serviço Brasileiro de Apoio às Micro e Pequenas Empresas, mais conhecido como SEBRAE, é uma entidade privada que promove a competitividade e o desenvolvimento sustentável dos empreendimentos de micro e pequenas empresas. Agora, o projeto que inclui a Confederação Nacional do Transporte no Conselho Deliberativo do SEBRAE Nacional será analisado pela Comissão de Constituição e Justiça. Da Rádio Câmara de Brasília, Sofia Peçanha.
3: Desenvolvimento Regional.
17: Juliana Cardoso, do PT de São Paulo, condena a prestação dos serviços da Sabesp e denuncia que moradores enfrentam falta de água, ausência de coleta de esgoto e cobranças indevidas. Segundo ela, há comunidades que recebem tarifas de esgoto, mesmo sem contar com rede de coleta.
16: Juliana Cardoso cobra explicações da Sabesp, a revisão das cobranças e mais fiscalização dos serviços. A deputada também pede a ampliação do acesso ao saneamento básico, afirmando que vai continuar acompanhando a situação no estado de São Paulo.
17: Ao prestar contas de seu mandato, Ricardo Maia, do MDB da Bahia, declara que viabilizou a inauguração de uma unidade de pronto atendimento em Ribeira de Pombal e a entrega de veículos para o município de Tucano.
16: Ricardo Maia também ressalta que participou de obras de pavimentação, reformas de escolas e unidades básicas de saúde nos municípios de Heliópolis e Fátima. Ele afirma que os investimentos vão ampliar a infraestrutura e melhorar o atendimento público na região.
17: Ao fazer um balanço das entregas do governo federal em Salvador, Lídice da Mata, do PSB da Bahia, destaca avanços nas áreas de mobilidade e cultura. Entre as ações, a deputada cita o início da operação assistida do VLT e a reinauguração do Teatro Castro Alves.
16: De acordo com Lídice da Mata, os investimentos em infraestrutura e transporte público contribuem para a revitalização urbana da capital baiana. A parlamentar menciona ainda a implantação de uma pista de skate de padrão internacional no subúrbio ferroviário de Salvador.
3: Agricultura.
17: Daniel Almeida, do PCdoB, registra o primeiro festival gastronômico do Aipim em Entre Rios, na Bahia. Ele acredita que o evento fortalece a agricultura familiar, valoriza as comunidades quilombolas e incentiva a produção derivada da mandioca.
16: Daniel Almeida também celebra a edição de número 73 da Festa dos Vaqueiros do município de Curaçá. Na opinião do deputado, a tradição, além de movimentar a economia local, contribui para preservar a cultura nordestina.
7: Cultura.
17: Daniel Trzeciak, do PSDB, comemora a reabertura, depois de 16 anos de espera, do Teatro 7 de Abril, em Pelotas, no Rio Grande do Sul. O congressista lembra que o espaço, de 192 anos, é o quarto mais antigo do Brasil e foi tombado pelo Instituto do Patrimônio Histórico e Artístico Nacional.
16: Daniel Trzeciak critica a demora na entrega do Teatro 7 de Abril à população, mas afirma que a casa será fundamental para fomentar a cultura local, valorizar o passado e impulsionar novos investimentos em Pelotas, sua terra natal, que completa 214 anos neste 7 de julho e em todo o estado.
17: Termina agora o Jornal Câmara dos Deputados, produzido pela Rádio Câmara, com trabalhos técnicos de Everson Urani e apresentação de José Carlos Andrade e Márcio Cristã.
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0: 20h28. 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
1: Vinte horas e 46 minutos.